0: voltada para quem tem dívidas como cartão de crédito e cheque especial.
1: E faz parte do novo Desenrola, lançado este mês pelo governo do Brasil, que também contempla estudantes, produtores rurais e pequenos empresários.
0: Serão, ao todo, 90 dias de negociações com juros e condições facilitadas.
2: Segundo os dados do Ministério da Fazenda, mais de 1 milhão de pessoas já renegociaram ou quitaram dívidas por meio do Desenrola Famílias, uma das categorias do novo Desenrola, lançado este mês pelo governo do Brasil. O valor negociado pelas famílias já chega a 10 bilhões de reais. Podem participar pessoas com renda mensal de até 5 salários mínimos, cerca de R$ 8.100, que possuem dívidas como o cartão de crédito ou cheque especial. Segundo o ministro da Fazenda, Dario Durigan, quase metade das operações do Desenrola Famílias registradas até agora foram quitadas à vista.
3: Foram mais de 449 mil dívidas quitadas à vista. A pessoa já resolveu a sua pendência de dívida bancária de uma vez por todas, tá? Essas operações tiveram um desconto na média de 85%. As dívidas antigas que estavam atrapalhando a vida das famílias e das pessoas.
2: Podem ser negociados débitos contratados até 31 de janeiro de 2026 e que estejam com atraso entre 91 dias e 2 anos. Os descontos podem chegar a 90%, dependendo da forma de pagamento. O objetivo é ajudar na recuperação financeira das famílias e reduzir os índices de inadimplência no país e para atingir ainda mais pessoas, a partir do dia 26, trabalhadores poderão utilizar parte do FGTS para quitar dívidas do Desenrola. Os recursos virão do saldo residual liberado pelo saque aniversário do FGTS, como explica o secretário executivo do Ministério da Fazenda, Rogério Seron.
4: No dia 26 acontecerá essa liberação de recursos, então vai sobrar o saldo residual em cada um dos trabalhadores do saldo que ele tem no seu FGTS. Aí, esse saldo residual, ele pode utilizar uma parcela para, se ele for um beneficiário do Desenrola, né, tiver uma dívida inadimplente e for renegociar, ele pode retirar 20% ou R$ 1.000, o que for maior.
2: O novo Desenrola atende 4 categorias: famílias, micro e pequenas empresas, pequenos produtores rurais e estudantes com dívidas do Fundo de Financiamento Estudantil. No caso do FIES, 34 mil contratos já foram refinanciados até agora, com desconto médio de 80%. Lembrando que quem quiser negociar deve procurar a instituição financeira onde possui a dívida ou acessar os canais oficiais de negociação dos bancos, participantes e parceiros. Reportagem Gabriela Noronha.
1: Direito à restituição do imposto de renda, fique atento.
0: Amanhã, a Receita Federal vai abrir consulta ao maior lote de restituição da história.
1: Serão beneficiados cerca de 8 milhões e 700 mil contribuintes, um total de 16 bilhões de reais em créditos.
0: O pagamento será realizado no dia 29 de maio.
1: Os próximos lotes de restituição serão pagos nas seguintes datas: 30 de junho, 31 de julho e 28 de agosto.
0: Para verificar se a restituição foi liberada, acesse www.gov.br/Receita Federal.
1: Um banheiro dentro de casa pode parecer algo simples, mas ainda não é a realidade para todos os brasileiros.
0: Para mudar esse quadro, o governo do Brasil faz a seleção de mais de 30 mil famílias que moram em periferias para construir ou reformar banheiros e oferecer melhores condições sanitárias para as pessoas.
5: A cearense Maria de Fátima mora com a família numa casa de madeira, sem rede de esgoto sanitário, no assentamento Dorotsteng, uma área periférica do Distrito Federal. Contando apenas com a aposentadoria do marido, a renda familiar é toda comprometida com despesas básicas, como remédios e comida. Aos 63 anos, ela tem um sonho: ter uma casa confortável e um banheiro adequado.
6: E quando a senhora tiver um banheiro assim bem arrumadinho, para tomar um banho bem gostoso?
7: Tomar bem gostoso assim, sabe? Ficar ali dentro do banheiro assim e olhar assim para a pastilha do banheiro e dizer assim: como é que eu ganhei um tão lindo desse jeito.
5: A líder comunitária no assentamento, Rita de Cássia Correia, conta que das cerca de 750 famílias que vivem na região, pelo menos 300 estão em situação semelhante, sem dependências sanitárias funcionais. Foi ela quem teve a iniciativa de inscrever a comunidade no programa Periferia Viva Reformas, do Ministério das Cidades, que tem como objetivo melhorar as condições sanitárias.
8: Estou com

0: liderança que acompanha o dia a dia das famílias, quando você fala de um banheiro, elas veem isso, um vaso, um piso queimado às vezes, ou até mesmo de madeira, e uma torneira ou um chuveiro, é o banheiro. Quando você fala, não, mas você pode colocar um box, uma pia, um chuveiro, um forro, ela fala, não, isso é coisa de rico, isso aí não está dentro da minha realidade. É uma maneira de trazer dignidade e trazer autoestima, principalmente para as mulheres, né?
1: Mais de 1 milhão de pessoas vivem em situação sanitária inadequada em todo o país, segundo o IBGE. E o programa Periferia Viva Reformas é justamente para reduzir esses dados. Nesta primeira seleção, mais de 30 mil famílias de 130 municípios serão atendidas. Cada uma delas poderá receber até R$40 mil para custear a construção ou reforma do banheiro, como explica o secretário nacional de periferias do Ministério das Cidades, Vitor Araripe.
2: Esse programa funciona com kits. A gente tem vários módulos de kit, então kit para revestimento de parede, kit de piso, kit do banheiro. Então, do banheiro tem vários tipos de kits também, que são moduláveis a partir da demanda da residência dessa pessoa. Então, a gente tem esse limite dos 40 mil, que é a composição de vários kits.
1: Os contemplados pelo programa pagarão um valor máximo de R$ 400 pelo financiamento, o que corresponde a 1% do teto de R$ 40 mil. Já as famílias que recebem BPC, que é o Benefício de Prestação Continuada, ou Bolsa Família, ou ainda aquelas que morem em locais sob emergência ou estado de calamidade pública, não vão pagar nada. Reportagem Graziele Bezerra.
3: Para saber a lista dos locais contemplados pelo programa, acesse mapadasperiferias.cidades.gov.br e procure a aba Periferia Viva Reformas.
4: E a gente vai explicar mais detalhes sobre os programas do governo do Brasil para melhoria das moradias dos brasileiros com o ministro das Cidades, Vladimir Lima, que está conosco ao vivo aqui no estúdio da Voz do Brasil. Boa noite, ministro.
5: Boa noite, Mariana. Boa noite, Luciano, e a todos que nos ouvem.
4: Ministro, vamos começar explicando, então, como é que vai funcionar o programa Periferia Viva Reformas. Ele é voltado para quem, exatamente, e que tipos de reformas podem ser feitas com ele?
5: Mariana, antes de ir ao ponto e responder diretamente sua pergunta, é importante entender a lógica da política habitacional no país. A gente, com aquelas famílias que não têm habitação, não têm moradia, nós atendemos por meio do programa Minha Casa Minha Vida. A gente dá a casa, né? Seja ela financiada ou subsidiada. Para aquelas famílias que têm a casa e a gente precisa resolver algum tipo de inadequação habitacional, reforma de um banheiro, um quarto, um telhado, um ajuste na instalação elétrica, uma questão relacionada à inadequação, a gente atende com Reforma Casa Brasil. E o Periferia Melhoria, que é uma preocupação do governo do Brasil, que não deixa ninguém para trás, ele tem um foco em atuar naquelas famílias, pasmem, mais de 4 milhões de brasileiros não têm banheiro ou têm um banheiro compartilhado com outras famílias. Então, o foco do Periferia Melhoria é entrar na comunidade, nas favelas brasileiras, né? Em áreas que são regularizáveis, áreas já regularizadas, levando o banheiro. E já que a gente está indo até a casa da família construir um banheiro novo ou reformar o banheiro que está precário, a gente aproveita e também trata de outras inadequações habitacionais nas periferias do Brasil, reformando um quarto, telhado, ampliando um quarto, muitas vezes uma família grande que precisa de um quarto a mais, com teto até R$ 40 mil para beneficiar essa família. Essa família a gente leva dignidade e qualidade de vida. Afinal de contas, ela não tem condição de construir um banheiro aí com recursos próprios.
4: E quem são essas famílias atendidas pelo Periferia Viva Reformas?
5: São famílias que moram...
4: Exatamente,
5: a história do banheiro. São famílias que moram em comunidade... né, mais precária, comunidade sem infraestrutura. Muitas vezes ela tem a casa ali, mas ela não tem o banheiro. São famílias com a renda até R$ 2.850. E a gente, pensando numa lógica de levar esse banheiro para essas famílias, a gente, de forma plausível, a gente pensou especial assim, ter um diálogo com a comunidade. Como é que a gente traz um diálogo com a comunidade? Com as representações dos territórios periféricos, para que essas representações que já dialogam com a comunidade, sabem as necessidades, possam estar fazendo essas propostas e levando aí esses projetos, diagnosticando o que é necessário para poder levar o banheiro para essas comunidades, né?
3: Então, ministro, como é que vai funcionar essa relação, né, com as famílias atendidas? São esses agentes, essas organizações da sociedade civil que vão contratar as reformas em vez das famílias?
5: Os agentes comunitários, que são as entidades sem fins lucrativos, os movimentos, as associações que representam a comunidade, elas fizeram propostas para a gente, o Ministério das Cidades, e essas propostas para levar o banheiro para cada família aí que está no levantamento lá das famílias que precisam dentro daquela comunidade de um banheiro novo. E claro que nesse diagnóstico que ela vai fazer, ela vai propor uma Mariana. Mariana, ela precisa do banheiro, só que a casa da Mariana está com o telhado furado. Então a gente precisa também recompor o telhado da Mariana. A Mariana, a gente resolve com o telhado, mas o Luciano tem uma situação que tem infiltração na parede. Ou seja, além de reformar o banheiro do Luciano, eu aproveito, já que a entidade organizadora já está lá e diagnosticou que tem uma infiltração na sua parede, aproveita também para resolver essa infiltração na sua parede, com um teto até R$40 mil.
4: Mas são essas entidades, essas organizações, elas é que vão contratar e oferecer a reforma para as pessoas?
5: Exatamente.
4: Ou elas só vão indicar quem é e a família que vai receber o dinheiro para a reforma e cuidar da reforma?
5: Essas entidades, elas fizeram a proposta, a gente vai contratar e transferir o recurso para essas entidades vão fazer os projetos para cada casa, do que a casa necessita, se é o banheiro com infiltração, para resolver a infiltração, se é o banheiro para resolver o telhado, e a entidade que vai executar a obra. Aí a relação da família é com a entidade.
4: E as famílias podem fazer reformas, como você disse, até R$40 mil, né?
5: Reais.
4: O que está incluído nessa previsão de orçamento? Qual vai ser a contrapartida também dessas famílias?
5: As famílias vão pagar apenas até 1%, porque R$40 mil é o teto máximo. Então, assim, se uma família fizer uma reforma de R$30 mil, ela vai pagar R$300. É um valor único que vai dar o benefício dela, além de ter um banheiro novo, ela poder também ter alguns outros tipos de reforma na casa dela. A exemplo do que eu dei aqui para o Luciano, a questão de resolver infiltração, de resolver o telhado, de resolver algum problema na janela.
4: E aí está incluído tudo,
5: tá,
4: né?
5: Incluído
4: a tudo, mão de obra.
5: Exatamente, mão de obra, material e tudo mais.
3: E como é que as famílias se candidatam ao programa, ministro? Elas devem procurar os agentes promotores? Devem fazer algum tipo de cadastro junto ao governo?
5: Quando a entidade fez essa proposta para o governo federal, para o Ministério das Cidades, ela já tinha mapeado qual o bairro, qual é a comunidade que ela vai atuar, né? E claro que tem uma organização dessa demanda para levantar agora a necessidade de cada família, ir casa a casa, né? Pegar certinho o nome, verificar todo o imóvel, o que ele precisa, além do banheiro, vamos checar aqui o telhado, precisa ajustar o telhado, precisa ajustar o piso, mas essa comunidade ela está de antemão mapeada para que agora a gente possa contratar essas obras e executar a reforma desses banheiros.
4: Ministro, o senhor começou falando então que a gente tem o Minha Casa Minha Vida para oferecer casa para quem não tem. O Reforma Casa Brasil para oferecer melhorias em casas que precisam de adequações, e o Reforma, eu preferia Viva Reformas, então, para oferecer esse tipo de necessidade mais básica, mais premente. Vamos falar do Reforma Casa Brasil agora, porque ele é um pouco diferente. Eu queria que o senhor explicasse a diferença entre ele e esse programa lançado agora, e que tipo de melhorias podem ser feitas pelo Reforma Casa Brasil.
5: Certo, então vamos lá. Como eu estava falando, o programa Minha Casa Minha Vida, ele foca na habitação, para quem não tem. O programa Periferia Melhoria, a gente vai nos bairros periféricos, os bairros mais simples, carentes, né? Pessoas extremamente carentes, que a gente resolve, e que não tem condição de pegar um financiamento, não tem condição de fazer um banheiro com recursos próprios. No caso do Reforma Casa Brasil, a gente potencializa resolver questões de inadequações em moradias para aquela família com renda até 13 mil, que pode acessar o crédito, um financiamento, com a taxa de juros de 0,99%, com um empréstimo máximo e um valor para financiar de até R$50 mil, e que ela pode estar reformando um quarto, ampliando o quarto, reformando o banheiro que ela já tem, reformando o telhado, fazendo instalação elétrica, hidráulica, e dando uma melhor qualidade para a sua casa.
4: Às vezes ampliando também.
5: Às vezes ampliando. A gente tem cerca de disponível para o programa Reforma Casa Brasil cerca de R$30 bilhões. para o programa Periferia Melhoria, que a gente falou agora há pouco, a gente selecionou 9 mil moradias e a gente potencializou, na verdade, esse 9 mil, desculpe, 9 mil era a meta e a gente triplicou, foi para 30 mil. Mas são assim, são formas de atender a população brasileira, aquelas famílias que mais precisam, cada qual de acordo com sua necessidade. Para quem não tem casa, programa Minha Casa Minha Vida. Para quem tem sua habitação e precisa resolver uma inadequação, o Reforma Casa Brasil. E para quem realmente é uma família extremamente carente, a gente chegar com Periferia Melhoria.
3: O senhor fez referência às faixas e aos valores que podem ser financiados neste programa. Esses valores podem ser financiados, dependem da faixa de renda da pessoa ou do custo da reforma que ela quer
5: como,
3: fazer?
5: Como nessa situação nós estamos falando de um financiamento, então, vai ser feita uma análise de crédito, de capacidade dessa família de pegar um empréstimo. Claro que um empréstimo aí com a taxa menor que 1%, então a taxa facilitada, que ela traz mais famílias para o programa. Ela é mais atrativa e ela dá oportuniza a família aí a poder, de fato, estar melhorando sua unidade habitacional, sua moradia, com as reformas que a gente falou aqui agora há pouco, né?
4: E o programa aceita pessoas que estiverem com o nome sujo, negativado por dívida, como cartão de crédito, por exemplo, cheque especial?
5: Numa situação dessa aqui, uma análise de crédito, Mariana, assim, então é importante que as pessoas vão ter que reunir as documentações, né, os documentos com prova e renda e tudo, para que seja feita uma avaliação aí pelo agente financeiro e ela possa estar acessando um financiamento com a taxa facilitada pelo governo do Brasil, pelo governo do presidente Lula, né?
3: Ok, nós conversamos com o ministro das Cidades, Vladimir Lima. Muito obrigado, ministro, por sua entrevista aqui à Voz do Brasil.
5: Obrigado, pessoal.
4: Iniciativas para fortalecer a cultura popular no país.
3: O governo do Brasil entregou hoje 90 equipamentos culturais itinerantes que podem ser adaptados para bibliotecas, estúdios e oficinas de cinema.
4: A entrega foi feita durante a sexta Teia Nacional dos Pontos de Cultura, que contou com a participação do presidente Lula.
6: Um desfile de estandartes representando os estados brasileiros marcou a abertura da sexta Teia Nacional dos Pontos de Cultura em Aracruz, no Espírito Santo. Depois de um intervalo de 12 anos, o evento foi retomado, reunindo agentes culturais, coletivos, mestres e mestras das culturas populares, povos tradicionais, representantes da sociedade civil e gestores públicos. A iniciativa faz parte do Cultura Viva, programa criado há 22 anos para movimentar o setor. A ministra da Cultura, Margarete Menezes, destacou os avanços do setor nos últimos 3 anos.
7: Tem em torno de 400 milhões sendo aplicados por ano na produção cultural de base comunitária. E nós passamos nessa gestão para 23.121 iniciativas fomentadas até agora.
6: Durante o evento, foram distribuídas placas de identificação aos pontos de cultura. Todos os mais de 16 mil pontos certificados em todo o país vão receber o material. Uma outra entrega feita em Aracruz foi a de 90 unidades dos Movicéus. Os Movicéus são equipamentos culturais itinerantes, adaptados com biblioteca, estúdio audiovisual, recursos tecnológicos, material para oficinas e cinema ao ar livre. Essa estrutura permite que municípios desassistidos possam ter acesso a atividades culturais. O presidente Lula destacou a importância do investimento em cultura.
8: O investimento em cultura movimenta uma indústria potente, estimula a economia, transforma vidas e cidades. Por isso, a cultura será sempre prioridade no nosso governo. Contará sempre com políticas públicas capazes de ajudá-la a exercer todo o seu potencial simbólico e econômico.
6: Para celebrar a cultura nacional, foram assinadas portarias que regulamentam a Rede Nacional de Mestras e Mestres das Culturas Tradicionais e Populares e o Programa Festejos Populares do Brasil. Também foram assinados o Decreto de Renovação do Conselho Nacional de Política Cultural e o Decreto que cria a Política Nacional para as Culturas Tradicionais e Populares. De Aracruz, no Espírito Santo, Luana Caro.
3: Também em Aracruz, o presidente Lula entregou 12 micro-ônibus do programa Agora Tem Especialistas Caminhos da Saúde e 11 vans do Programa Especial de Saúde do Rio Doce.
4: Os micro-ônibus são equipados com ar-condicionado e plataformas de acessibilidade e beneficiam 12 municípios capixabas.
3: Eles vão fazer o transporte sanitário seguro e gratuito de pacientes do SUS que precisam se deslocar para outras cidades para realizar consultas, exames, tratamentos especializados e procedimentos de média e alta complexidade.
4: Já as vans foram entregues para 11 municípios e serão utilizadas no transporte de pacientes para consultas, procedimentos e cirurgias fora do domicílio.
3: Seja como transporte de pessoas ou movimentação de cargas, as hidrovias do Brasil funcionam como principal acesso em diversas regiões.
4: E hoje o governo fez um balanço de ações desenvolvidas pela Secretaria Nacional de Hidrovias e Navegação, criada há 2 anos.
9: Mais hidrovias para transporte de pessoas e produtos pelo país. Essa é uma das metas alcançadas pelo Ministério de Portos e Aeroportos. Esse modal cresceu mais de 12% entre 2024 e 2025. O ministro da pasta, Tomé Franca, ressaltou as vantagens que esse tipo de transporte oferece.
10: Que as hidrovias é um caminho seguro para que a gente possa reduzir o custo logístico, que a gente possa fazer a integração do desenvolvimento regional. Nós vivemos num país que são vários Brasis e as regiões do Nordeste, do Norte, da Amazônia, ela precisa das hidrovias para o seu desenvolvimento. E finalmente, um transporte que é sustentável, um transporte que preserva o meio ambiente.
9: O Ministério de Portos e Aeroportos apresentou também um planejamento que prevê leilões para concessão de 6 hidrovias no primeiro semestre de 2027 em diferentes regiões do país. Entre os trechos incluídos no plano estão os rios Paraguai, Madeira, Tocantins e Tapajós. Já no segundo semestre deste ano está previsto o leilão de concessão de um trecho do São Francisco. O secretário nacional de Hidrovias e Navegação, Otto Bourlier, destaca que as hidrovias devem ajudar a vida de quem vive perto dos rios.
11: Ribeirinhos, pescadores, indígenas, ou seja, a população que muitas vezes não tem acesso de forma em longo prazo de serviços públicos. Então é uma agenda de Estado que a gente está iniciando agora, em que a gente vai trazer ganhos sociais, ganhos logísticos e ganhos ambientais.
9: Desde 2023, R$1,5 bilhão foram investidos para fortalecer a navegação no país. Só neste ano, a previsão é de um investimento total que supera R$500 milhões. Com locução de Raquel Mariano, reportagem Márcia Fernandes.
3: De janeiro a abril deste ano, o Brasil registrou a melhor movimentação da história nos aeroportos, ultrapassando os 44 milhões de passageiros.
4: Um crescimento de 7,6% na comparação com o mesmo período do ano passado.
3: A aviação doméstica com voos pelo país registrou mais de 33 milhões de viajantes.
4: De acordo com o Ministério do Turismo, o fortalecimento de destinos domésticos contribui para o cenário.
3: E essas foram as notícias do Governo do Brasil.
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4: Fique agora com as notícias do Poder Judiciário e do Congresso Nacional. Boa noite.
3: Boa noite para você e até amanhã.
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14: STF valida lei que reduziu área protegida no Pará para viabilizar ferrogrão.
15: STJ identifica tentativas de fraude com comandos ocultos em petições e determina a apuração dos casos.
14: Presidente do TSE defende a atuação contra o uso abusivo da inteligência artificial nas eleições.
15: Boa noite, eu sou Marcela Luiza.
14: E eu sou Walter Lima.
15: O Supremo Tribunal Federal declarou constitucional a lei que autorizou a redução de área protegida no Pará para viabilizar a construção da Ferrogrão, ferrovia projetada para ligar o norte do país ao Mato Grosso.
14: A ação foi apresentada pelo PSOL, contra uma lei de 2017. A legenda sustentava que a Constituição exige a edição de lei formal para a redução de áreas protegidas.
15: No julgamento, prevaleceu o entendimento do relator ministro Alexandre de Moraes. Segundo ele, não houve irregularidade no processo legislativo nem retrocesso ambiental, já que a construção da ferrovia continua condicionada à obtenção de todas as licenças solicitadas pelos órgãos competentes.
14: O plenário também aderiu à proposta de autorizar o Poder Executivo para compensar por decreto a área de retirada do parque.
15: STJ detecta uso de prompt injection em processos e anuncia medidas de segurança e responsabilização dos envolvidos.
14: O mecanismo tenta manipular sistemas de inteligência artificial por meio de comandos invisíveis inseridos em documentos judiciais. Tiago Gomide.
16: O Superior Tribunal de Justiça informou ter identificado petições com técnicas de prompt injection usadas para enganar modelos de inteligência artificial com comandos ocultos. Segundo o presidente da corte, ministro Herman Benjamin, o sistema STJ Logos possui barreiras de segurança capazes de neutralizar as tentativas de fraude. O tribunal determinou que os casos sejam certificados nos autos e anunciou a instauração de inquérito policial e procedimento administrativo para apurar responsabilidades criminais e disciplinares de advogados e escritórios eventualmente envolvidos.
15: Presidente do TSE defende atuação contra o uso abusivo da inteligência artificial nas eleições.
14: A declaração do ministro Nunes Marques foi feita durante a abertura do seminário Seta Debate. Mariana Fabre.
17: O presidente do TSE, ministro Nunes Marques, afirmou que o uso de inteligência artificial para enganar eleitoras e eleitores ou para atacar o sistema eleitoral não deve ser tolerado. Para ele, o avanço tecnológico que interfere na vontade popular deve ser respondido com inteligência democrática. O ministro lembrou que o uso irregular de IA, que viola as normas eleitorais, pode ser enquadrado como uso indevido dos meios de comunicação e até como abuso de poder político ou econômico.
15: Moradores da Ilha do Marajó recebem serviços básicos de cidadania.
14: Esse foi o quarto dia de itinerância da Justiça do Trabalho. Luma Soares.
18: Movimentação intensa aqui em Breves, escolas lotadas e pátios cheios de moradores em busca de justiça, cidadania e saúde. Mesmo na reta final, as ações da Justiça do Trabalho não param. Hoje, o TRT da 8ª Região deu curso de Libras para profissionais de instituições públicas e inaugurou uma biblioteca temática com doação de livros infantis. O mutirão do Justiça Itinerante é coordenado pelo CNJ com mais de 50 entidades parceiras. Os atendimentos gratuitos em Breves, Portel e Melgaço vão até amanhã, sexta-feira, dia 22.
15: Após a ação do MPF e de órgãos parceiros, IBGE lança censo da população em situação de rua em Belém, no Pará.
14: Os dados vão servir para a criação de políticas públicas para essa população. Tatiana Castro.
19: Segundo dados do CadÚnico contabilizados até 2025, em Belém existem 1.952 pessoas em situação de rua. No entanto, por estarem desvinculados da rede assistencial básica, uma grande parcela desses cidadãos sequer constava nos registros oficiais da prefeitura. Após a ação do MPF e de órgãos parceiros, o IBGE lançou o portal oficial da pesquisa, que vai reunir os dados coletados.
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15: Uma boa noite.
14: E até amanhã.
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21: Eu sou Paula Groba.
22: E eu sou Ricardo Nakaoka.
21: E estes são os destaques de hoje do Jornal do Senado, que começa agora.
22: O Congresso derruba vetos e libera recursos federais para pequenos municípios endividados com a União.
0: Sugestão legislativa prevê isenção de imposto de renda para militares.
22: Chega ao Congresso medida provisória que cria crédito de 30 bilhões para taxistas e motoristas de aplicativo trocarem de carro.
0: Boa noite.
1: Boa noite.
0: O Congresso derrubou os vetos do presidente Lula que impediam municípios com até 65 mil habitantes, mesmo endividados com a União, de receber recursos federais.
22: Com a decisão, essas cidades voltam a ter acesso a verbas de programas do governo e de emendas parlamentares. Os detalhes com o repórter Márcio Maturana.
2: Municípios com até 65 mil habitantes que estejam inadimplentes com a União poderão firmar convênios e receber recursos federais por meio de programas e emendas parlamentares. Isso porque senadores e deputados derrubaram os vetos do presidente Lula a quatro dispositivos da Lei de Diretrizes Orçamentárias, em sessão conduzida pelo presidente do Congresso, Davi Alcolumbre.
23: Vossas Excelências sabem que cerca de 90% dos municípios brasileiros, exatamente 92%, possuem menos de 165 mil habitantes. Também é do conhecimento de Vossas Excelências e de todos que o atual quadro de desafios orçamentários e fiscais que as prefeituras por todo o país têm enfrentado para implementar políticas públicas e, por isso, neste cenário, esta sessão congressual, com esta pauta previamente estabelecida, esta deliberação é de extrema importância para que os pequenos municípios brasileiros possam ter acesso aos convênios.
2: Segundo Davi, a medida pode beneficiar mais de 3 mil municípios brasileiros. Ele disse que a derrubada desses vetos atende a um pedido de prefeitos feito durante a 20ª Marcha à Brasília em defesa dos municípios.
0: E pedidos pela instalação da CPMI do Banco Master marcaram a sessão do Congresso Nacional nesta quinta-feira. Parlamentares da base e da oposição defenderam a investigação de negociações suspeitas envolvendo a instituição financeira.
22: O presidente do Congresso, Davi Alcolumbre, afirmou que a leitura dos requerimentos para a criação de CPMIs é prerrogativa da presidência, conforme o regimento do Senado. Ele destacou que a sessão foi convocada para analisar vetos presidenciais relacionados a repasses a municípios inadimplentes.
23: Em resposta à questão de ordem levantada por vários parlamentares na sessão do Congresso de hoje, que requereram a leitura do requerimento de criação da Comissão Parlamentar Mista de Inquérito, a presidência esclarece que as matérias do expediente serão objeto da leitura a juízo do presidente. Portanto, o momento da leitura é um ato discricionário da presidência da mesa do Congresso Nacional.
0: A Comissão de Educação do Senado debateu os impactos da militarização das escolas públicas brasileiras.
22: Pesquisadores, representantes de entidades educacionais e estudantes criticaram a presença de agentes militares na gestão escolar e defenderam mais investimentos em políticas educacionais. Repórter Henrique Nascimento.
24: Segundo os participantes, ainda não existem evidências conclusivas de que a militarização melhore o desempenho escolar. A presidente da Comissão de Educação, senadora Tereza Leitão, do PT de Pernambuco, afirmou que especialistas defendem avaliações mais rigorosas sobre os impactos pedagógicos e sociais das escolas cívico-militares.
25: Há um conjunto de setores e segmentos da sociedade que tem alertado para a ausência de evidências conclusivas que associem a militarização à melhoria consistente da aprendizagem, defendendo avaliações rigorosas sobre seus efeitos pedagógicos, sociais e financeiros.
24: O professor da USP, Salomão Barros Ximenes, afirmou que entidades ligadas à ONU demonstram preocupação com esse modelo.
26: Todos condenam o Brasil pelo processo de expansão da militarização. Na verdade, nos dá vergonha, né? Essa é a verdade. Nos dá vergonha que o Brasil esteja se inserindo gradativamente num rol bastante pequeno de países que militarizam escolas como política institucional.
24: O tema também está em debate no Senado. Projetos em análise pelos senadores defendem o fortalecimento das escolas cívico-militares e a criação de uma frente parlamentar sobre o tema.
0: E militares das Forças Armadas podem ganhar isenção do imposto de renda.
22: Uma sugestão legislativa aprovada pela Comissão de Direitos Humanos e Legislação Participativa avançou no Senado com essa proposta. Repórter Rodrigo Rezende.
27: Uma sugestão legislativa que será agora analisada no Senado como projeto de lei isenta os militares do pagamento do imposto de renda. O relator da sugestão na Comissão de Direitos Humanos e Legislação Participativa, senador Hermes Klan, do PL de Santa Catarina, afirmou que os militares merecem o benefício pelas condições diferenciadas do trabalho.
1: O militar não cumpre jornada de trabalho ordinária, não percebe horas extras nas mesmas bases dos seletistas e estatutários civis, não tem direito de greve, está sujeito a regime disciplinar próprio que pode importar privação da liberdade e pode ser convocado a qualquer tempo para o cumprimento da missão.
27: O projeto também beneficiaria os militares das chamadas forças auxiliares, como bombeiros e policiais militares estaduais e distritais. De acordo com a Hermes Klan, os efeitos financeiros da medida deverão ser debatidos nas comissões temáticas do Senado.
0: A Comissão de Assuntos Sociais aprovou a inclusão da vacina nonavalente contra o HPV no Calendário Nacional de Imunização do SUS.
22: Essa vacina amplia a proteção contra o câncer de colo de útero e diversos outros tipos da doença. Repórter Patrícia Oliveira.
5: A proposta amplia a cobertura vacinal contra o HPV, o papilomavírus humano, que está relacionado principalmente a casos de câncer de colo do útero, além de diversos tumores nas regiões genitais. O Programa Nacional de Imunizações já oferece a quadrivalente, que protege contra 4 subtipos do HPV. A inclusão da vacina nonavalente busca aumentar essa proteção. A autora do projeto, a senadora doutora Eudócia, do PSDB de Alagoas, afirmou que a implementação da vacina pelo SUS custará menos ao governo federal do que as despesas com a doença.
6: Enquanto que a quadrivalente protege a mulher 70%, contra o vírus HPV, a nonavalente protege 90%. Nós iremos economizar 3,8 bilhões de reais em um único ano, porque nós não teremos as mulheres com câncer de colo de útero.
5: Se não houver pedido para votação no plenário, a matéria segue para a Câmara dos Deputados.
0: E motoristas de táxi e de aplicativos poderão ter acesso a uma nova linha de crédito para trocar de carro ou comprar o primeiro veículo próprio.
22: O Congresso Nacional vai analisar a medida provisória que destina 30 bilhões de reais ao financiamento de automóveis de até 150 mil reais, com critérios de sustentabilidade ambiental, social e econômica. Repórter Alexandre Campos.
7: Pelo texto da MP editada pelo Executivo, os beneficiários terão carência de 6 meses para o início do pagamento das prestações e de 6 anos para quitar o empréstimo. Os juros serão diferenciados para as mulheres de 11,5% ao ano, enquanto que para os homens de 12,6%. O governo vai destinar 30 bilhões de reais para o programa e exigir das montadoras que a ele aderirem a obrigação de conceder um desconto mínimo de 5% para os motoristas. Ao lembrar que depois da pandemia muitas pessoas optaram por se deslocar por meio de transporte individual compartilhado, o senador Rogério Carvalho, do PT de Sergipe, elogiou a iniciativa do governo.
8: O governo acerta ao atender milhões de trabalhadores brasileiros e brasileiras que trabalham nesta área, dando uma condição semelhante a outros trabalhadores e outros segmentos da economia que têm acesso a crédito, que têm estímulo para poder melhorar a sua condição de trabalho e melhorar a sua renda.
7: Também do PT, o senador Camilo Santana, representante do Ceará, lembrou que a MP vai beneficiar ainda os motoristas que, por não terem carro próprio, alugam veículos para transportar os passageiros pelas ruas do Brasil.
9: A iniciativa pode beneficiar cerca de 1,4 milhão de trabalhadores brasileiros, homens e mulheres que acordam cedo, enfrentam trânsito, insegurança, jornadas exaustivas e que muitas vezes comprometem boa parte da renda no aluguel de um carro para poder trabalhar.
7: De acordo com a medida provisória, quem aderir ao programa poderá incluir no valor das prestações os gastos com seguro e equipamento de segurança do veículo, desde que não ultrapassem 10% do valor do carro. Antes de ser votada pelos plenários da Câmara dos Deputados e do Senado, a MP será discutida por uma comissão mista de deputados federais e senadores.
22: Com edição de Paula Groba e trabalhos técnicos de João Lira, o Jornal do Senado fica por aqui. Acompanhe agora as notícias da Câmara dos Deputados. Boa noite.
0: Boa noite e até amanhã.
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3: Congresso derruba veto que proibia repasse a municípios inadimplentes.
4: Deputados tornam crime o aumento abusivo de preços dos combustíveis.
3: Hugo Mota destaca a atuação da Câmara no enfrentamento ao feminicídio.
4: Plenário muda regras para atuação dos órgãos de fiscalização ambiental.
3: Boa noite. Os deputados aprovaram um projeto que altera a legislação ambiental para impedir a suspensão de empreendimentos rurais sem notificação dos órgãos de fiscalização. Saiba mais detalhes sobre a proposta com o repórter Antônio Vital.
10: O plenário da Câmara aprovou o projeto que altera a lei dos crimes ambientais para proibir o embargo de empreendimentos rurais com base exclusivamente em ferramentas de detecção remota, como imagens de satélite que apontem desmatamento. O projeto apresentado pelos deputados Lúcio Moschini, do PL de Rondônia, e Zé Adriano, do PP do Acre, estabelece novas regras para a atuação dos órgãos de fiscalização ambiental. Na prática, antes da aplicação de medidas mais severas, como embargos ou paralisação de atividades, o autuado deverá ser notificado e ter prazo razoável para apresentar esclarecimentos quanto à infração tiver sido identificada apenas por monitoramento remoto. O texto aprovado também determina que, se for constatado dano ambiental, a fiscalização poderá adotar medidas administrativas cautelares para impedir o agravamento desse dano ou para garantir a recuperação ambiental. Mas essas medidas não poderão ser utilizadas para antecipar punições aos empreendimentos. Relatora da proposta, a deputada Marussa Boldrin, do Republicanos de Goiás, argumentou que a proposta fortalece o direito à ampla defesa e ao contraditório, sem retirar o poder de fiscalização dos órgãos ambientais. Para ela, imagens de satélite não podem substituir o direito de defesa e até fumaça de fogão a lenha pode ser confundida com queimada. O autor da proposta, Lúcio Moschini, disse que o objetivo é apenas garantir o direito de defesa antes do embargo do empreendimento.
11: Nós queremos que o satélite continue fiscalizando, sim. Antes, porém, que dê o direito de defesa ao produtor rural. Detectou? Perfeitamente. Então notifique o produtor. O ônus da prova hoje é todo do produtor. O satélite não sabe se tem uma licença de desmatamento. O satélite não sabe se houve uma tempestade e caiu uma árvore, mas o que o satélite faz, através de IA, é embargar.
10: A deputada Marina Silva, da Rede de São Paulo, ex-ministra do Meio Ambiente, disse que o projeto dificulta medidas imediatas de proteção em áreas remotas e pode colocar fiscais de órgãos ambientais em risco.
12: O que estão querendo é voltar ao tempo da impunidade. Não é para corrigir injustiça. Injustiça é expor o fiscal do IBAMA, do ICMBio, aí para uma operação corpo a corpo e ser recebido com bala por pessoas que invadem, que fazem grilagem em terra pública, em terra indígena, em área do governo federal. Isso sim é injustiça. A justiça é usar a tecnologia.
10: O projeto que proíbe o embargo de empreendimentos rurais com base apenas em infrações detectadas por imagens de satélite seguiu para análise do Senado. Da Rádio Câmara de Brasília, com informações de Daniela Lessa, Antônio Vital.
16: Nilton Tato, do PT de São Paulo, critica iniciativas apoiadas pela Frente Parlamentar da Agropecuária. Ele afirma que os projetos defendidos podem fragilizar mecanismos de proteção ambiental, favorecer mudanças em áreas de conservação e enfraquecer o combate ao desmatamento ilegal.
3: No entendimento de Nilton Tato, parte da bancada ruralista adota posições contraditórias ao apoiar compensações por perdas climáticas, enquanto, por outro lado, defende medidas que agravam a crise ambiental.
20: Educação.
16: O plenário da Câmara aprovou novas regras para reajuste do piso nacional dos professores do ensino básico público. Quem tem mais detalhes sobre o tema é a repórter Daniela Lessa.
17: A Câmara dos Deputados aprovou a medida provisória que altera as regras de atualização do piso salarial nacional dos professores da educação básica pública. A partir da medida, o piso salarial dos professores do magistério passou a ser de R$ 5.130 para professores com formação em nível médio. Antes da medida provisória, o aumento anual do piso era calculado com base no crescimento do valor anual por aluno do Fundeb. Segundo o governo, esse modelo gerava distorções, porque dependia apenas da variação do valor mínimo por aluno definido nacionalmente. Com a medida provisória, o reajuste passará a considerar a inflação do ano anterior, medida pelo INPC, somada a 50% da média de crescimento real das receitas do Fundeb nos últimos 5 anos. Segundo o Ministério da Educação, pela regra antiga, o reajuste de 2026 seria de apenas 0,37%. Já com a nova fórmula, o aumento ficará em 5,4%, com ganho real acima da inflação. Relatora da proposta, a senadora professora Dorinha Seabra, do União Brasil de Tocantins, argumentou que a medida busca garantir valorização dos profissionais da educação sem provocar mudanças bruscas nas contas de estados e municípios. Outra mudança aprovada amplia o alcance da política para incluir professores contratados por tempo determinado, ponto defendido pela deputada Maria do Rosário, do PT do Rio Grande do Sul.
2: Não há professores de primeira ou de segunda categoria na escola. Nós queremos concursos públicos, mas ao mesmo tempo reconhecemos que ao longo dos últimos anos, praticamente 50% do efetivo dos educadores e educadoras das escolas públicas são de professores com contrato emergencial.
17: O deputado Wildo Rocha, do MDB do Maranhão, destacou que a proposta iguala a remuneração de professores do ensino infantil e fundamental.
13: Isso aqui agora, os professores do magistério serão tratados todos iguais, professor do ensino infantil, professor do ensino fundamental, todos serão tratados igualmente. Agora, até mesmo os professores contratados por tempo determinado. Todos terão o mesmo piso salarial.
17: O deputado Kim Kataguiri, do Missão de São Paulo, votou contra a proposta, argumentando que o atual piso salarial do magistério ainda não é pago corretamente em muitos municípios.
14: Que os tribunais de contas apontam que mais de 80% já não paga o piso atual. Aí o Congresso Nacional, sem fazer nenhum sacrifício próprio, porque dinheiro não falta, o que falta é cortar na carne do próprio Congresso, dos privilégios, inclusive dos próprios parlamentares, para de fato ter esse recurso para os municípios e para os estados.
17: A medida provisória, que altera as regras do piso salarial nacional dos professores da educação básica, seguiu para análise no Senado. Da Rádio Câmara de Brasília, Daniele Lessa.
3: Segurança Pública. Paulo Marinho Júnior, do PL, critica a situação da segurança pública em Caxias, apontada por ele como a cidade mais violenta do Maranhão. O deputado questiona a ausência de representantes do Judiciário, do Ministério Público e da Polícia Federal em audiência pública realizada no município sobre o tema.
16: Paulo Marinho Júnior afirma que agentes de outros estados têm sido mais eficientes no combate ao crime do que as forças de segurança do Maranhão. Ele ainda cobra esclarecimentos sobre denúncias de atuação do crime organizado e a possíveis irregularidades envolvendo agentes públicos de Caxias.
3: Presidência. O presidente Hugo Mota ressaltou a atuação da Câmara com a aprovação de mais de 70 propostas para fortalecer políticas de enfrentamento ao feminicídio e à violência contra as mulheres. A reportagem é de Luiz Gustavo Xavier.
15: O presidente da Câmara, Hugo Mota, destacou que desde a assinatura do Pacto Nacional Brasil contra o Feminicídio, os deputados aprovaram um conjunto de 73 propostas voltadas ao enfrentamento da violência contra a mulher e ao combate ao feminicídio no país. A declaração foi feita durante cerimônia, que marcou 100 dias da iniciativa, ao lado do presidente Luiz Inácio Lula da Silva e de autoridades dos três poderes.
18: O feminicídio é um flagelo que nos envergonha como nação. Mas a união entre os poderes demonstrada neste pacto e a determinação do Parlamento brasileiro em legislar com rigor e sensibilidade apontam o caminho para que em um futuro próximo nenhuma cidadã precise temer por sua vida apenas pelo fato de ser mulher.
15: Hugo Mota reforçou que a Câmara tem priorizado medidas de prevenção, proteção e acolhimento às mulheres vítimas de violência. Entre as iniciativas citadas está o programa Antes que Aconteça. A proposta prevê a implantação de salas lilás, casas-abrigo e a atuação de defensoras populares capacitadas em direito das mulheres.
18: A iniciativa contempla a implantação de salas lilás, casas-abrigo e a atuação de defensoras populares, lideranças comunitárias capacitadas em direitos das mulheres. A educação também será um dos pilares desse esforço, porque é assim que transformamos o país. a partir da base.
15: A coordenadora da bancada feminina, deputada Jaque Rocha, do PT do Espírito Santo, destacou os avanços na legislação brasileira, desde a assinatura do Pacto Nacional Brasil de Enfrentamento ao Feminicídio.
1: Para nós é um motivo de muito orgulho nesses 100 dias, mostrar o tamanho da colaboração do Poder Legislativo, também junto aos outros poderes, Poder Executivo e Judiciário, de que nós temos aqui uma bancada comprometida a colocar as mulheres como protagonistas e prioridade.
15: O presidente da Câmara mencionou ainda projetos aprovados recentemente pela Casa, que já se transformaram em lei, como o uso da tornozeleira eletrônica por agressores e a tipificação da violência vicária e do vicaricídio. A Câmara também aprovou a quebra de sigilo bancário em ações de alimentos, quando houver suspeita de ocultação de patrimônio, entre outras propostas. Da Rádio Câmara de Brasília, Luiz Gustavo Xavier.
19: Política.
16: Leonardo Monteiro, do PT de Minas Gerais, registra a cassação do prefeito de Governador Valadares, Coronel Sandro. O deputado afirma que a decisão ocorreu após denúncias de irregularidades em contratos da área da educação, incluindo transporte escolar e aquisição de kits para estudantes.
3: Leonardo Monteiro parabeniza a atuação da Câmara Municipal e de lideranças políticas de Governador Valadares para dar continuidade ao processo. Para o deputado, a votação que resultou na cassação representa um esforço de enfrentamento à corrupção no município mineiro.
20: Votação.
16: Deputados e senadores derrubaram o veto presidencial à proibição de que municípios inadimplentes recebam recursos federais. A repórter Silvia Munhato acompanhou sessão do Congresso e tem outras informações.
21: O Congresso Nacional derrubou 4 vetos do Executivo à Lei de Diretrizes Orçamentárias de 2026 para permitir repasse de recursos federais para obras de estados e municípios e para convênios com municípios que estão inadimplentes. A sessão também foi marcada por pedidos de parlamentares por uma CPI mista sobre o Banco Master. 2 dispositivos mantidos na LDO prevêem recursos para obras de rodovias estaduais e municipais destinadas à integração de modais de transporte ou escoamento produtivo e para despesas relativas à malha hidroviária. Mas o Executivo argumentou que os recursos federais não poderiam custear despesas locais. Outro dispositivo permite a doação de bens, valores ou benefícios pela administração pública em período eleitoral, mas o governo federal alegou que a medida é inconstitucional. Também foi mantido o dispositivo que permite convênios com municípios de até 65 mil habitantes que estão inadimplentes. Apesar dos vetos iniciais, vários parlamentares que apoiam o governo declararam que votariam contra apenas o dispositivo sobre doações em período eleitoral. Foi o que disse o deputado Chico Alencar, do PSOL do Rio de Janeiro.
23: Porque ele permite a compra de votos. Na verdade, você poder doar em período eleitoral bens, uma série de equipamentos utilitários, benesses para a população, significa descumprir a lei eleitoral, que tem essa vedação muito sadia.
21: A deputada Bia Kicis, do PL do Distrito Federal, defendeu a derrubada dos vetos porque eles estariam prejudicando a população.
24: Para impedir o escoamento da produção, para impedir que aquelas pessoas que moram nos rincões mais distantes do nosso país, as pessoas mais simples, pobres, vulneráveis, miseráveis, não tenham acesso à produção.
21: No início da sessão, vários deputados e senadores pediram ao presidente do Congresso Nacional, senador Davi Alcolumbre, do União do Amapá, que lesse requerimentos de abertura de CPIs mistas para investigar denúncias relacionadas ao caso do Banco Master. Um dos que pediu a CPI foi o senador Flávio Bolsonaro, do PL do Rio de Janeiro, que aparece em conversas gravadas com o dono do Banco Master, Daniel Vorcaro. Nas conversas, ele busca recursos para o financiamento do filme sobre seu pai, o ex-presidente Jair Bolsonaro.
25: Do outro lado está o filme do presidente Bolsonaro, que recebeu investimento privado de alguém que na época não tinha absolutamente nada que pudesse desabonar sua conduta, inclusive premiado, as suas empresas premiadas como exemplos de compliance. Esse lado não tem nada de errado. E é por isso, presidente, que a gente precisa urgentemente dessa CPMI.
21: O deputado Lindbergh Farias, do PT do Rio de Janeiro, disse que o senador poderia aproveitar a tribuna para responder os questionamentos sobre sua relação com Vorcaro.
26: O senhor foi visitar ele um dia depois
5: que ele sai da prisão com tornozeleira eletrônica? Quer dizer que não sabia dos envolvimentos dele? Vossa Excelência não sabia da aplicação do Rio Previdência, governado pelo seu partido, no seu estado, pelo PL, Cláudio Castro, 970 milhões?
21: O senador Davi Alcolumbre ouviu as reivindicações, mas indeferiu os pedidos, afirmando que a decisão sobre o aumento da leitura dos requerimentos de CPI é da presidência. Da Rádio Câmara de Brasília, Silvio Minhato.
3: Economia. A Câmara aprovou projeto encaminhado pelo governo que pune com prisão aumento injustificado no preço dos combustíveis. O repórter Antônio Vital acompanhou a votação e tem mais informações.
10: A Câmara dos Deputados aprovou o projeto do governo que prevê pena de 2 a 4 anos de prisão, além de multa, para quem aumentar sem justa causa o preço de combustíveis, considerados bens de utilidade pública. A proposta altera a lei dos crimes contra a ordem tributária, econômica e contra as relações de consumo. O projeto considera sem justa causa o aumento de preços que não tenha relação com a elevação dos custos de produção, distribuição e importação dos combustíveis. As penas poderão ser aumentadas até a metade se o aumento injustificado ocorrer durante calamidade pública ou crise de abastecimento. Para apurar a existência do crime, o Ministério Público deverá firmar acordos de cooperação com o Conselho Administrativo de Defesa Econômica, o CAD. A proposta original do governo previa pena de até 5 anos de prisão, que foi reduzida para 4 pelo relator, deputado Merlong Solano, do PT do Piauí, após negociação com os diversos partidos. De acordo com a justificativa do governo, os combustíveis possuem importância estratégica para o funcionamento da economia e a proposta corrige uma lacuna legal nas relações de consumo. O projeto foi criticado por deputados da oposição. Para o deputado Kim Kataguiri, do Missão de São Paulo, criminalizar o aumento de preços vai provocar desabastecimento de gasolina e óleo diesel. Já o deputado Lafayette de Andrada, do PL de Minas Gerais, diz que já existem instrumentos administrativos para penalizar quem aumentar os preços para ferir a concorrência e o consumidor.
6: Nós entendemos que é um projeto inócuo. Está criando, na prática, mais uma possibilidade de incriminar posto de gasolina, de prender dono de posto. Hoje, nós já temos um sem número de leis que defende a liberdade econômica, que defende o consumidor, que dá um conjunto de ferramentas para o Ministério Público, para a Polícia Federal, que na prática, no mundo real, no dia a dia, vai chover no molhado, porque as ferramentas já estão aí.
10: O relator Merlong Solano defendeu a necessidade de punir empresários que aumentarem preços sem justificativa. Segundo ele, foram registrados aumentos abusivos e injustificados mesmo depois das medidas adotadas pelo governo desde o início da guerra entre os Estados Unidos e o Irã.
7: A gente está tendo aí um subsídio para o setor de R$ 3 por cada litro. Ainda assim, se mantiveram os aumentos. Diante deste quadro, da persistência do setor de combustível em elevar seus preços de maneira injustificada, porque o Brasil só consome de gasolina importada 15% de toda a sua demanda. De óleo diesel, a parte importada só chega a 30% de todo o nosso consumo.
10: O projeto do governo, que prevê pena de 2 a 4 anos de prisão para quem aumentar sem justa causa o preço de combustíveis, seguiu para análise do Senado. Da Rádio Câmara de Brasília, Antônio Vital.
19: Transportes.
16: Ricardo Aires, do Republicanos do Tocantins, denuncia a precariedade e a curta durabilidade de pontes estratégicas na região norte. Ele cita como exemplo a ponte sobre o rio Araguaia, que liga seu estado ao Pará, interditada com menos de 15 anos de uso e prejuízo de R$ 76 milhões.
3: Outro caso citado pelo deputado ocorre em Pedro Afonso, onde uma ponte de R$ 100 milhões, entregue em 2014, está parcialmente interditada. Ricardo Aires exige a atuação imediata do TCU para investigar os métodos construtivos e o processo de execução dessas obras.
16: Bebeto, do PP do Rio de Janeiro, pede agilidade na remoção de uma torre de energia que, segundo ele, está impedindo o avanço de obras de duplicação na rodovia Presidente Dutra e a construção de um acesso viário na Baixada Fluminense.
3: Bebeto também cobra providências de órgãos reguladores diante do atraso nas intervenções viárias. Além disso, ele defende a continuidade de obras de mobilidade urbana, incluindo a construção de viadutos considerados estratégicos para reduzir congestionamentos.
16: Termina aqui o jornal Câmara dos Deputados, com trabalhos técnicos de Everson Urani e apresentação de José Carlos Andrade e Luciana Vieira. Uma boa noite para você.
3: Uma ótima noite. A Voz do Brasil está de volta amanhã.
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3: 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Boa noite.

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3: 22 horas e 1 minuto.
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2: Nunca lave o rosto com sabonete, e sim com água pura. O sabonete fica para o resto do corpo. Use creme de limpeza no rosto.
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4: Mãe, você é força, presença e cuidado. E por trás do seu sorriso cansado, às vezes existe uma mente exausta. É tanto para lembrar, decidir, administrar, que sobra pouco espaço para você respirar. Então, pare por um instante. Inspire devagar e expire. Esse é o seu momento. Nem que seja por um minuto. Você não precisa carregar o mundo todos os dias. Sua mente merece descanso, leveza e silêncio. O autocuidado mental é um ato de amor por você e por todos que você ama.
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2: O remo exige muito mais do que só os braços. O exercício movimenta os músculos da perna, glúteos, abdominais e costas. Além de melhorar a postura, aliviar o estresse e aumentar a massa muscular e a coordenação motora. Outra grande vantagem do remo é o baixo risco de lesões.
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6: 22 horas e 31 minutos. 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

preciso pensar um pouco nas pessoas que ainda vêm, nas crianças. A gente tem que arrumar um jeito de deixar para eles um lugar melhor, para os nossos filhos e para os filhos dos nossos filhos. Pense bem.

0: 22h57.
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0: 22h59.
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1: 23 horas e 3 minutos.
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1: 23 horas e 3 minutos.
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0: 23:31.
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0: vacinas, deve chegar segunda ou terça, não acredito, né? E semana que vem a gente já vai estar organizando para estar vacinando. O importante frisar que essa vacina V10, ela imuniza 10 doenças, né? Infecto-contagiosas, que é a cinomose, que é uma doença muito grave, a parvovirose, que é grave também, a hepatite, coronavírus, a leptospirose, 4 variações. Então, são 10 doenças aí que imunizam. Eu não lembro todas aqui.
1: O coronavírus, eu pensava que era só em humanos.
0: É a coronavírus canina, né? Essa.
1: Canina.
0: É, não é a mesma do ser humano.
1: É, mas o efeito deve ser a mesma coisa.
0: É assim, tadinho, deve ser.
1: Deve sofrer muito.
2: E frisando, né, para que a pessoa, o tutor, né, que o seu cãozinho possa receber a vacina, tem que ser pessoas de baixa renda, entrar em contato com vocês, passar todos os dados.
0: Sim, baixa renda, inscrita no CAD único.
2: Sim.
0: Só, nós vamos atender somente as que estão inscritas no CAD único, até porque nós não temos verba para... Nós gostaríamos de atender né, toda a população, mas infelizmente
1: quem tá
0: nós não temos...
1: Quem está no CAD único não tem dinheiro.
0: Não tem.
1: Precisa para cuidar do cãozinho dele. Sim. Mas ele não tem dinheiro, mas tem amor no pet.
0: Cuida de um animal, né? Cuida. Dentro da sua casa... Então, assim, eu acho que, assim, o nosso trabalho é esse, é ajudar os animais. Então, independente se é de rua e se tem um dono que não tem condições, eu acho que, se é o nosso trabalho, é isso que nós vamos fazer.
2: Sim, sim. Quantas pessoas envolvidas aí no Instituto?
0: Da diretoria, 8, mas aí tem vários voluntários, né? Então, assim, tá umas 30 pessoas aí envolvidas. E, assim, uma coisa que eu queria pedir, né, para a população... nós estamos participando da campanha do Movimenta do Bem. E quem ainda não adquiriu o seu bilhete do Movimenta do Bem, se puder estar adquirindo com nós, porque esse dinheiro arrecadado do Movimenta do Bem vai ser revertido para a vacinação, para comprar as vacinas também.
2: O sorteio vai ser o mês que vem, né?
0: Dia 27 de junho.
2: Junho, mês que vem.
0: Sim.
2: Ainda um pouco assim, mais de um mês.
0: Um sorteio
2: aí.
0: Bom, né? Vai ser R$60 mil em PIX sorteado, 40 mil. E mais 4 prêmios de 5 mil. Então, quem puder estar colaborando com a gente, adquirindo o bilhete com nós do Instituto Adote, já vai estar ajudando a vacinar mais um animal.
2: Ganhou para os contemplados, o PIX já vai pingar na conta, né? Já Sim. pensou? R$40 mil ali caíram na conta, limpinho?
0: Uma crise brava dessa, hein?
1: Faria um final de semana, né? Tranquilo.
0: Tranquilo.
1: Ia fazer uma família feliz no final de semana.
0: Nossa Senhora.
1: Quem é que abandona mais animais? O pessoal do CAD 1 ou o pessoal da média para cima? Média, classe alta.
0: Não sabemos.
1: Porque
0: a gente vê muito carro abandonando, né? A gente ouve notícias de muito carro abandonando.
2: Teve um fato, né? Fato em Ribeirão, a semana passada, não sei se você viu, a câmera assim, de uma residência pega o carro, para um carro branco, solta o cachorro, né? Fecha a porta, parece que é um poodle, né? E vai embora. E aí uma moradora ficou com muita dó do cachorrinho, pegou e está cuidando dele. Né? Enfim, adotou ele, né? Mas a câmera bem...
1: O carro soltou na porta da minha casa.
0: Aqui em Batatais nós tivemos também esses tempos atrás.
1: Um carro vermelho, né? Eles em dois desceram e tocou o carro e o cachorrinho saiu em velocidade atrás do carro.
0: Desesperado.
1: Aí eu
0: né?
1: saí, enquanto eu tirei o carro da garagem que fui, atrás não consegui achar o cachorrinho. Entendeu? Mas ele foi naquela região ali do
0: Lieza. A gente não consegue entender como a pessoa tem coragem, né? Como consegue, né?
1: Porque eu fiz a pergunta para você, porque as pessoas moradoras de rua. Eles têm um carinho com um cachorro, com animais, que é impressionante.
0: E os animais
2: e
0: adoram eles.
2: Vice-versa.
0: E os animais adoram
2: eles. Ele dorme ali.
0: Eu vou te falar, esse último que eu peguei aí, que é o Bob, que é o do Dentinho, que ficava na operária, ele vivia com um morador de rua ali. Era ele mais dois cachorros que ficavam ali na operária.

0: Toda vez que eu saio para passear, que ele vê alguém sentado no banco da praça, ele quer cheirar porque ele acha que é o dono dele. O ex-dono, como o rapaz sumiu, desapareceu, a gente não sabe o que que aconteceu. Ele sumiu da cidade. E os outros dois cachorros também. Então só ficou ele ali. E ele, nós resgatamos e ele está lá comigo.
1: É porque
2: Quantos vídeos aí que são
1: é.
2: postados, às vezes o morador de rua precisa de um atendimento médico, né? As pessoas
1: É.
2: chamam a ambulância, chamam o SAMU, os médicos, os enfermeiros atendendo a pessoa, precisa levar para o hospital, e o cachorro ali do lado, não. E aí,
0: Não saiu.
2: inclusive, coloca em cima do paciente, leva junto, ele não arreda o pé, fica o
1: Não
2: tempo
1: arreda,
2: todo.
1: tem que levar ele dentro
0: Na
1: da ambulância.
0: ambulância.
2: Senão ele não deixa aí sozinho, ele quer ir acompanhar.
0: Eles são
1: Então, é
0: muito
1: por isso que eu te
0: amorosos, né?
1: perguntei. Porque o
2: Companheiro é
1: pessoal,
2: companheiro, né?
0: Companheiro para
1: Classe
0: toda
1: média,
0: hora,
1: a
0: para toda
1: classe
0: hora.
1: média, às vezes solta o animal.
0: Eu acho que é mais
1: Agora,
0: classe média, viu, Batista?
1: classe média que solta. E esse morador de rua, ele ampara. Portanto, que é um perigo se o morador de rua está deitado ali, em cima do papelão, ou aquela cobertinha, e os cachorros estão perto ali. Da gente passar ali, ele pensar que a gente vai agredir e ele avançar na gente. Eu, quando vejo, eu já dou volta do
0: Já
1: outro lado,
0: afasta, né?
1: já
0: É,
1: afasto,
0: porque
1: porque
0: pode achar que você vai
2: são
0: atacar. É.
2: companheiros e protetores, né?
1: Protetores, protege mesmo. E eles dão, interessante, o andarilho, o morador de rua, ele recebe um lanche, ele não come sozinho.
0: Divide.
1: Ele divide com o cachorro. É uma coisa fantástica, né?
0: Às vezes nem come, dá para o cachorro,
1: Nem
0: ele fica
1: come,
0: sem.
1: fica sem e dá para o cachorro.
0: É amor de verdade, né? Sem interesse, né? O amor verdadeiro mesmo.
1: Verdadeiro.
2: Exatamente. Ô Celinha, repete então o telefone do Instituto, né, para que as pessoas interessadas em uma casinha ou as pessoas de baixa renda do Cade Único com relação à vacinação a V10.
0: É, o celular é 99-769-7750.
2: Sim, entrar em contato com vocês.
0: Isso.
2: Ok. Celinha, 758, muito obrigado pela presença, pela sua participação e parabéns pelo trabalho de vocês.
0: Obrigada, eu que agradeço pelo convite.
2: 758, falamos com a Célia Nogueira, ela que é a presidente do Instituto Adote aqui do município de Batatais. Intervalo.

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0: 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Essa semana, na última terça-feira, houve uma reunião na sede do Sindicato Rural de Batatais, uma reunião integrada aí com os principais órgãos e instituições envolvidos nas ações de prevenção e combate a incêndios no município e também em nossa região. Nós convidamos o sargento Wendel Possetti. Ele é o comandante do Corpo de Bombeiros Militar aqui do município de Batatais. Sargento Wendel, obrigado. Bom dia.
1: Bom dia, Fábio. Bom dia, Batista. Bom dia, Lubis. Bom dia aí a todos os ouvintes da Rádio Difusora. Sempre um prazer estar aqui, respondendo aí questionamentos, trazendo informações de qualidade aí para a nossa população. Isso, nessa semana a gente começou a intensificar, né, Fábio, Batista, as ações preventivas com relação aí à Operação São Paulo Sem Fogo, né? Então, hoje a gente teve a nossa primeira reunião, uma reunião integrada aí de vários órgãos e instituições ligadas aí, né, à prevenção e combate a incêndios, uma reunião extremamente produtiva. E nessa reunião a gente traz aí, relembra todos os entes, né, as funções de cada um, para que cada um faça aí a sua parte preventiva e também já é um alinhamento com relação a ações de combate, né? Então, é um grupo que a gente tem já aí há uns 5, 6 anos e que tem trazido bons frutos aí nessa coordenação dessa época.
0: Agora começa, né, Wendel, enfim, aquele clima seco, o friozinho chegou, mas o clima seco, chuvas, né, enfim, raramente. Tivemos uma chuva no domingo à tarde, uma chuva mais intensa. Essa semana também alguns chuviscos, né, de madrugada ou durante o dia, mas muito pouco, né? Clima seco e aquele clima propício para incêndios, né?
1: Isso, Fábio.

0: São bastante severa, bem mais do que os outros anos, inclusive. Inclusive com a ação daquele do famoso El Niño, né? Então, para esse ano a gente tem aí a probabilidade muito grande desse fenômeno climático mundial aí, né? Que é, claro, a gente não é meteorologista, né? Mas a gente tanto de ouvir dizer, né?
1: Sim.
0: É o aquecimento das águas do Pacífico, que traz uma mudança climática em todo o planeta. E aqui para o sul da América do Sul, ele traz muitas chuvas em determinados pontos, e mais na nossa região aqui, região norte do estado de São Paulo, ele traz um agravamento na seca, né? Temperaturas acima da média. Então, a previsão é de uma situação um pouco mais severa com relação aos outros anos. Então, a gente leva como parâmetro aí 2024, que já foi extremamente ruim para a gente, severo com relação aí ao período de seca. Para esse ano temos um prognóstico ainda um pouco mais severo e que demanda aí que é o mínimo de preparação de todos, né, para tentar minimizar isso.
2: Essa questão do El Niño sempre existiu ou isso veio de um tempo para cá com o desmatamento?
0: Batista, é uma questão meteorológica, eu não consigo aprofundar muito nisso, mas a gente sabe que são fenômenos que vão acontecendo de tempos em tempos, né? Então, o último El Niño, se não me engano, aconteceu aí por volta de 6 anos atrás. Então, são cíclicos, né? E eles vão intercalando, né? O tal do El Niño e a Laninha, né? Que um é o aquecimento anormal das águas dos oceanos, o outro é o resfriamento anormal das águas, principalmente do Oceano Pacífico, e que gera essas mudanças da rota de ventos, né? Termos mais técnicos meteorológicos, mas que para a gente aqui, na real, ele só intensifica climas que prejudicam e potencializam grandes incêndios, o que aumenta aí a nossa necessidade de prevenção e conscientização.
2: Na questão das fazendas, cana ou no capim, o acero das cercas que existia, hoje parece que desapareceu, né? Ou continua fazendo?
0: Continuam sendo exigências ambientais.
2: Certo.
0: Né? É por isso que a gente tem um grupo tão bastante extenso aí de parceiros, como por exemplo o Sindicato Rural, que é quem faz essa orientação, principalmente aos pequenos proprietários rurais, com relação aí à confecção desses aceros mínimos necessários, que a legislação traz explicitamente como deve ser feito. A gente tem também o trabalho da Guarda Municipal, que a gente até teve a grata participação aí do novo comandante lá da GCM, o Marcelo Ribeiro. Ele se dispôs aí a intensificar aí a rota rural da Guarda Civil, né, essas orientações também, e ele já vai trazer também durante essas rotas informações para a gente aí de áreas de risco, para a gente conseguir tentar prevenir e exigir aí dos responsáveis os aceros mínimos, como você citou. Além das propriedades rurais, a gente tem os aceros também em rodovias, que, por exemplo, as rodovias concessionadas, né, aqui na nossa região, a Cândido Portinari, através da Via Paulista, elas têm por contrato a obrigação de manter os aceros, né, cerca de 4 metros a partir do leito carroçável, nas marginais, manter acerado, que também ajuda a evitar aí incêndios por conta de bituca de cigarro, que o usuário da rodovia acaba jogando. Assim como o DR, né, nas rodovias não concessionadas e de responsabilidade do DR, na nossa região aqui, Altino Arantes, o DR também tem uma intensificação aí nessa época de seca dessas medidas de proteção. E o DR ainda, além do que é a obrigação de uma concessionária, o DR está até estendendo aí essa área de roçada do mato das marginais, de cerca a cerca, vamos dizer assim, né? Então, desde a propriedade, da cerca da propriedade de um lado até a propriedade do outro lado. Então, acaba dando uma área até maior que esses 4 metros, traz ainda mais segurança. Além também de todo o monitoramento, né? O DR agora veio com uma novidade para esse ano, que também é o monitoramento, aqui no nosso caso, da rodovia Altino Arantes, onde vai trazer também mais uma probabilidade de detecção de pequenos incêndios o mais breve possível para o combate. Então, são várias ações aí.
1: É um trabalho que as usinas já vêm fazendo já há algum tempo. Por exemplo, se a gente pegar aqui depois de 2021, se pegarmos aqui a usina Batatais, né, a usina Cevasa, eles intensificaram essa questão de monitoramento, né?
0: Isso, Fábio, eles têm também aí um monitoramento já há alguns anos. Eles conseguem fazer o mapeamento online ali, né, por imagens, de praticamente toda a área de plantio deles ali.

0: da área sobre responsabilidade da usina ali, né, de uso da usina. Então, essa união de esforços, né, esse monitoramento é bastante importante. Então, além da usina, a gente tem as câmaras de monitoramento do município, que nesse período agora de seca vai se intensificar ali. A gente já conversou aí com o comandante da Guarda Municipal, o comandante da Companhia de Polícia Militar também, o capitão Lucas Sansana. Ele vai dar um apoio também para a gente aí nesse monitoramento, principalmente agora na época da Operação São Paulo Sem Fogo, no monitoramento através das câmaras que pegam ali regiões de interesse também de queimas, né, de queimas irregulares, para que também haja a punição para quem causa esse tipo de crime. É, claro, além de todo o monitoramento da cidade com relação a outros crimes, que é uma situação extremamente necessária, também vai se intensificar aí essa fiscalização e monitoramento de áreas de interesse com relação a incêndios.
1: O que virou aquela situação do vereador de Brodowski, não sei se foi ano passado ou ano retrasado, que ele foi pego botando fogo, né?
0: Ô Batista, teve ali a queixa-crime, né? Foi dado andamento ali no gerado boletim de ocorrência. Não sei te dizer qual foi o final. Exatamente, não sei te dizer, mas foi um exemplo clássico.
1: Meu
0: e
1: Deus.
0: Principalmente um mau exemplo de uma figura pública, dando um mau exemplo, principalmente naquela época do ano tão propícia ali a grandes incêndios. Né? É. Mas serve como exemplo do que não fazer, né? Então, bem lembrado por você a situação desse vereador de Brodowski, e que não sei te dizer aí qual que foi o andamento final, mas com certeza, ainda que não houve uma pena, com certeza um aprendizado aí deve ter sido gerado, e esperamos que tenha gerado.
1: E né? Tem que parabenizar quem filmou, né? Que parou, viu ele fazendo, filmou e entregou para a polícia.
0: Batista, a grande parte da população, ela é imbuída, ela tem responsabilidade, né? E não é mais aceito pela própria população ações como essa, né? Então, cada vez mais, e hoje nessa época, nessa era digital, todo mundo tem o seu celular, as pessoas fazem sim a denúncia. Ressalta-se, né, nosso município foi um dos que mais prendeu infratores cometendo atos incendiários aí, né, desde 2024, 2025. Então a gente tem, além da fiscalização dos órgãos competentes, a fiscalização mais efetiva que tem, que é da própria população, através de denúncias, através de registros de imagens, e que tudo isso contribui aí para uma cidade mais segura.
2: A população é fundamental, né, Wendel? Enfim, além dos órgãos, das instituições, né, que participaram dessa reunião na terça-feira, a população é de fundamental importância, né?
0: O Fábio, os órgãos instituídos, eles fazem tudo o que está ao alcance. Então, eu quero aqui deixar claro para a população que, com relação à atuação da Defesa Civil, do Corpo de Bombeiros, de todos os parceiros, a gente faz todas as medidas preventivas e educativas que a gente tem condição de fazer, que é a nossa parte. Mas existem dois fatores que a gente não tem tanto controle ainda, e um deles é essa conscientização da população, né? E um outro fator é o fator meteorológico, que pode complicar muito aí a intensificação de grandes incêndios, de grandes catástrofes. Mas a parte que cabe aos órgãos no município de Batatais e até na região tem sido feito. Tudo que a gente consegue trazer de ações preventivas está sendo feito, e a gente depende cada vez mais. Conscientização, que a gente sabe que já melhorou muito, mas precisamos evoluir ainda mais. Então, é essa conscientização da população, ajudar na fiscalização, a não cometer atos inseguros com relação a incêndios. E, claro, sempre torcer aí para que as condições climáticas também sejam favoráveis, como, por exemplo, foi do ano passado.
1: Teve uma situação complicada no centro de lazer, alguém que estava afogando na piscina lá, e vocês salvaram a pessoa, né?
2: Infelizmente, morreu ontem.
1: Ele morreu 33 anos?
0: Isso. Exato, 33 anos. Foi uma ação... a gente não teve acesso, Batista, a causa, né, que foi constatado aí na morte dele. Mas um afogamento com parada cardiorrespiratória, como foi o caso, ainda que revertida, graças a Deus, no momento pelas equipes de socorro, ela a longo prazo ela pode gerar algumas situações graves de saúde, mesmo com a reversão ali daquela PCR. Né? Então ela se intensifica a possibilidade de infecções, a quantidade de tempo sem respirar, né, que a pessoa tem ali, ela pode trazer ali uma falta de oxigenação que traz sequelas neurológicas, inclusive. Então a gente sabe que o evento afogamento, principalmente com parada cardiorrespiratória, mesmo que revertida, ela pode causar aí no decorrer do tempo ações que podem levar à morte, como foi o caso, em decorrência daquele afogamento inicial. Né? Foi uma situação que a gente ficou bastante contente na época aí de conseguir, junto aí com todas as equipes de socorro, com o SAMU, aquela reversão, porque é uma situação extremamente difícil de a gente conseguir. Né? Reverter uma parada cardiorrespiratória não demanda muita capacidade técnica, resiliência. Foi logrado o êxito, mas infelizmente, aí, repito, não sei ainda se em decorrência de sequelas daquele afogamento ou não, mas infelizmente o rapaz, realmente, 33 anos, ele veio a óbito aí essa semana.
1: O que não dá para entender daquilo que a piscina não é tão funda, né? E será que ele mergulhou, bateu a cabeça?
0: Ninguém explica. Aquela situação em específico, o Batista, ainda não foi. A gente não sabe exatamente em que situação se deu ali aquele afogamento. Mas assim, um afogamento ele não precisa de uma profundidade de água muito grande para acontecer. Então pode ter tido um mal súbito, pode ter tido ali um surto que ele acabou não conseguindo sair depois da piscina. Então tem vários fatores aí, já entrando na parte de prevenção aquática, né? Uhum. Vários fatores podem ter acontecido e que os transeuntes, as pessoas que estavam ali também não soube precisar exatamente o que aconteceu. Mas tem vários fatores aí, de repente consumo de substâncias como bebida também pode ter prejudicado, não sei se foi o caso. Mas o fato é que, infelizmente, ao final de tudo, né, ele acabou entrando em óbito realmente.
1: Tem um ditado que bebida não combina com volante nem com água, né?
0: Exatamente. água no umbigo, sinal de perigo.
2: 8h21, intervalo.
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0: 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Aqui no estúdio, o Sargento Wendel Possetti, o comandante do Bombeiro Militar aqui do município de Batatais. E também chega aqui o Marcelo Fracaroli, que é o coordenador da Defesa Civil. Marcelo, obrigado. Bom dia.
1: Eu que agradeço, Fábio. Bom dia. Bom dia a você, ao Batista, ao Sargento Wendel Possetti, ao Lubis e a todos os ouvintes aí da Difusora. É sempre um prazer estar aqui falando com vocês aí da Defesa Civil.
0: Bom, Marcelo, a Defesa Civil também tem uma participação importante nas ações aí, né? A gente comentava aqui com o Wendel sobre a reunião de terça-feira, né? A qual você também esteve participando. E a importância de todo mundo aí, né? Toda a população, enfim, estar aí, todo mundo ligado, né? De antena ligada, nessa época do ano com relação a incêndios, né?
1: Com certeza, Fábio. Após aí aquele ano de 2021, aí, que nós tivemos aquela tragédia praticamente na nossa região aqui, nosso município, nós passamos aí todos os anos a fazer essa reunião e chamar todos os parceiros, né? O Sargento Possetti já deve ter falado para vocês aqui, a concessionária da rodovia, o DR, a usina Batatais, que vale destacar mais uma vez, aí sempre ajudou bastante a gente, a Prefeitura Municipal, bombeiros civis, na verdade, todas as pessoas aí ligadas ao nosso município, né, principalmente aí na área rural, onde acontecem esses incêndios nessa época do ano, né? A gente sabe que essa seca ela é muito forte, ela vem todos os anos aí. O ano passado nós tivemos tanta incidência porque nós tivemos algumas chuvas durante o ano. A torcida para esse ano seria para a mesma coisa, mas as previsões aí da chegada do El Niño, aí, que é o aquecimento das águas oceânicas, vai trazer aí muita mudança climática para a gente esse ano, né? Então a gente está com uma preocupação muito grande. Estou sempre conversando aqui com o Sargento Possetti também, vistoriando algumas áreas de comum aí que normalmente todos os anos a gente tem incidência de fogo. Então fiscalizando, olhando mais de perto essas áreas para evitar qualquer tipo de problema. E também, Fábio, já trabalhando realmente na prevenção, né? Nós falamos lá, uma das formas de a gente trabalhar isso é conscientizar e deixar as pessoas informadas. No ano de 2024, nós tivemos... 2024...
0: Foi 21, Batatais sofreu, 24, né?
1: Novamente.
0: Esse lado aqui de Altinópolis...
1: Serrano, Altinópolis
0: foi, né? Que mais sofreu.
1: Isso, então, nesse ano... nós tivemos aí uma incidência muito grande mesmo de fogo. E o que nos ajudou bastante foi as denúncias, as pessoas comunicando para a gente. Batatais foi a cidade do estado de São Paulo que teve mais prisões em flagrante de pessoas aí colocando fogo criminoso em matas ciliares, em reservas, em canaviais. E o que levou a essas prisões? A denúncia, as pessoas aí também nos ajudando a fiscalizar. Isso é muito importante e imprescindível, a gente sempre tem que contar aí com a ajuda das pessoas para poder aí passar por essa fase, que com certeza, se Deus quiser não, mas aí as previsões é que vai ser muito, muito complicada por esse ano.
0: Entre as prisões de 2024, aquele cidadão, né, com uma garrafa de gasolina aqui, sim, numa mata próxima ao Central Park ali, não é?
1: Sim.
0: E enfim, estava lá com essa garrafa e colocando fogo, né?
1: E para as pessoas terem uma ideia, do tanto que é complicada a situação, essas pessoas continuam presas até hoje, viu? Já foi em 2024, as pessoas continuam presas até hoje.
0: É crime inafiançável, né?
1: Crime inafiançável. Colocar fogo em mata ciliar, qualquer tipo de provocar qualquer tipo de incêndio, é crime inafiançável. E as pessoas respondem por isso. E digo mais, a promotoria, os juizados, o GAEMA, que é a promotoria do meio ambiente, ele está sempre em cima, as denúncias vêm muito forte, realmente, para que as pessoas sejam punidas para evitar esse tipo de problema. Além da queima, do aumento da temperatura, nós temos várias situações que acabam complicando. Por exemplo, a situação da saúde. Você pega aí, coloca fogo em alguns bairros, a gente conversando com o sargento Wendel Possetti, tem alguns locais aqui na cidade que é figurinha carimbada.
0: São pontos crônicos.
1: Todas as vezes. E o que acontece? A população vizinha daquele bairro, quantas pessoas vão procurar o sistema de saúde da prefeitura com problemas respiratórios, às vezes crianças, idosos, mesmo pessoas de idade aí, que teoricamente seriam mais fortes, procuram o sistema de saúde com problemas respiratórios. Então, é uma cadeia de problemas que acabam sendo causados por essa indisciplina e essas queimadas aí sem precaução nenhuma, né?
0: E além das pessoas, né, um exemplo claro, a vegetação. Quando o incêndio, o fogo passa destruindo tudo, dá uma olhada às pessoas, por exemplo, que moram no Jardim Veneza, aquela mata nos fundos do Jardim Veneza lá, onde queimou bastante em 2021, como que a vegetação, a natureza, onde o fogo passou, como que demora a se recuperar, né? 2021, estamos em 2026 e está lá tudo queimado ainda, né? Como que demora a recuperar?
1: Sim, você pega um outro local aí que a gente todos os anos, foi comentado inclusive também, essa semana nós comentamos, são aqueles eucaliptos ali próximo à área da antiga FEBEM. Eu tive ontem dando uma olhada lá, novamente naquela área, e inclusive com o sargento Possetti também, essa semana nós olhamos todas as árvores, elas estão com o pé ali, o tronco queimado de fogo todos os anos aí. Isso acontece em todas as matas de preservação permanente que a gente tem aqui na cidade. Alguns especialistas dizem que 50 anos, no mínimo, para poder restabelecer aquela fauna, aquela flora dessas queimadas que acontecem, né? A gente vê ali, de repente, mas voltou logo, né? Mas uma vegetação rasteira, que é às vezes alguma vegetação que não é, inclusive, característica daquele local, mas a mata ciliar mesmo, aquela mata e a mata de preservação natural daquele local, o prejuízo é muito grande e demora realmente muitos anos para se restabelecer.
0: Wendel, na reunião de terça-feira, todos os pontos, as estratégias foram definidas?
2: Isso. A reunião é exatamente para isso, né? Cobrar aí toda a função de todos os entes. A gente levantou estratégias, pontos críticos, para que a gente tenha mais atenção. Dentro do município, eu já tenho aí vários endereços que a gente já passou até para a Secretaria de Meio Ambiente, Secretaria de Obras Públicas, de limpeza pública, né, para intensificar aí para a gente esses pontos. Mais um local aí, né, que é importante.

0: importante a gente citar também que a gente sempre tem problema, como o Marcelo citou aí, a área da FEBEM. A gente tem, por exemplo, a área lá da Giacomo Rampin, aqueles fundos ali da Giacomo Rampin, que é uma área crítica para a gente também, difícil acesso, muito mato, descarte irregular de lixo. A gente tem um problema muito sério também de descarte irregular, já historicamente também. No Horto Florestal, as duas estradas que cortam o Horto Florestal, a estrada lá do Tchãozinho, a estrada municipal, infelizmente é um ponto de descarte de entulho, e esse entulho, além do descarte, existe a queima daquele entulho que acaba passando ali para dentro do Horto. Então o Horto também é uma área que a gente tem bastante preocupação. Vale ressaltar que, como o ano passado a gente tem previsto uma queima prescrita ali no Horto Florestal, e o Marcelo também, essa parceria que a gente tem aqui com a Defesa Civil, a gente fez uma vistoria lá essa semana. A gente tinha prevista já para a próxima semana agora essa queima prescrita lá no Horto Florestal. A gente adiou, porque ali a vegetação não está em ponto de queima, então a gente não iria conseguir fazer esse trabalho preventivo. Então a gente continua monitorando ali aquele ponto, extremamente sensível aqui para a nossa cidade, né, o nosso horto. Ano passado a gente conseguiu passar aí sem grandes incêndios ali dentro, mas sempre uma grande preocupação. Então a gente está em monitoramento daquela área ali, para que no próximo mês ou mais no final do próximo mês a gente faça esse trabalho de queima prescrita, que é tão importante para a segurança ali daquele local, né? Então todos os endereços de interesse que a gente sabe que vai causar risco, que tem potencial de causar risco, já foram passados aí para todos os entes, para que todos eles tomem as medidas preventivas.
1: E a população, a maneira de fazer a denúncia, o telefone do Corpo de Bombeiros, vendo?
0: Fábio, o telefone do Corpo de Bombeiros, qualquer emergência, telefone de emergências é 193. Em caso de flagrante ali de ato incendiário, Polícia Militar 190. A Defesa Civil tem o seu telefone de emergências ali também, que pode ser acionado, 199. A Guarda Civil Municipal, 153. Temos aí também o telefone 153. Então são vários telefones de emergências que podem ser utilizados para a população, para denúncias, para informar as situações de risco, para informar grandes incêndios, para que a gente tenha aí uma agilidade, principalmente nesse primeiro combate, enquanto aquele incêndio ainda é pequeno, né? A nossa ideia é sempre essa. Por isso que é tão importante o monitoramento que a gente citou anteriormente. Detecção precoce, combate precoce, enquanto o incêndio pequeno não se agravou.
2: Ô, sargento, acontece o seguinte, vamos supor que houve uma chuva, molhou o capim e tal, mas vem um solzinho, está meio úmido, se pegar fogo, pode... Esse fogo vai secando aqui, ele vai aumentando, como que...
0: A gente tem duas situações, Batista, que é bastante interessante. Inclusive, a gente teve uma explanação brilhante, até vai um agradecimento ao nosso comando regional do Corpo de Bombeiros, pela presença do nosso Major Jean. Major Jean é o subcomandante do 9º Grupamento de Bombeiros, fez questão de estar presente aqui na nossa reunião, aqui de Batatais. Então, é uma demonstração... que a regional do Corpo de Bombeiros, né, o primeiro subgrupamento de bombeiros a qual Batatais pertence, a gente tem credibilidade junto ao nosso comando pelo trabalho que é feito em conjunto aqui na cidade. Então ele teve presente aqui, ele explicou exatamente sobre isso, Batista. Então ele explicou para todos ali, e ele é um cara muito, realmente que tem muito know-how nessa parte de incêndios e de meteorologia, inclusive. A gente teve chuvas, se não acima, mas pelo menos da normalidade aqui desse começo de ano, né? Isso traz umidade, mas ele traz o aumento da vegetação. Então nós temos matos mais altos, vamos dizer assim, vegetação mais robusta e que, como você citou, passando ali um mês e meio sem chuva, aquela vegetação começa a ressecar. Eu citei que eu e o Marcelo teve lá no Horto Florestal. Com essas chuvas recentes, por isso que a gente adiou aí a nossa queima prescrita, ela não está em condição de queima. Mas, passando um mês ali com uma seca um pouco mais rígida, temperaturas altas, aquela vegetação ela vai se ressecar cada vez mais. E essa falta de umidade faz com que os incêndios passem a ser mais propensos e, principalmente, não só o início de um incêndio, mas a propagação do incêndio por conta desse mato já ressecado. E aquilo que a gente citou anteriormente lá do fenômeno El Niño, por exemplo, que é previsto para esse ano, ele intensifica ainda mais a rapidez do ressecamento dessa vegetação, o que facilita muito o início de um incêndio e a propagação do incêndio, aliado a ventos que também são característicos aí do fenômeno El Niño, e os ventos trazem aí esse espalhamento desses incêndios. Então, apesar da chuva ser sempre bem-vinda, ela faz com que o mato cresça mais rapidamente. E um prolongamento ali da área de seca depois resseca esse mato e fica propenso aí aos incêndios.
2: E como é que funciona essa queima prescrita?
0: São áreas de interesse, ô Batista. Basicamente, é uma quebra da sequência da vegetação. Especificamente, vou citar aqui a do Horto Florestal. A gente tem as duas estradas que cortam basicamente ali, a estrada do Tchãozinho e a estrada municipal. Então, praticamente elas são as limites daquele trecho do Horto Florestal. Então, é uma área de acero que é produzido artificialmente através de queima controlada. Então, a gente faz, a partir das estradas, uma queima de mais 3 a 4 metros de cada lado da estrada. Então, compartimenta aquela área no momento exato, que inclusive é agora esses próximos 2 meses, né, com relação ao período aí de estiagem, principalmente. Então, a gente compartimenta, a gente faz essa separação entre duas áreas de interesse. Principalmente por conta das queimas irregulares que existem nas estradas, nessas duas estradas que eu citei, há o descarte ali na estrada. Então, mesmo que se coloque fogo naquele entulho, a gente tem mais 4 metros de acero para dentro ali da cerca, vamos dizer assim, tanto do Horto Florestal quanto da área particular do lado também ali, que faz divisa do Horto. Então, basicamente, uma queima prescrita é a quebra da continuidade da vegetação, para que essa propagação, no caso de um incêndio, ela tenha um final físico, né? Porque tem um acero posterior e ela acaba não se propagando para outras áreas também.
2: Isso aí, vocês, bombeiros que vão lá, acompanham.
0: Isso. Também ele foi quem iniciou todo esse trabalho. Que demanda forças políticas, inclusive, né, de passar legislações a respeito disso, trazer para a promotoria pública o entendimento da necessidade e da utilidade dessa ferramenta que é a queima prescrita. Uhum. Então, a queima prescrita é feita especificamente pelo Corpo de Bombeiros, claro, com o apoio de todos os demais órgãos envolvidos, mas sobre coordenação e responsabilidade do Corpo de Bombeiros Militar do Estado.
1: Era como as usinas faziam antigamente, porque antigamente, né, queimava a cana e depois ia os cortadores, né? Enfim, não era mecanizado. Eles faziam esse tipo, dessa queima controlada, né?
0: Exatamente. O nome técnico aí que se usava nas usinas, principalmente nos canaviais, é a queima controlada. E essa queima feita pelo Corpo de Bombeiros tem um nome diferenciado aí de queima prescrita, porque é uma queima autorizada por órgãos ambientais, é uma queima com total controle para que não perca aí o controle daquele incêndio, né? Mas basicamente dá para se comparar realmente a queima controlada realizada aí pelas usinas antigamente.
1: Sim. 8h51, Marcelo, obrigado pela sua presença, pela sua participação. Você, como coordenador da Defesa Civil, necessitando também da Defesa Civil, repete os telefones da Defesa Civil, Marcelo.
3: Sim, Fábio, o telefone da Defesa Civil é 199, a pessoa também pode ligar no 153, porque o telefone 199 ele fica na base da Guarda Civil Municipal de Batatais. Quem vai atender esse telefone é um guarda municipal e ele vai repassar qualquer tipo de denúncia aí, se precisar ser averiguado, se precisar ser abordado alguma pessoa para as viaturas de guarda municipal, ou se qualquer demanda da Defesa Civil é repassada imediatamente para a gente também da Defesa Civil. Então os telefones é 199 e 153.
1: Certinho. Sargento Wendel, obrigado pela presença, parabéns pelo trabalho de todos aí. E precisando, só repete o telefone do bombeiro, né? Precisou do bombeiro militar, aí o telefone que a população pode ligar.
0: Isso, telefone de emergência do Corpo de Bombeiros, única forma de acionamento do Corpo de Bombeiros em todo o estado de São Paulo, 193. Vai ser atendido aqui na nossa região, numa central que fica em Bauru, mas tudo online, tudo muito rápido e prático. Então a pessoa pode ficar tranquila que, passando as informações com agilidade, a gente vai conseguir chegar ao mínimo, num tempo bem reduzido aí naquela emergência. Agradecer pela oportunidade mais uma vez, agradecer à Difusora, agradecer a você, Fábio, ao Batista, aqui pela oportunidade de estar falando com a população, agradecer à população por toda a manifestação de carinho que tem pela nossa corporação, agradecer aos nossos entes parceiros, aqui ao Marcelo pela, da Defesa Civil, por todo o apoio, por toda essa coordenação conjunta que a gente faz, a todos os entes aí do nosso grupo de apoio, e que, se Deus quiser, mais um ano a gente vai conseguir fazer o nosso trabalho bem feito, como vem sendo feito, e trazer mais segurança para toda a nossa população. Um ótimo dia a todos e um ótimo final de semana.
3: Só lembrando, Fábio, das denúncias aí, tem um lema aí da Defesa Civil, que a Defesa Civil somos todos nós. Então todos nós aí devemos aí participar e ajudar aí nessa prevenção para a gente passar um ano tranquilo.
1: População, se vê alguém em atitude suspeita, enfim, próximo a uma mata, né, esses fogueteiros da vida que não tem o que fazer, não é? Denuncie o bombeiro, enfim, a Defesa Civil, a Polícia Militar, para que esse cidadão possa ser pego. 8h54, falamos com o sargento Wendel Possetti, o comandante do Bombeiro Militar aqui do município de Batatais, e também o Marcelo Fracaroli, o coordenador da Defesa Civil do município de Batatais. E assim encerramos o programa Café com Notícias desta sexta-feira. Na sequência, Luciano Canelli, o difusor da Rádio Show. Café com Notícias volta amanhã, a partir das 7 da manhã. Bom dia.
2: Bom dia.
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2: Faleceu Brasília Fracaroli Bruzon, 89 anos, viúva, deixa filhos, netos e bisnetos. Seu corpo está sendo velado no velório São Vicente de Paulo, sala especial. O seu sepultamento será hoje às 10 horas da manhã, no cemitério paroquial Bom Jesus, em Batatais.
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7: Bom dia!

0: Gente, estamos aqui na sexta-feira para levar muita alegria, informações, muita música, descontração para você, principalmente que está aí trabalhando, não é? Tá aí nos seus afazeres, tá na empresa, tá aí em casa faxinando, não é? Dona de casa, não é? Secretária doméstica. Bom dia para vocês, o vovô, vovó, crianças, mamãe, papai, titio, titia. Chegamos aí, portanto, né? Nesta sexta-feira, hoje é dia 22 de maio, ano 2026. Mas já o mês de maio também tá, ó, já entrando na reta final, hein? E hoje é comemorado o dia de Santa Rita de Cássia. Santa Rita, que realmente é a santa das causas impossíveis, que abençoe todos nós, abençoe você, abençoe a sua família e viva Santa Rita de Cássia. Lembrando que hoje às 19h30 nós estaremos transmitindo a missa em louvor, em homenagem a Santa Rita de Cássia a partir das 19h30, tá certo? Então você não pode perder. Hoje também é o Dia Mundial do Gótico. É, aquelas pessoas que vestem preto, né? Que gostam aí de andar pra rua, tal, de preto. Hoje é o dia também, deixa eu ver aqui, Mundial da Pré-Eclâmpsia. Dia do Apicultor. Hoje é o dia do abraço. Ah, dá um abraço aqui, bem apertado, tá? Que gostoso esse abraço, hein? Dia Internacional da Biodiversidade Biológica. Até às 11 horas da manhã, Supermercados Nori com a gente. Lubis, bom dia, vamos começando, vamos trazendo as primeiras. Luan Santana, Olho Marrom, Diego e Vitor Hugo, Me Ama ou Me Larga? Ou melhor, Infarto, tá? É Diego e Vitor Hugo, Infarto. Deixa eu limpar minhas lentes aqui.
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Deus é mais, Simone Mendes, P do Pecado. Também curtimos com ela, né? Me ama ou me larga, Simone Mendes. Diego e Vitor Hugo, Infarto, e o Luan Santana, Olho Marrom, foram os primeiros sucessos desta manhã gostosa, manhã de sexta-feira aqui na Difusora. 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

0: 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Horóscopo, horóscopo, vamos lá. A partir de agora, as previsões astrais com João Bidu, com Camila Ravanelli. Vamos saber aí nesta sexta-feira como é que vai estar o astral para hoje, hein? E já começando Áries, Touro e Gêmeos.
1: Valeu, valeu, minha consagrada, valeu, valeu, meu consagrado. Estamos aqui, hein? Nesta sexta-feira, sextou bonito, dia 22 de maio. A lua continua nova, mas amanhã ela se torna crescente a partir das 8 horas e 10 minutos. Agora, Camila Ravanelli chegando com tudo, hein? Trazendo as previsões astrais para o seu signo. Bom dia, Camila!
2: Bom dia, João! Sextamos, hein? Mais uma semana sendo concluída com muito sucesso e agora tô aqui pronta para, em condições de, para te contar como estão os astros nessa sexta-feira com o horóscopo do João Bidu. Oi, Áries! Hoje as responsabilidades familiares podem pesar, trazendo alguns desafios no convívio. Cuidados com a saúde abdominal são importantes, mas à tarde a sua disposição aumenta, tá? No amor, as conversas vão fortalecer a conexão e trazer mais harmonia ao seu relacionamento. Sua cor hoje é magenta e os palpites são 46, 45 e 10. Alô, Touro! Cuide de si e evite conflitos, porque o seu bem-estar pode oscilar nesta sexta-feira. A tarde promete ser mais acolhedora e favorável para as finanças. No amor, evite julgamentos pela manhã. A calma retorna à tarde, renovando o clima com quem você gosta. Sua cor? Azul. E os palpites para hoje são 47, 25 e 2. Geminiana, geminiano, hoje é importante controlar os gastos e evitar tentações financeiras, porque o clima confuso pode gerar despesas impensadas. No amor, o dia começa tenso, mas a conexão melhora à tarde, deixando tudo mais leve e propício para conversa sobre o futuro. Sua cor do dia é creme e os palpites para hoje são 60, 35 e 33.
0: Tá joia, daqui a pouquinho tem câncer, tem leão, tem virgem na sequência das previsões astrais. Agora são 9 horas e 18 minutos, eu e o Lubis nós vamos pro intervalinho, rapidinho, já já a gente volta, hein? Peça bis, hoje está demais, demais.

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9: Vamos lá, horóscopo, as previsões astrais aqui com João Bidu, Camila Ravanelli. Agora tem Câncer, tem Leão, tem Virgem.
10: Pra você do signo de Câncer, hoje ó, atenção no trabalho, tá? Porque tensões com o Netuno podem gerar mal entendidos. Tenha tranquilidade para manter equilíbrio emocional e organizar as suas finanças. No amor, o dia começa instável, mas a harmonia vai crescendo e deixando o clima mais leve e confiante. Sua cor do dia é vermelho e os palpites para hoje são 54, 27 e 19. Atenção para você do signo de Leão! Hoje, com a Lua em Leão, mantenha a calma nas relações, evitando conflitos e cismas. Sua produtividade melhora à tarde, facilitando conquistar seus objetivos. No amor, os altos e baixos podem surgir, mas o entendimento promete predominar. Encontros com os amigos rendem boas paqueras, tá? Sua cor do dia, roxo, e os palpites para hoje são 36... 30 e 9.
1: Virgem.
10: Virgem, oi. Hoje é importante agir com cautela nos relacionamentos, evitando julgamentos precipitados e também fofocas.
9: Ai, ai,
10: no
9: ai.
10: Trabalho, a tarde traz oportunidades de conquista e reconhecimento. À noite, o romance se intensifica, podendo surgir uma conexão especial com alguém próximo.
9: Tá bom.
10: Aproveite seu dia com harmonia, virginiana e virginiano. Sua cor, lilás, e os palpites para hoje são 34, 25 e 16.
9: Daqui a pouquinho, Libra, Escorpião e Sagitário, gás de cozinha. 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
0: Hoje o Peça Bis, a Fabiana do São José, ela pediu e ela quer recordar, quer matar saudades com a Nica Costa. A primeira é essa, bem romântica, romântica. Não é Clarinda Milan, adora a música romântica.

0: aqui nos 88, também Midnight, Nica Costa. Valeu, Fabiana, do bairro São José, muito obrigado aí pela escolha, obrigado pela sua participação. Deixa eu mandar um abraço para a Dulcineia Tostes, né? Tá sempre curtindo aqui, a Vera Lúcia Alves. Oi, Luzia, lá do Jardim Helena, tá ligada? Quem mais? Quem mais? Aqui, a Cristina Mello. Oi, Cristina Mello. Pediu aí uma música do Pixote. Daqui a pouquinho a gente vai encaixando aqui na nossa programação, tá certo? Um abração também para nossa amiga, a Jane, né? Jane, tá sempre ligada. Ofélia, lá no Castelo. Valeu, valeu, valeu. Claudinha, obrigado pelo carinho, obrigado pela audiência. Enfim, as meninas e meninos que estão aqui com a gente na Difusora. E ela, Andréia Rita, né? Paulinho fala que ela é a Andréia Risadinha, né? Um abraço pra você, viu, Andréia? Tudo de bom. Às 9 horas e 34 minutos, Camila Ravanelli, assistente do João Bidu, agora tem Libra, Escorpião e Sagitário.
1: Oi, Libra! Hoje é um ótimo dia para explorar novas oportunidades na carreira e conquistar aliados importantes. Mantenha a leveza e busque momentos diferentes para renovar a sua energia. No amor, cuidado com possíveis mal entendidos no início, mas tudo se acerta no fim do dia, fortalecendo a sua relação. Sua cor hoje é preto e os palpites são 27, 25 e 52. Para você do signo de Escorpião, hoje os astros trazem altos e baixos que podem afetar o seu bem-estar. Fique atento aos sinais do seu corpo e consulte um médico se necessário. No financeiro, oportunidades surgem para negociações e investimentos. No amor, seu charme atrai atenção, podendo despertar interesse de alguém e acender a paixão. Sua cor do dia é cinza e os palpites para hoje são 33, 42 e 17. Alô, alô, Sagitário! Hoje evite gastar demais e tome cuidado com golpes ou negociações suspeitas para proteger seu bem-estar e dinheiro, tá? As relações ficam leves e agradáveis, especialmente à tarde, facilitando bom entendimento com todos. No amor, os sonhos ganham força e o romance se torna mais harmonioso com o tempo. Sua cor do dia é salmão e os palpites para hoje são 16, 18 e 25.
0: Bom, daqui a pouquinho os três últimos signos, Capricórnio, Aquário e Peixes. 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Agora são 9 horas e 38 minutos. Juliano Rodrigues.
2: Momento esportivo. Luciano Canelli, bom dia, garoto!
3: Bom dia, Juliano!
2: Tá tudo bem?
3: Graças a Deus!
2: Maravilha, ó! Eu já tô melhorando, hein?
3: Eu tô vendo, isso mesmo.
2: Bom dia, Lubis, tamo junto. E um bom dia especial a você, amigo ouvinte do Rádio Show. Daqui a pouquinho, aqui no Momento Esportivo, mais um Renovou com Bafo. Jorge Jesus somou mais um título à vitoriosa carreira, ao se sagrar campeão saudita. O time dele, o Al Nassr, levantou a taça com a goleada por 4-1 sobre o Damac e dois gols dele. Cristiano Ronaldo. Terminada a partida, JJ afirmou que deixa o clube com a satisfação de dever cumprido, já que prometeu a CR7 um título nacional. Apesar de ter dado como encerrada a passagem pelo Nassr, o Mister ainda não definiu seu próximo destino. A única certeza é de que passará férias em Portugal e dos planos para visitar o Rio de Janeiro. O zagueiro Vitão teve seu contrato renovado para disputar a Copa Paulista pelo Comercial na sequência da temporada. O anúncio aconteceu ontem. O clube já soma 9 atletas em seu elenco. O jogador de 23 anos participou de 12 jogos da última Série A4 e, além de atuar na zaga, também esteve improvisado na lateral direita em várias partidas. Ele marcou um gol na competição. O atacante Paulo Victor e o zagueiro Christopher, que estiveram na Série A4 com o Leão do Norte, também renovaram o contrato com o Leão. O clube já contratou o zagueiro Bruno Miranda, o lateral direito Luiz Fernando, o lateral esquerdo Samuel Balbino, o volante João Pedro, o goleiro Lee Winston e o atacante Coutinho.
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1: Para o batom ficar perfeito, mantenha os lábios bem hidratados. Para isso, recomenda-se esfoliá-los duas vezes por semana e utilizar diariamente um protetor ou creme labial.
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3: Vamos fechando aqui as previsões astrais. Claro, na segunda-feira eles voltam, João Bidu, Camila Ravanelli. Então vamos desejar aí um ótimo finalzão de semana para eles, não é verdade? E caprichando aí nos três últimos signos: Capricórnio, Aquário, Peixes.
4: Para você do signo de Capricórnio, hoje é dia de cuidar do bem-estar, mantendo a calma e evitando tensões. Sua energia retorna, ajudando a focar nos seus objetivos e nas suas finanças. No trabalho, sua inteligência brilha e você se destaca. No amor, cuidado com pequenos conflitos pela manhã. Chances de paquera surgem para quem está solteiro. Sua cor do dia, azul turquesa. E os palpites para hoje são 5, 22 e 49. Aquariana, aquariano, hoje é dia de cuidar do seu bem-estar para evitar contratempos que possam afetar seu astral. No trabalho, foco e dedicação trazem resultados, enquanto à tarde a sorte pode favorecer as suas finanças. No amor, o dia promete surpresas e momentos de alegria com os contatinhos, deixando tudo mais prazeroso. Sua cor do dia violeta e os palpites para hoje são 54, 12 e 18. Para você do signo de Peixes, cuide das finanças hoje, evitando tentações e controlando o dinheiro com firmeza. Tretas familiares podem surgir de manhã, mas à tarde promete diálogo e harmonia. No amor, cuidado com mágoas, mas o clima melhora com compreensão. Aproveite o dia para equilibrar os relacionamentos. Sua cor, azul, e os palpites para hoje são 45, 12 e 57.
5: Um beijo, um abraço forte, saúde e sorte.
3: É isso aí, João. Valeu, valeu, valeu. Vamos tocar agora essa

0: Vamos de trem, é o trem que vai para Guari. Vamos, eu vou nesse trem também. Você vai, Lu? Dá uma passeadinha de trem? Gostoso, né? É, eu quando eu ia para São Paulo, era mais jovem, né? Ia visitar parentes, aí sempre andava de trem lá, de metrô, né? Gostoso. Ei, mas o trem é bom, rapaz. Você, ainda mais quando você tá cansado, você senta lá, ele vai. Você dá aquela cochiladona, rapaz. Amor de trem, Tiãozinho, Alessandro, de Paulo e Paulino. A única coisa que eu não gosto é do cheiro, sabe? Um cheiro forte, né? Que tem lá do trilho ali, né? Parece um cheiro de ferro queimado, aquelas coisas ali. Mas o resto, vai que vai. Agora, faltando 9 minutos para as 10, vamos de saúde e bem-estar?
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0: Preste atenção aí, você que já tá chegando aos 40, passou dos 40... Postura errada pode causar até hérnia de disco. Fabiola Altran.
2: Postura inadequada pode causar problemas graves de saúde. Além de provocar dores, ficar sentado o dia inteiro de forma errada pode levar a doenças muito sérias no futuro. O ortopedista Gustavo Constantino de Campos dá algumas dicas para detectar se aquela dorzinha que você sente nas costas é resultado de uma postura errada.
3: Por exemplo, reparar como é que você está sentando, como é que você anda, como é que você se mantém sentado para ler alguma coisa, para estudar, para comer. E aí você começa a notar se você está com a postura certa ou não. Por exemplo, se eu estiver sentado, se eu sentar muito longe do encosto da cadeira, sentar geralmente quando você apoia para trás, você fica com a coluna muito curvada e depois eu começo a ter dor nas costas. Então, essa é uma maneira de você perceber que você está com a postura inadequada.
2: O médico aponta as consequências.
3: Posturas inadequadas por longo tempo faz com que a gente se envolva, então, uma artrose da coluna, que é o desgaste das articulações, que quando é mais adiantado, a gente chama até de bico de papagaio, a pessoa fica com dificuldade de movimentação, fica com uma corcunda que é difícil de voltar para a posição normal.
2: Ainda de acordo com o ortopedista Gustavo Constantino de Campos, em alguns casos, esses desgastes podem evoluir do bico de papagaio para a hérnia de disco.
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0: E agora vamos abraçar os aniversariantes. Chegou o momento tão gostoso, hein? É, o momento aí legal que nós vamos dar aquele abraço muito gostoso. Já que hoje é o dia do abraço, eu dou um abraço dobrado aí nos aniversariantes, tá certo? Deixa eu mandar um abração aqui pro Juninho Lança, tudo de bom. A Maria de Lourdes Cunha Pereira está completando mais um ano de vida. O Alessandro Silva, parabéns. O Lucas Silva também hoje está aniversariando. Parabéns, Diego Silva, felicidade. Hoje muitos Silvas aí completando aniversário, hein? Diego Silva, a Neuza Ferrarese, parabéns. Felicidades para Janaína Dias. Oi, Jana! Felicidades para você, só coisas boas, tudo de bom, viu? Hoje também é o aniversário. É, deixa eu ver aqui, Daniel Lima. Parabéns, Daniel. Tudo de bom. Fernanda Garcia também hoje está aniversariando, completando mais um ano de vida. Parabéns para ela, Andréia Rita Domiciano, né, Andréia? Hoje é o aniversário dela. E quem está mandando um abração? Toda a família, todos os amigos. Então hoje ela vai curtir bastante aí, vai comemorar bastante. É Andréia Risadinha, né? Andréia Rita Domiciano, que hoje está aniversariando, completando mais um ano de vida. Parabéns também hoje, Lubis, que legal. 59 anos de casamento hoje. É, bodas de cereja, sabia? 59 anos de casados, bodas de cereja. Essa data simboliza um amor maduro, doce, vibrante e resistente, que foi cultivado e adoçado ao longo de quase 6 décadas de história compartilhada, hein? Alô, casal! Maria Estela de Lelo Aguiar, seu Antônio Jorge de Aguiar, 59 anos, hein? Abração especial do filho Marcão, do neto Marcos Vinícius, o doutor, né? O Marcos Vinícius, e de toda a família e todos os amigos. Hoje tem que comemorar bastante aí, hein? 59 anos de casamento. É, hoje tem muitos casamentos aí que não duram um mês, né? Casam e descasam. Oh, nem chega uma semana. Então, parabéns aí para o casal. Tudo de bom. Que Deus continue abençoando vocês. E que vocês fazem aí, tá? Deste dia, o mais feliz, o mais alegre, o mais romântico. Por que não também? Claro. 4 minutos para as 10. 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Fechando aqui a primeira hora.
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5: São 10 horas e 4 minutos. O governo federal anunciou mudanças para simplificar a recuperação de contas do gov.br, portal que reúne serviços digitais oferecidos à população em um único canal. A medida busca ajudar principalmente quem perdeu ou trocou de celular. A partir de agora, será possível cadastrar um e-mail específico apenas para a recuperação da conta. Esse processo podia levar até 3 dias. Com a mudança, a retomada do acesso ao gov.br poderá ser feita em minutos, explicou o Ministério da Gestão e da Inovação em Serviços Públicos. O cadastro do e-mail de recuperação só estará disponível para usuários que ativarem a verificação em 2 etapas, também conhecida como autenticação de 2 fatores. E a Receita Federal está liberando neste momento a consulta ao primeiro lote de restituição do Imposto de Renda 2026, o maior lote da história. Em 29 de maio, mesmo dia que acaba o prazo para entregar a declaração, o fisco vai pagar 8,7 milhões de contribuintes e vai desembolsar 16 bilhões de reais. E para saber se vai receber, o contribuinte vai acessar o site da consulta da restituição, restituição.receita.fazenda.gov.br. Eu repito, é restituição.receita.fazenda.gov.br e vai informar o CPF, a data de nascimento e o ano da entrega da declaração, ou seja, o ano exercício 2026 neste caso. Lembrando que quem entregou a declaração do Imposto de Renda até 10 de maio está concorrendo a uma vaga para receber a grana na primeira leva.
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5: Ah, vamos que vamos. Partindo agora para a hora final do nosso Difusora Rádio Show. Sextou, gente. Dia 22 de maio, ano 2026. Nos estúdios Onda Difusora, a temperatura está na marca dos 23 graus. Agora a temperatura externa aqui no centro, aqui na Santos Dumont, está marcando 21 graus. A umidade relativa do ar está na marca dos 77%. E o tempo tá bom, é isso aí. É a Difusora, sempre, sempre, sempre ao seu lado, com muita música, com informações, do jeitinho que você gosta. 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

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Agora são 10 horas e 11 minutos. Deixa eu mandar um abração pro César, né? O nosso diretor que tá lá em Ribeirão Preto, tá na escuta, ele, a Fátima. Um abraço para vocês, uma ótima sexta-feira, um final de semana abençoado. Vamos abrindo aqui a última hora com essa. O Amadão Batista com Simone Simar. Folha Seca.

0: Marília Mendonça, saudosa Marília Mendonça também. Folha Seca, do mais amado do Brasil, Amadão Batista com Simone Simari, aqui nos 88. É a Difusora sempre ao seu lado. Deixa eu mandar uns abraços aqui. Quem sempre está na nossa audiência, está curtindo, é a Gorete, lá dos Espanholas. Forte abraço para você. Oi, Maria do Francisco Pupim, um grande abraço, né? Santa Rita de Cássia, ó, poderosa Santa Rita, advogada nos casos desesperados, confiante no poder de vossa intercessão, vos recorremos para nos abençoar com a vossa graça. Amém, amém aí, que maravilha, né? É, eu gosto da música da Santa Rita, né? Foste a rosa preferida, ó Santa Rita de Jesus. Música linda, música maravilhosa aí, né?
1: A música é linda, com certeza, né? E você como cantor é um ótimo locutor.
0: Isso.
1: Observação. Ah, é linda, é linda.
0: Muito bonita,
1: né?
0: Essa música. Ai, deixa eu tocar um pouquinho. Hoje é o dia dela.
1: Hoje ela pode tudo.

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4: Fique atento a si mesmo. Por mais agitado que seja o seu dia a dia, tente escutar os seus próprios pensamentos. Dê atenção aos seus desejos e necessidades. E procure descobrir o que é realmente importante para você no momento. Ouvir a si mesmo é a melhor forma de exercitar o autocontrole.
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8: Oi, Denise Camargo, tudo bem? Tudo em riba?
9: Tudo ótimo. Se melhorar mais uma vez, vai virar o quê, Lubis?
8: Que
9: Lubis?
8: Vira festa.
9: Lubis do céu, vai virar é festa, colega.
8: Canta aí pra nós.
9: Nossa.
8: Vai.
9: Né? Ah. Hoje é sexta-feira.
8: Oh, tá aí, uhul. Denise, não pode faltar. Hoje
9: não.
8: É sexta-feira.
9: Não pode faltar realmente, porque hoje é sexta-feira, né? Santa Rita com a gente, tô contente, tô feliz, porque realmente, né, gente, é muito bom contar com um dia tão, assim, abençoado, né? Bom demais. É a força de Santa Rita, né?
8: Isso.
9: Parece que o dia amanheceu leve.
8: É
9: essa
8: isso
9: que é
8: aí.
9: Verdade, né? É, e fé é tudo, né? Eu falo
8: verdade.
9: Sempre, Luciano, que ninguém tem fé, Lubis, não precisa de sorte. É bem isso.
8: Eu
9: tá?
8: só lembro mais uma
9: tá
8: vez
9: caindo.
8: Que hoje, às 7h30, às 19h30, nós vamos transmitir ao vivo aqui a missa em louvor, em homenagem a ela, Santa Rita de Cássia.
9: Sim, então se não der para ir na missa,
8: pode ouvir pela Difusora.
9: Exatamente, mas não deixe de acompanhar. Santa Rita de Cássia, abençoada, advogada das causas impossíveis.
8: Isso,
9: gente,
8: aí.
9: Fé é tudo, é o que nos move, né?
8: Verdade.
9: Fico emocionada só de falar. Bom, querido e amado, seguinte, hoje nós vamos fazer uma torta Bauru cremosa. Tá? Essa torta foi uma das vezes que eu vim para Batatais a passeio, né? Que eu morava em São Paulo, todo mundo sabe disso. E aí, a Rita, sabe a Rita do Lorenzetti? A
8: sim,
9: Rita Lorenzetti,
8: sim, sim.
9: Do Júlio Lorenzetti? Uhum. Ela fez essa torta. Ela era vizinha do meu avô na época. Uhum. Você lembra, Rita? Eu nunca esqueci dessa torta. E eu consegui a receita. Não sei se é a mesma da minha amiga Rita, tá? Então, então depois você confirma para mim, Rita. E é maravilhosa, tá? Então, torta Bauru cremosa é a nossa receita do dia.
8: Legal.
9: Lembrando que hoje é sexta-feira, tem sorteio.
8: Sim. Liquigás.
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9: 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Combinado, Denise Camargo. 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Bom, vamos que vamos. 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Bom, que bom, que bom. 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Bom, vamos então à nossa torta de bauru cremosa. O que vamos precisar para a massa? 4 ovos. Tem 4 ovos aí? Sim, sim. Então tá ótimo. 1/3 de xícara de chá de queijo ralado. 1/3 de xícara de chá de queijo ralado. uma xícara de chá de leite, uma xícara de chá de leite, uma xícara de chá de óleo, uma xícara de chá de óleo, uma xícara de chá de farinha de trigo, aquela mais branquinha, aquela saborosa, aquela que deixa a massa levinha, levinha, tá? Isso mesmo, maravilha, tá? Já sabe qual que é a marca? Já sabe, né? Não precisa falar, não, né? Não, não, não, não, não. Então, é isso mesmo. Então, aquela farinha maravilhosa, uma colher de sobremesa de queijo de fermento em pó. Isso, uma colher de sobremesa de fermento em pó e sal a gosto. O recheio, já sabe, né? 150 gramas de mussarela picada, 150 gramas de presunto picado, 4 a 3 tomates picados e deixa uma fatia aí, reserva, para você finalizar o seu bauru, tá? É, para dar aquela incrementada, tá? Uma cebola picada, e orégano e queijo ralado, tá? Pra polvilhar. Uhum. Orégano, quanto mais, melhor, né? Fica gostoso, né? Dá um sabor, um tica-tica-bum diferente realmente na receita. Então, seguinte modo de preparo, chegando facinho. Bata todos os ingredientes da massa no liquidificador, tá? Então, é bate. Ela fica bem líquida, tá? Preocupa não. Aí você vai untar uma assadeira pequena com manteiga, espalhando aí a metade da massa, depois o recheio, isso previamente misturado, e por cima o restante da massa, finalizando com tomates e rodelas, queijo ralado, e orégano. Põe para assar, amiga, 40 minutinhos, está prontinho a sua torta de bauru cremosa. Ótima opção para o final de semana, né? O pessoal aí cansado, né? Não é? Cansado de comer arroz e feijão todo dia, não é isso? Cansado não, abençoado, né? Mas só que, de repente, uma tortinha... É, tem que dar um tempo, né, Lupes? É, fazer alguma coisa diferente para o maridão que vai chegar em casa, né? Bem isso. Então, é isso, tá? Então, torta de bauru cremosa foi a nossa receita do dia. Lupes, me ajuda a fazer o sorteio, então, da Liquigás, sendo vazou, então vai eu e você, tá? Vai daí que eu vou de cá, roda, rodando, sorteio de uma troca de gás em Liquigás, na Avenida 9 de Julho 280, no Castelo, WhatsApp 37617611. Parou daí? Aqui parou, beleza? Beleza, então tá. Então, quem ganhou? Hoje foi um homem que ganhou. Uau, coisa boa! O William ganhou. E o WhatsApp do William é o 994508282, números. Então, William, parabéns, viu, garoto? Então, garoto, ou senhor, não sei, né? De repente, é um homem, tá? E ele respondeu certinho, verifiquei aqui, tá? Tanto, né, que a Liquigás fica lá na Avenida 9 de Julho 280, no Castelo, sim, como o WhatsApp, que é o 37617611, né? Então, certinho, bonitinho, é isso, o William. O seu William, ou o garoto William, ou o rapaz William, não importa. É o William, tá legal, gente? E eu fico contente que são homens também participando, né, Lubis? Querendo aí, né, o botijão de gás, prestigiando a difusora. E muito obrigada a todos vocês, ó. Tá lotado, mas tá lotado o nosso WhatsApp, tá? Então, muito obrigada a cada um de vocês. Não fica chateado, não fica chateada. Semana que vem, eu tenho certeza, algo me diz que realmente, tá? Quem vai ganhar é você. Então, presta atenção, se liga semana que vem. Ah, você vai ganhar, tá legal? Bom, vou ficando por aqui. E eu desejo a todos um ótimo final de semana, excelente, tá legal? Na segunda-feira já temos um encontro marcado, com a graça de Deus, tudo vai dar certo. Então, amo vocês, e é muito, e é sempre, e é pra sempre.
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4: Juliano, novamente.
5: Estamos de volta, Luciano, só com aí mais informações esportivas aqui do nosso Rádio Show.
4: Então vamos lá.
5: E agora, no momento esportivo, Mengão levou a melhor no jogo cancelado. A comissão disciplinar da Conmebol deu a vitória ao Flamengo no jogo cancelado contra o Independiente Medellín, da Colômbia, no último dia 7, pela quarta rodada, fase de grupos da Libertadores da América. A confederação anunciou ontem que decretou W.O. para o clube colombiano e deu os 3 pontos da partida ao time rubro-negro. Com o resultado, o Flamengo chega a 13 pontos e garante matematicamente a primeira posição do grupo A. A equipe havia segurado a classificação para as oitavas de final na quarta-feira, ao vencer o Estudiantes por 1 a 0 no Maracanã. O último jogo da primeira fase será na terça-feira, contra o eliminado Cusco, em casa. Independiente Medellín e Estudiantes se enfrentam em busca do segundo lugar do grupo. Mandante do jogo, o time colombiano foi considerado responsável pela falta de segurança que levou ao cancelamento da partida. Por isso, foi punido com 5 partidas como mandante, com portões fechados em competições da Conmebol. 2 jogos fora de casa, sem presença de sua torcida, e multa de US$ 116 mil, R$ 582 mil.
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4: 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Uma notinha aqui, que a justiça negou o pedido de habeas corpus de Deolane Bezerra ontem e manteve a prisão preventiva da influenciadora. Bom, a decisão confirmou que a detenção ocorreu de forma regular e dentro da legalidade, sem identificar irregularidades na ação das autoridades. Após a repercussão do caso, a defesa da advogada divulgou uma nota em que classificou as medidas como desproporcionais. O comunicado foi publicado por Daniele Bezerra, irmã de Deolane, nas redes sociais. No texto, ela e os demais advogados que representam a influenciadora afirmam que recebem a decisão com o máximo de respeito às instituições do sistema de justiça e ao Estado democrático de direito, mas ressaltam a mais absoluta inocência da influenciadora. Ela já foi presa. Vocês lembram quando ela foi presa? Parece que foi no Nordeste, né? Que tinha um monte de gente com plaquinha, né? Deolane, Deolane, né? Em frente à delegacia. Só que aí depois descobriram que as próprias irmã dela que estava lá estava distribuindo dinheiro para esse povo, pagando o povo para ir lá se manifestar a favor da Deolane. É, tem vários vídeos rolando aí nas redes sociais. Então, na época lá, né, todo mundo, Deolane, Deolane, como se diz, né? Ovacionada ali. Mas tudo isso a um preço. Rolando aí notinha de R$100. Que coisa, hein? Gente, como é que consegue tantas coisas, né? Tem um advogado aí que trabalha, né, coitado? Trabalha aí, vive uma vida, assim. Mas não com muita coisa. Eu fico bobo. Eu tava vendo o tamanho da mansão dessa, uma delas, né? Onde ela foi presa. O tamanho da casa dela, a mansão. E os carros, então, até Cadillac, que não tem no Brasil. Não tem revendedora Cadillac aqui no Brasil. E ela tem também Cadillac. Meu Deus! Que coisa, hein? Como é que... Ó, subiu mesmo, hein, a moça, hein? É a mãe. A mãe tá on, tá? Tá on lá agora. Agora faltando 11 minutos para as 11. Lógico, a gente vai saber que vai sair logo, logo, né? A gente sabe. Que, né? Acontece, eles vão soltar, vão conseguindo habeas corpus lá, tal, vão soltar, né? Mas esse povo não aprende nunca. Meu Deus, continua ali, ó. É só dinheiro que rola, rola, rola. A gente trabalha tanto na vida para ganhar até uma vidinha mais ou menos, né? Agora esse povo de uma hora para outra, bum, alguma coisa tem. Vamos lá, Gian e Giovanni, Bruno e Marrone, me faz te odiar.
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essa música é linda, né? A Jean Giovanni, Bruno Marrone, me faz te odiar. Não, não, não, não faz não. Eu não quero odiar ninguém, eu sou da paz. Alô, Jefferson, um grande abraço pra você, o Bodinho Chaveiro, sempre ligadinho, Sandra Grego, tudo de bom pra você também, querida. Quem está aqui com a gente, ligadaço, é o Rodolfo. Oi, Rodolfo, Maria Luísa Méliga, Maria Aparecida Saqueto, Cisley Bugarelli, Roseli Barbieri, todas as meninas e meninos que estão sempre na difusora. Bom, por hoje é só. Amanhã eu volto, só que amanhã não é rádio show. É as campeãs da semana. Só sucessos vão rolar aqui, tá? É as músicas mais tocadas, mais pedidas em toda a programação da difusora durante esta semana, como em várias emissoras do nosso Brasilzão, tá certo? Amanhã, logo após o Café com Notícias. Já já tem Jornal das 11 com o Fábio Alexandre. E claro, a última música pra gente fechar a edição de hoje do nosso Difusora Rádio Show, não é picolezeira na área, como sempre, é essa. Música pagodinho gostoso que vamos curtir, de Péricles com a Ana Castela. Simplesmente acontece. Fé no papaizão do céu. Boa sexta. Sextou, gente!

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3: 10 horas 57 minutos. 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

0: Na estância turística de Batatais, 11 horas, 1 minuto. Câmara de Batatais entrega na noite de hoje título honorífico de cidadã batataense à senhora Janaína Castro da Silva Dias. Reforma psiquiátrica amplia cuidado fora dos hospitais. Sextou contra a dengue hoje está sendo no bairro de Vila Lídia, em nossa cidade. Acontece amanhã o dia D de arrecadação da campanha do agasalho em Batatais. Ministério da Saúde anuncia novo protocolo nacional de rastreamento do câncer de intestino. Hoje é sexta-feira, 22 de maio de 2026. Estamos no outono brasileiro. Temperatura no centro de nossa cidade, na marca dos 23 graus, o tempo é bom. Umidade relativa do ar, na marca dos 63%.
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0: 11 e 2, bom dia. A Prefeitura de Batatais está realizando na manhã desta sexta-feira, 22 de maio, mais uma edição da campanha Sextou contra a Dengue, desta vez no bairro de Vila Lídia. A ação segue o mesmo formato já adotado em outras regiões do município, com foco na prevenção e no combate ao mosquito Aedes aegypti. Durante a mobilização, equipes da SEMUSA, Secretaria Municipal de Saúde, com o apoio de uma equipe multissetorial, a equipe está percorrendo as ruas do bairro para recolher materiais inservíveis que possam acumular água, como pneus, garrafas, latas, móveis velhos e outros objetos descartados de forma irregular. A iniciativa também inclui orientações aos moradores sobre medidas simples que ajudam a evitar a proliferação do mosquito transmissor da dengue, zika e chikungunya. A Prefeitura reforça a importância da participação da população, permitindo o acesso dos agentes aos imóveis e descartando previamente nas calçadas os materiais que possam servir de criadouros. A campanha tem sido realizada semanalmente em diferentes bairros e já retirou centenas de toneladas de resíduos das ruas da cidade. 11 horas 3 minutos. A Câmara Municipal de Batatais realiza nesta sexta-feira, 22 de maio, às 19 horas e 30 minutos, sessão solene para entrega do título de cidadã batataense à senhora Janaína Castro da Silva Dias. A cerimônia acontecerá na Sala das Sessões Dr. Otino Arantes da Câmara Municipal e será aberta à participação da população. A homenagem foi concedida por meio de proposição apresentada pelo vereador Gustavo Domingos Rastelli, em reconhecimento às contribuições sociais, culturais e comunitárias prestadas por Janaína ao município de Batatais ao longo de sua trajetória. Natural da cidade de Nuporanga, Janaína veio para Batatais ainda no primeiro ano de vida e construiu sua história no município, onde formou família e consolidou forte atuação na vida social e comunitária da cidade. Conhecida carinhosamente como Jana, sempre participou ativamente de projetos, eventos e movimentos culturais de Batatais, especialmente ligados ao carnaval, integrando diretorias de agremiações e colaborando com a organização de festividades tradicionais do município. Também desenvolveu trabalhos nas áreas social e política, atuando como assessora parlamentar, presidente de diretório partidário municipal e participante de projetos voltados à cultura, assistência social e organização de eventos públicos. Ao longo dos anos, esteve envolvida em iniciativas como cursos comunitários, ações sociais e organização de eventos de grande expressão para a cidade e região. Além disso, Janaína mantém participação ativa em conselhos municipais, entidades e ações comunitárias, incluindo trabalhos ligados à comunidade missionária Divina Misericórdia. A Câmara Municipal convida toda a população para participar da solenidade e acompanhar este momento de reconhecimento à trajetória e às contribuições de Janaína Castro da Silva Dias para o município de Batatais. 11 horas 6 minutos. Durante a segunda audiência pública sobre a LDO, Lei de Diretrizes Orçamentárias de 2027, realizada na última quarta-feira na Câmara Municipal de Batatais, a vereadora Zeni Jesus indagou o chefe de gabinete da Prefeitura de Batatais, Orion Júnior, sobre como estão as tratativas para a instalação de novas caixas d'água nos conjuntos habitacionais Salim Jorge Mansur e Geraldo Ferraz de Menezes de nossa cidade e sobre renegociação da dívida dos mutuários dos dois conjuntos habitacionais junto à CDHU.
2: Se você tem uma previsão já das caixas d'água lá, né? Porque o pessoal da CDHU teve aí a semana passada e constatou, graças a Deus, que o prédio está em boa situação, é que falta é manutenção, né? Até ele falou uma coisa que eu não tinha nem reparado, né? Que aquela tinta lá é desde quando entregou. E a gente não vê essas coisas, né? Aí eu falei, realmente. Então ele falou que faltou mesmo manutenção da parte da CDHU, né? E de outras, né? Então, ô, Rio, eu só queria fazer um pedido para a prefeitura, se a gente pudesse ajudar aquelas pessoas. Por quê? A CDHU, ela vem aqui, até o Júlio não está aí para falar, a gente ficou muito feliz quando eles vieram falar que ia fazer acordo com as pessoas, né? Mas o pessoal tem reclamado que eles pedem um valor muito alto de entrada, né? Até eu perguntei para o engenheiro, se teria 5 mil agora? Não teria, então como que o mutuário vai ter? Então, tem muitas pessoas, Júnior, que quer negociar, quer pagar, aquele, é o único lugar que eles têm para morar, né? Mas, infelizmente, não está tendo sucesso com a CDHU. Então, eu queria ver se a gente conseguia, né, reunir o pessoal e fazer um acordo, igual fez da água, né, que muitas pessoas fizeram, é fazer um acordo que dê para a pessoa pagar. Porque se eu for lá no Ministério Público, nas pequenas causas, lá paga de acordo com a pessoa, pode. Não é de acordo que eles querem que paga, né? Então, eu queria fazer esse pedido para você, com o pessoal, os dois conjuntos, né?
3: Dona Zeni, em relação à CDHU, bom, quanto às caixas d'água, até te peguei o relatório preliminar lá do levantamento que foi feito. O Riolando já teve levantando o que precisa adquirir, porque ele falou que o problema são as bases lá. Isso. E já pedi para que ele faça a aquisição. Eles já estão comprando os materiais para que consigam reforçar, mas não vão fazer um por um, tá? Então, a gente vai fazer um, faz a substituição da estrutura, depois troca as caixas, depois faz outro, para a gente ver o impacto que isso tem, quanto tempo que demora, porque vai impactar um pouco na rotina das pessoas ali por alguns dias.
2: Com certeza.
3: Então, nós vamos ter que ir fazendo isso de maneira paulatina, mas ele já pediu lá os materiais. Em relação ao parcelamento, eu estive conversando com o Fábio da CDHU e ele me disse agora que está sendo possível fazer a novação desses contratos, que é algo importante, porque hoje a pessoa tem lá os parcelamentos e aí reparcelou. Isso faz com que os juros fiquem cada vez mais altos e as pessoas têm que dar uma entrada gigantesca. A novação desses contratos, ela limita a alguns percentuais. Então, eu posso estar falando besteira aqui em relação aos valores, mas eu vou tentar lembrar o que ele me passou, que já faz mais ou menos um mês e meio, e nós estamos aguardando a confirmação do governo do Estado para liberar essas novações de contratos para que a gente faça um mutirão, talvez até levar o pessoal lá na CDHU para isso.

0: levar até a população desses conjuntos, para eles entenderem que é possível fazer essa regularização, fazer um cadastro de inscrição dessas pessoas, para a gente poder levar em Ribeirão ou a gente trazer para fazer um mutirão aqui. Eu fico com um pouco de receio de a gente trazer o mutirão aqui, porque as últimas experiências que a gente teve, como não tinha inovação desses contratos, as pessoas iam e acabavam por lidar com uma realidade que elas não conseguiam regularizar. Então, muita gente desistiu de participar desses mutirões, né? Porque o resultado era ruim. Mas a gente vai tentar uma nova forma, se o governo do Estado liberando essa inovação, acho que vai ser muito importante para todos.
1: 11 horas, 11 minutos, 11 e 11. Reforma tributária pode mudar escolha de fornecedores. Quem traz os detalhes agora no Jornal das 11 é Virgínia Alves.
2: A reforma tributária deve mudar não só a forma de pagar impostos, mas também a relação dos pequenos negócios com fornecedores. Com as novas regras, empresas precisarão avaliar com mais atenção fatores como regime tributário, origem dos produtos e possibilidade de aproveitamento de créditos fiscais antes de fechar compras. O analista de competitividade e especialista tributário do Sebrae Nacional, Edgar Fernandes, explica que a escolha de fornecedores poderá influenciar diretamente os custos das empresas.
3: Então tem que saber de onde que esse fornecedor está te vendendo o produto, tá? Qual é o regime tributário do fornecedor, qual é o regime tributário seu, da própria empresa, porque tudo isso vai influenciar na questão dos custos e da decisão de compra daquele determinado fornecedor.
2: Segundo Edgar Fernandes, empresas que compram de fornecedores do Simples Nacional, por exemplo, podem receber créditos tributários menores dependendo do modelo de negócio e do regime adotado.
3: Uma empresa compra produtos de outra empresa que é do Simples Nacional. A empresa que é do Simples Nacional, ela repassa um crédito tributário menor. Então, dependendo do produto e dependendo do regime tributário da empresa, é mais vantajoso ou não adquirir produtos de fornecedores do Simples Nacional.
2: A reforma tributária cria um modelo baseado em créditos sobre o consumo, o que deve exigir mais planejamento das empresas na hora de definir fornecedores, custos e estratégias de compra. O Sebrae orienta que pequenos negócios procurem apoio contábil e façam planejamento tributário para entender qual modelo será mais adequado no novo cenário. Produção e reportagem, Virgínia Alves.
1: A Prefeitura de Batatais, por meio do Fundo Social de Solidariedade, realiza neste sábado, 23 de maio, dia D, de arrecadação da campanha Inverno Solidário 2026, uma mobilização especial voltada à ampliação das doações de agasalhos e cobertores para famílias em situação de vulnerabilidade social. A ação será realizada das 7 da manhã às 13 horas no Tiro de Guerra de nossa cidade, o Tiro de Guerra 02047 de Batatais, em formato drive-thru, permitindo que a população contribua de forma prática, rápida e segura, sem a necessidade de sair do veículo. O objetivo do Dia D é concentrar esforços em um único momento, incentivando a participação da comunidade e aumentando o volume de arrecadações. Podem ser doados agasalhos e cobertores novos ou usados, desde que estejam em bom estado de conservação. A campanha Inverno Solidário é uma ação tradicional do município e segue até o dia 31 de julho, com pontos de coleta distribuídos em diferentes locais da cidade. 11 horas 14 minutos a seguir. Ministério da Saúde anuncia novo protocolo nacional de rastreamento do câncer de intestino.
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2: Nunca guarde o que for desnecessário. Acumular coisas na sua casa só vai ocupar espaço e seu tempo na hora de limpar.
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6: 11 horas 18 minutos, a SEMUSA, Secretaria Municipal de Saúde de Batatais, retomou a vacinação contra a Covid-19 para crianças de 6 meses a 4 anos e 11 meses. O município recebeu na quinta-feira, dia 21, ontem, portanto, um novo lote do imunizante, porém, em pouca quantidade. Por isso, a estratégia adotada foi concentrar a aplicação em unidades específicas de saúde, em dias determinados da semana, a fim de organizar o atendimento e bom aproveitamento do estoque. A vacinação será realizada nos seguintes locais e dias da semana: às terças-feiras, no CS1, que é o Centro de Saúde 1, localizada na Praça Anita Garibaldi, sem número, no centro. Às quartas-feiras, na UBS da Vila Lopes, na Praça Santa Luzia, sem número. E nas quintas-feiras, UBS da Vila Lídia, na Praça Sebastião Nogueira, sem número, na Vila Lídia. A Secretaria de Saúde reforça que a imunização ocorrerá enquanto durarem os estoques e orienta pais e responsáveis a procurarem uma das unidades nos dias indicados para garantir a proteção das crianças. A administração municipal destaca a importância da vacinação como medida essencial para a prevenção de casos graves da doença, especialmente entre o público infantil. 11 horas 19 minutos, reforma psiquiátrica amplia cuidado fora dos hospitais. Quem traz os detalhes é Marco Aurélio Franco.
7: No dia 18 de maio passado, Dia Nacional da Luta Antimanicomial, os últimos 14 pacientes do antigo Hospital Colônia de Barbacena, na região do Campo das Vertentes, em Minas Gerais, foram transferidos para uma residência terapêutica. Até o final da década de 1980, o lugar foi cenário de violações de direitos humanos. Milhares de pessoas foram internadas sem diagnóstico médico. Gente marginalizada, homossexuais, pobres e indesejados. 60 mil pessoas morreram no lugar. Naquela época, o Brasil adotava um modelo manicomial. A internação era regra. Afastar a pessoa da convivência social e mantê-la internada por anos ou até décadas. Depois da reforma psiquiátrica, em 2011, foi criada a RAPS, Rede de Atenção Psicossocial, conforme explica a promotora de justiça do Ministério Público de Minas Gerais, Giovana Caroni.
8: A RAPS é um conjunto de serviços. Nós temos o CAPS, que é o Centro de Atenção Psicossocial, nós temos o Serviço Residencial Terapêutico, nós temos os leitos de saúde mental no Hospital Geral, que é a retaguarda para os CAPS, nós temos também programas de desinstitucionalização, o programa de volta para casa, nós temos as unidades de acolhimento transitório.
7: Faltam centros de atenção psicossocial. Dos 853 municípios de Minas Gerais, só 274 têm CAPS. Outras 32 cidades que são elegíveis para a implantação das unidades não receberam investimento. O Ministério Público do Estado busca aprimorar o trabalho dos promotores de justiça para fortalecer a rede de atenção psicossocial. Uma das ações são seminários e encontros com especialistas. Em um desses eventos, a psicóloga e doutora em saúde coletiva, Ana Regina Machado, afirmou que o modelo atual é um grande avanço.
9: Não é uma rede que gerou desassistência, embora há alguns adversários que apontem isso, mas a gente tem uma rede que tem se ampliado, que tem desafios, há um debate também, há uma disputa, como eu disse, entre modelos de atenção, né? Há quem defenda uma saída que eu diria que, a princípio, né, parece mais fácil, que é a segregação, que é a saída dos hospitais, né? Mas a gente entende que, historicamente, isso talvez não seja diferente hoje em dia, seja marcado pela violação dos direitos, seja marcado pela segregação, pela violência, e é um caminho que é impossível.
7: Para o promotor de justiça do Ministério Público do Rio Grande do Sul, Leonardo Menin, o funcionamento da rede depende de políticas públicas bem estruturadas.
10: Quando a política pública é insuficiente, a comunidade se socorre do Ministério Público, muitas vezes com a intenção asilar, de segregação, de internação, e o Ministério Público fica nessa, se depara então com a impossibilidade desse tipo de atuação, porque é legalmente inviável, mas com uma política pública pouco estruturada e, portanto, com um problema de difícil resolução. Uma visão mais holística da interação do sujeito com a sociedade demanda políticas muito mais complexas do que uma mera política de medicalização ou de hospitalização.
7: Apesar da lei antimanicomial prever o fechamento de todos os hospitais psiquiátricos públicos, o Brasil ainda tem mais de 10 mil leitos. Dados do governo federal indicam que Minas Gerais tem 3 unidades em funcionamento, com cerca de 400 leitos. Do Ministério Público de Minas Gerais, Marco Aurélio Franco.
6: A Prefeitura de Batatais, por meio da Secretaria Municipal de Infraestrutura e Urbanismo, informa que o loteamento Recanto das Araras está em fase final de execução pela incorporadora responsável. Paralelamente, a empresa iniciou nesta semana as obras de infraestrutura na estrada Alírio Leles Garcia, importante via de ligação da região. As intervenções ocorrerão ao longo dos meses de maio e junho, no trecho compreendido entre a Rua do Crombo, no bairro Garimpo, e o posto de abastecimento de água localizado nas proximidades da via de acesso à estação de tratamento de esgoto, Capitão João Gaspar Gomes. Com o avanço das obras, poderão ocorrer interdições temporárias e alterações no tráfego. A orientação é para que motoristas e pedestres redobrem a atenção à sinalização e sigam os desvios indicados, garantindo mais segurança e fluidez durante a execução dos serviços. Durante esse período, o acesso ao loteamento Recanto das Araras deverá ser realizado pela Rua das Jades, também no bairro Garimpo. 11 horas 24 minutos. Judiciário define medidas para proteger órfãos do feminicídio. Detalhes agora no Jornal das 11 com João Vitor Barra.
11: Crianças e adolescentes que perderam as mães para o feminicídio estão no centro de um dos acordos assinados pelo Conselho Nacional de Justiça e pela Defensoria Pública da União. A ação conjunta inclui a criação de um fluxo nacional para garantir proteção integral a crianças e adolescentes que perderam as mães em razão do feminicídio. Para os tribunais estaduais, o Conselho Nacional de Justiça recomendará a comunicação de ofício às defensorias públicas sobre a existência de filhos ou dependentes com menores de 18 anos de idade de vítimas do crime, permitindo a regularização da representação legal e o acesso mais rápido à pensão especial prevista na lei. O presidente do Supremo Tribunal Federal e do Conselho Nacional de Justiça, ministro Edson Fachin, destaca o acordo assinado para a formalização das medidas.
12: A Lei 14.717 de 2023 e o decreto que a regulamentou, 12.636 de 2025, para que elas tenham uma pensão especial, que é um mínimo de resposta que se pode dar. Crianças que perderam suas mães para a brutalidade não podem também perder os seus direitos elementares por falta de informação ou de assistência jurídica.
11: Também foi apresentada a portaria CNJ número 191/2026, que institui grupo de trabalho voltado à ampliação do acesso à justiça e ao incentivo a políticas de desjudicialização com foco na autocomposição digital. A iniciativa terá como referência a experiência de um programa desenvolvido pela Defensoria Pública do Paraná para a resolução consensual de conflitos familiares por meio digital. Outras experiências bem-sucedidas desenvolvidas nos estados também poderão ser nacionalizadas com o apoio do CNJ e das demais defensorias públicas. Produção e reportagem, João Vitor Barra.
6: O governador do estado de São Paulo, Tarcísio de Freitas, visitou na quinta-feira, dia 21, o imóvel onde será instalada a primeira unidade conjunta do Centro TEA Paulista e do Centro de Cidadania da Pessoa com Deficiência no interior do estado, em Bauru. Durante a visita, o governador conheceu as instalações do prédio localizado na rua Severino Lins, na Vila Aviação, que está em fase final de adequação para acessibilidade, e já recebeu a identidade visual dos equipamentos estaduais da Secretaria de Estado dos Direitos da Pessoa com Deficiência. A unidade será a primeira do projeto de interiorização da rede estadual de equipamentos voltados ao atendimento de pessoas com transtorno do espectro autista, TEA, e demais deficiências fora da capital paulista. O plano do governo do estado prevê a implantação de centros TEA Paulista e centros de cidadania da pessoa com deficiência em cada uma das 16 regiões administrativas do estado. A previsão é que os atendimentos à população tenham início no final de junho. A unidade será referência regional para 39 municípios da região administrativa de Bauru, fortalecendo o acesso das pessoas com deficiência e de suas famílias a serviços especializados, acolhimento, orientação e políticas públicas de inclusão. 11 horas 28 minutos, última nota. O Ministério da Saúde anunciou na quinta-feira, dia 21, o novo Protocolo Nacional para Rastreamento do Câncer Colorretal no Sistema Único de Saúde, SUS. A partir da medida, o chamado Teste Imunoquímico Fecal, FIT, na sigla em inglês, passa a ser o exame de referência para homens e mulheres assintomáticos entre 50 e 75 anos. O anúncio foi feito pelo ministro da Saúde, Alexandre Padilha, durante agenda em Lyon, na França. Segundo a pasta, a estratégia pode ampliar o acesso de mais de 40 milhões de brasileiros à prevenção e à detecção precoce da doença, considerada hoje o segundo tipo de câncer mais frequente no Brasil, excluindo os tumores de pele não melanoma. A estimativa do Instituto Nacional de Câncer, INCA, é de 53 mil novos casos por ano no país entre 2026 e 2028. O FIT é um exame de fezes que detecta pequenas quantidades de sangue oculto, invisíveis a olho nu, que podem ser sinal de pólipos, lesões pré-cancerígenas ou câncer no intestino. Diferentemente dos exames antigos de sangue oculto nas fezes, o FIT utiliza anticorpos específicos para identificar sangue humano, o que aumenta a precisão do teste. O paciente recebe um kit para coleta em casa e precisa retirar uma pequena amostra das fezes com uma haste própria, colocando em um tubo coletor. Depois, o material é enviado para análise laboratorial. 11:30, termina aqui o Jornal das 11 desta sexta-feira, na sequência Difusora nos Esportes.
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6: 11 horas 36 minutos. Bom dia em campo, Difusora nos esportes desta sexta-feira. Sextou hoje, 22 de maio de 2026. Um bom dia ao Lubis. Bom dia para você que está sintonizado aqui na programação da Difusora FM 88,3. Daqui a pouquinho vamos falar sobre hoje. Sabe quem está aqui em Batatais hoje pela manhã? A multicampeã, ex-seleção brasileira, a ex-jogadora profissional de basquete, Janete. É, está aqui hoje de manhã lá no Maranhão. Eu estive lá, bati um papo com ela. Daqui a pouco a matéria.

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7: 11 horas 39 minutos, está acontecendo na manhã de hoje lá no Ginásio de Esportes Marinheirão. É um aquecimento do dia do desafio, né? E quem está participando desse aquecimento, né, com os garotos, aí, os alunos da rede municipal de ensino, nada mais, nada menos de que Janete Arcaim. É, a Janete, ex-jogadora profissional de basquete, fez parte, fazia parte daquele trio, né? Janete, Hortência e também a Paula, Magic Paula, né? A Janete, jogadora, ex-jogadora profissional de basquete, atuou, né, foi a primeira jogadora brasileira a jogar no basquete norte-americano, né, foi campeã também no basquete norte-americano, maior basquete do mundo, melhor basquete do mundo, e é claro, ex-jogadora da nossa seleção brasileira de basquete feminino. É, a Janete está hoje aqui em nossa cidade, bateu um papo com os alunos, enfim, com as crianças aí da rede municipal, também jogou basquete com as crianças, aplicou um pouco do que ela sabe dos seus ensinamentos para as crianças, enfim, uma manhã bem legal, bem divertida lá no Ginásio de Esportes Marinheirão. Eu estive lá e, é claro, bati um papo com a Janete, falei com a Janete, entrevistei a Janete, e ela fala de estar em Batatais na manhã de hoje, participando desse aquecimento aqui com as crianças de nossa cidade para o dia do desafio.
8: Jogadora Janete, hoje no município de Batatais.
9: Bom, primeiramente, para mim, é sempre muito bom estar no interior de São Paulo, né, aqui em Batatais, principalmente com o apoio aí do SESC em trazer esse dia do desafio, pré-aquecimento do dia do desafio, para estar junto com esses jovens, trocar essa experiência e ver, né, essa vontade deles aqui. Eu me reporto muito, porque eu lembro da idade que eu tinha deles e o que eu sonhava, o que eu queria para mim. E hoje a gente vem aqui poder inspirar, quem sabe, alguns jovens a fazer alguma atividade física e quem sabe também futuramente escolher um esporte para poder seguir essa carreira.
8: Grandes atletas hoje do mundo esportivo surgiram assim?
9: Surgiram assim, né? Talvez de uma experiência como essa de ter um atleta campeão mundial, medalhista olímpica perto deles, mas também vários outros atletas vendo pela televisão. É uma experiência que eu com certeza vai ser única aí, que eles vão levar para a vida deles. E a gente espera poder, né, semear, né, algo assim, uma plantinha, e quem sabe é um município um dia poder colher isso.
8: Janete, você é multicampeã no basquete. E como que vê hoje? Porque muitas crianças, muitas pessoas se espelham em você.
9: É isso que a gente quer, né? Eu acho que também através do meu instituto, que eu tenho já 24 anos, e aí o instituto, ele proporciona isso a jovens e crianças de 7 a 17 anos, a prática do basquetebol, e a gente procura levar isso, ser esse espelho, ser um espelho positivo, mostrando que com dedicação, com muita vontade, a gente consegue chegar aonde a gente sonha, né? Então eu espero ser por muito tempo esse espelho positivo.
8: E toda a sua carreira no basquetebol feminino, você é multicampeã, campeã pela seleção brasileira, campeã pelas equipes onde passou no Brasil. Você abriu portas para o basquete feminino no futebol norte-americano. Você foi a primeira jogadora profissional a atuar no basquete norte-americano, hoje o melhor basquete do mundo. Qual foi o principal momento da sua carreira?
9: É sempre muito bom quando a gente consegue ser, né, a primeira jogadora a abrir portas para as outras jogadoras. Lá na WNBA, 16 jogadoras participaram, né, já dessa liga. Hoje, atualmente, nós temos duas, que é a Damires e a Camila. Mas é isso, a gente conseguir fazer com que mais atletas sonhem, consigam chegar a esse patamar que a gente chega. E torcer para que o Brasil consiga ter mais títulos, né? Seja no basquete, no vôlei, handebol, enfim, várias outras modalidades. A gente procura inspirar, essa inspiração. A gente sabe que tem todos os outros conceitos que a gente precisa, né, de mais investimentos para tudo isso. Mas eu acho que a parte escolar é a responsável também por ajudar, por fazer com que esse primeiro contato com a atividade o jovem possa ter e chegar onde ele quer.
8: De todas as suas conquistas, teve uma assim com um gostinho especial?
9: Ah, sempre tem. Atlanta 96 subiu ao pódio olímpico pela primeira vez, para mim é um dos maiores gostos que eu já tive, apesar de já ter sido campeã mundial, campeã pan-americana lá em Cuba, Fidel Castro entregando medalha pra gente, mas essa para mim é a que mais vale.
8: O basquete brasileiro no momento vive um bom momento, melhorou muito?
9: Está melhorando. É, ainda não está no patamar que a gente quer, no melhor patamar para poder conquistar títulos, mas a gente espera que os resultados aconteçam, até mesmo em classificação para jogos mundiais, campeonatos mundiais, né, Copa do Mundo, Jogos Olímpicos, e aí venham esses outros resultados para que esses jovens se espelhem e queiram chegar lá também.
8: Janete, muito obrigado, sucesso e parabéns.
9: Valeu, obrigada.
8: Aqui agora com o secretário municipal de esportes, o Gleiser da Silva. Gleiser, batatais, hoje tendo a honra de receber aí a atleta multicampeã do basquetebol feminino e também ex-jogador da seleção brasileira, a Janete.
10: Bom dia, Fábio. Com certeza, hoje nessa sexta-feira, com esse programa aí de festiva, né, para batatais, um dia importante trazendo essas crianças aqui com a Janete, uma referência do esporte aqui do Brasil, campeã pan-americano, né, disputou Olimpíadas, campeão mundial também. Então, você vê a empolgação das crianças aqui, tendo essa oportunidade de estar cara a cara com uma esportista de alto nível aqui do nosso Brasil.
8: É uma parceria com o SESC?
10: É isso, é uma parceria com o SESC, né? A gente aqui da secretaria já temos, anos atrás a gente já fizemos essa parceria com o SESC, e hoje é um dia de estar aí fazendo essa atividade. E também uma parceria com a Secretaria de Educação, com o secretário Vitor, que fez essa, de trazer essas crianças das escolas aqui para estar prestigiando esse dia tão lindo aí.
8: Hoje aqui é um esquenta para o dia do desafio?
10: Sim, Fábio, é um esquenta, né? Um esquenta, é uma preliminar do dia do desafio, que será no dia 27 de maio, né? Que vai também ser feito aqui no ginásio Marieirão, aqui, e também em todas as escolas aí a gente vai estar aplicando o dia do desafio, que é poucos minutos de atividade física, a maior representatividade dentro de uma cidade, que faz filmagem, faz foto, para estar mandando para o SESC para ter essa contagem depois, para ver qual cidade fez mais atividade física neste dia.
8: Batatais, esse ano vai competir com qual cidade?
10: todas as cidades aqui da região, né, aqui do estado de São Paulo, isso é feito todos os anos, tem, né? A gente foi, fomos até a cidade de Rio Preto, Bauru, que teve um encontro de todos os secretários ou coordenadores, tiveram lá para o lançamento do Dia do Desafio. Lá encontramos vários secretários e coordenadores de todas as cidades onde que foi lançado o Dia do Desafio. Então, aqui em Batatais não poderia ser diferente. No dia 27 de maio a gente vai fazer essa inclusão no esporte aqui dentro de Batatais.
11: E a criançada está aí, contente, batendo basquete ao lado da Estrela Janete.
10: Então, isso é muito importante, né? Não é todos os dias que a gente tem esse privilégio de ter, né, uma jogadora de alto nível aí, como já foi dito. Pan-Americano, Olimpíadas, Mundial, uma referência no esporte aqui do nosso Brasil, ela junto com a Janete, que todo mundo lembra, Hortência e a Magic Paulo. Então hoje é um dia muito feliz para o esporte de Batatais.
7: 11h48 e a criançada ficou à vontade com a Janete. Primeiro ela conversou com a criançada, depois abriu para a criançada fazer perguntas, enfim, para a Janete, né? Uma manhã realmente bem gostosa, bem movimentada na manhã de hoje, lá no Ginásio de Esportes Marinheirão. Secretaria, uma parceria da Secretaria Municipal de Esportes, da Prefeitura Municipal, com o SESC. E a presença da Janete, ex-jogadora profissional de basquete, ex-seleção brasileira, passando também pelo basquete norte-americano muitos anos, foi a primeira brasileira a jogar no basquete feminino norte-americano e multicampeã. Trouxe as medalhas, viu, que ela conquistou aí, trouxe 3 medalhas em especial que ela conquistou, não é? E a criançada pôde pegar na mão as medalhas, então é um momento realmente importante, inesquecível aí, para essas crianças e para a Janete estar aqui em Batatais. 11h49, a participação de Humberto Ferretti.
12: Eu sou Humberto Ferretti e esse é o podcast Na Bola.
13: Líder e vice-líder fazem o principal jogo do Brasileirão até agora. Sábado, 9h, no horário de Brasília, pela 17ª rodada, tem nada menos que Flamengo e Palmeiras, no Maracanã. O Verdão ocupa o primeiro lugar com 4 pontos de vantagem sobre o rubro-negro, que, por outro lado, tem uma partida a menos. O momento atual é mais favorável ao Flamengo. O Palmeiras não vence no Brasileirão há 3 rodadas e perdeu no meio de semana pela Libertadores. Ainda no sábado serão mais 4 jogos. A bola começa a rolar bem mais cedo, 17h, com São Paulo e Botafogo, Vitória e Inter. Já às 19h se enfrentam Mirassol e Fluminense, Grêmio e Santos. No domingo serão 4 jogos. Às 16h tem Cruzeiro e Chapecoense, Remo e Atlético Paranaense. 18h30, o Corinthians, que está na zona de rebaixamento, recebe o Atlético Mineiro. E às 20h30, o Vasco recebe o Red Bull Bragantino. A rodada termina na segunda-feira, às 20h, com o duelo entre Coritiba e Bahia.
7: 11h50 pela Taça Libertadores da América. Ontem à noite tivemos o Corinthians em campo, Peñarol e Corinthians. O jogo foi no Uruguai. Peñarol deu um susto, saiu na frente. Estádio lotado, mais de 40 mil torcedores. E o Corinthians empatou, né? Placar final, 1-1. O Corinthians segue líder do grupo E, né, com 11 pontos. E já também com uma rodada de antecedência, resta uma rodada para terminar esta primeira fase, o Corinthians já carimbando também a sua passagem, o seu passaporte para a próxima fase da Taça Libertadores da América. O Corinthians é o primeiro do grupo E, com 11 pontos ganhos, ainda invicto, não perdeu na competição. Platense em segundo com 7, terceiro Santa Fé com 5 e em quarto Peñarol com 3 pontos ganhos. O Peñarol praticamente já deu adeus aí a sua classificação com esse empate de ontem à próxima fase da Taça Libertadores da América. Esta segunda rodada, ainda, aliás, a quinta rodada, né, podemos dizer assim. Agora todos os grupos vão partir para a sexta e última rodada desta primeira fase, não é? Exatamente. Agora todos os grupos vão partir para a sexta rodada, que é a última rodada desta primeira fase. O Flamengo segue líder do ranking de média de público da temporada do futebol brasileiro em 2026, agora ainda mais distante do segundo colocado, que é o Corinthians. O rubro-negro levou mais de 700 mil torcedores aos seus 15 jogos como mandante, o que dá uma média de 47 mil pagantes por jogo. No último levantamento, quando tinha 7 partidas, a média era de 36 mil pessoas, ou seja, subiu em mais de 10 mil pagantes nos últimos 2 meses. Apesar de mais distante do líder, o Corinthians também melhorou seus números, hein? Em março, a média do Timão foi de 32 mil pagantes por jogo. No atual levantamento, subiu para 36 mil com 15 partidas como mandante. O clube que deu um grande salto foi o Cruzeiro. A Raposa saiu da sexta posição para a terceira colocação. A média subiu de 25 mil para 30 mil pagantes por jogo. Bahia, 29 mil e São Paulo, 26 mil, fecham aí o top 5 da lista. Dos times que disputam a Série A, apenas Mirassol, 5 mil pagantes, e Bragantino, 4 mil pagantes, ficam fora da lista. Flamengo, portanto, nas últimas 15 partidas aí, uma média de 47 mil torcedores, né, por jogo agora em 2026. Está em primeiro, em segundo Corinthians com 36 mil, terceiro Cruzeiro 30 mil, o Bahia vem em quarto com 29 mil e quinto São Paulo com 26 mil. O Palmeiras aparece primeiro, segundo, terceiro, quarto, quinto, sexto, sétimo. Na sétima posição o Palmeiras aparece, viu? Com 24, uma média de 24 mil pagantes, né? O Santos está lá embaixo, hein? Vixe! O Santos aparece lá embaixo nas colocações. O Santos está abaixo do que o Vitória. O Santos, nas últimas 15 partidas, 16 partidas, uma média de 14 mil pagantes por jogo, não é? Portanto, o ranqueamento aí das equipes, né? O Flamengo lidera, o Corinthians vem em segundo aí, nos últimos 15 jogos aí, maiores médias de público no Brasil. Número de jogos com público, público total e média também de pagantes. 11 horas 55 minutos, final torcedor do Difusora nos esportes desta sexta-feira. Na sequência, Padre Nelci, pela programação da Difusora FM 88,3, Padre Nelci com palavras de vida. A todos, um bom dia, boa sexta-feira.
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19: 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Olá, meus amigos e minhas amigas. Como é bom estarmos entrando em mais um dia no seu lar, na sua casa, para deixar esse programa uma mensagem de fé, uma mensagem de esperança, uma mensagem de amor, de paz e de alegria. Na nossa vida, você sabia que sempre é necessário fazer um balanço? Em muitos momentos da nossa vida, em vários setores da nossa sociedade, sempre até as lojas, os supermercados, elas fecham para fazer o balanço. Em nossa passagem de ano, os homens de negócios fazem uma pauta em seus afazeres e preparam os seus balanços contábeis. Todas as empresas fazem isso. O balanço é necessário ao empresário, a todos nós, pois assim ele poderá conhecer o valor de seu patrimônio e também a nós, tudo aquilo que nós fazemos de bom e aquilo que nós podemos mudar em nós. O resultado dessas operações realizadas e as medidas que deverão ser tomadas no próximo exercício ou na próxima atividade. Fazer balanço da nossa vida, seja para o comércio, para as lojas ou para nós mesmos, é necessário. Como os empresários, todos necessitamos fazer uma pausa a fim de procedermos o nosso balanço espiritual. Será que você já parou para fazer um balanço espiritual da tua vida? Eu que reclamo o que não recebo, já pensei no que não dou? Eu que me lamento porque sofro, já pensei no quanto eu faço sofrer as pessoas? Eu que acuso a ignorância, já avaliei os meus conhecimentos? Eu que condeno o erro, já percebi o quanto eu erro? Eu que me digo amigo sincero, já analisei com sinceridade? Eu que me queixo de penúria, já vi quanto possuo mais que os outros? Eu que critico o mundo, já fiz algo para melhorá-lo? Eu que sonho com o céu, quando já fiz para anular o inferno? Eu que me digo modesto, não terei orgulho de perceber humilde? Eu que condeno o mal, tenho procurado fazer o bem? Eu que deploro a indiferença, tenho semeado o amor? Eu que me aflinjo com a pobreza, tenho usado minhas riquezas? Eu que lamento as trevas, tenho espalhado luz por onde eu ando? Eu que me preocupo comigo mesmo, tenho me preocupado com os outros? Eu que me sinto tão pequenino, tenho procurado crescer? Eu que me revolto com a doença, o que eu tenho feito para ter saúde? E o que eu faço pela saúde? Eu que almejo concórdia, eu tenho combatido a discórdia? Eu sou aquele que sempre semeia a discórdia e a desunião? Eu que digo que servo, que sou servo de Deus, que estou sempre do lado de Deus, eu tenho servido para alguma coisa? Você que se serve de Deus, serve como instrumento de Deus para trazer a felicidade e fazer o bem para as outras pessoas? Portanto, é época de balanço. Pense em tudo isso que foi apresentado e veja se na tua dispensa, no teu coração, existem coisas boas ou mais coisas ruins. É hora de fazer o balanço da fé, de mostrarmos que cristão nós estamos sendo neste mundo. Se a tua balança estiver mais para o lado do mal, é porque você ainda não entendeu a mensagem de Deus, a mensagem do amor. Que Ele te abençoe hoje e para todo sempre. Em nome do Pai, do Filho e do Espírito Santo. Amém. E até amanhã em mais um programa Palavras de Vida.
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0: Meio-dia e 10.
1: Oitenta e oito.

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0: Meio-dia e 34.
1: Oitenta e oito.

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0: Essa música linda. Valeu, parabéns.
1: Obrigado, Zeca. Prazer é nosso. Amando você. Muito obrigado por tudo, meu amigo.
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2: Inflação pesou mais no bolso das famílias de menor renda em abril. Milena Abreu.
3: Segundo dados divulgados pelo IPEA, o Instituto de Pesquisa Econômica Aplicada, o índice de preços para quem ganha até R$ 2.300 subiu de 0,85% em março para 0,92% no mês passado. Nas demais faixas de renda, o custo de vida deu uma trégua e registrou desaceleração. De acordo com os analistas do IPEA, os grandes vilões do orçamento dos mais pobres em abril foram os reajustes na conta de luz e o aumento nos preços dos remédios. No acumulado dos primeiros 4 meses deste ano, a inflação para essa parcela da população já chega a 2,66%.
2: O Ministério da Saúde anunciou um novo protocolo nacional para rastreamento do câncer colorretal no Sistema Único de Saúde, o SUS. A partir da medida, o chamado teste imunoquímico fecal, FIT, na sigla em inglês, passa a ser o exame de referência para homens e mulheres assintomáticos entre 50 e 75 anos. Segundo a pasta, a estratégia pode ampliar o acesso de mais de 40 milhões de brasileiros à prevenção e à detecção precoce da doença, considerada hoje o segundo tipo de câncer mais frequente no Brasil, excluindo os tumores de pele não melanoma. A estimativa do Instituto Nacional de Câncer, o INCA, é de 53,8 mil novos casos por ano no país entre 2026 e 2028. O FIT é um exame de fezes que detecta pequenas quantidades de sangue oculto, invisíveis a olho nu, que podem ser sinal de pólipos, lesões pré-cancerígenas ou câncer no intestino.
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0: gente boa.
1: Meu povo, mundo inteiro, aqui estou, juntinhos, estamos de novo. Boa tarde, minha gente, boa tarde, minha cidade, boa tarde, mundo inteiro, todos vocês que estão ligadinhos na nossa programação. Espero que tenhamos uma tarde gostosa, abençoada, prazerosa em todos os sentidos. Afinal de contas, se estamos vivos, é porque somos importantes ainda para o Pai, para o Filho, para o Espírito Santo. Não cumprimos ainda a nossa missão para a gente partir. Então, vamos ser gratos, porque nos acordamos, fomos acordados, ganhamos a chance de acordar em mais um dia. Obrigado, Senhor. Obrigado, meu Deus. Obrigado, nosso Salvador. Obrigado, nosso Inspirador. Obrigado, nossa luz. Obrigado por mais um dia de vida, que nossas ações, que os nossos atos sejam agradáveis aos vossos olhos, meu Pai. Faça-nos também obedientes mais e mais aos vossos mandamentos, aos vossos pedidos. Nos dê força, nos dê alento para os nossos desafios. Não deixa não, Senhor, a gente se entregar, a gente fraquejar, a gente quedar, cair. Ó Senhor, de todos os dons, fonte de tudo que temos e somos. Ó Senhor, de todos os dons, fonte de tudo que temos e somos. Ensinai a cada um de nós, ensinai-nos então a reconhecer os benefícios da vossa bondade. Peço em nome do vosso amado Filho, Senhor e Salvador nosso Jesus Cristo. Protegei, Senhor, nós, a sua criação, vosso povo. Eu creio, eu acredito e eu propago que o seu poder é eterno. O seu reino jamais se dissolverá. Socorre-nos, Senhor. Socorre aqueles que amam a justiça, a verdade e o ama acima de tudo. E se o Senhor me permite, eu vou agradecer também Santa Rita, advogada dos casos impossíveis. E com os meus amigos ouvintes, eu peço, Santa Rita, nos ajude a aproximar ainda mais do Pai, do Filho e do Espírito Santo.

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1: Coisa chique. Boa, boa, boa. A gente acabou de receber. É a nova do Luan Pereira com a Ana Castela. E você acaba de ouvir com exclusividade. A música se chama Orçamento. Boa, hein? Boa. Ah, eu já vou colocar aqui na minha playlist. Antes, Turma do Pagode, Ferrugem, Mumuzinho, Duvido, Diego Vitor Hugo, Tubarões. E a Adriana, cantora gospel com Santa Rita. Que linda música, né? Uma verdadeira oração. E que Santa Rita, hoje é o dia dela, nos abençoe, nos fortaleça, nos anime, nos ensine, como eu disse, a gente aproximar cada vez mais do Pai, do Filho e do Espírito Santo.
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7: 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Pensamentos acelerados, agenda cheia, mente exausta, tudo isso contribui para você ficar sobrecarregada. Então, a sugestão é: pare por um instante. O silêncio também é sagrado. Reserve 5 minutos só seus. A calma clareia a mente.
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9: Chegamos na sexta-feira. É, Paulinho, gente boa. Vamos planejando o final de semana. Já fez o seu, né, Paulinho?
1: Opa.
9: Ah, é bom ver. Vamos executar, né, gente?
1: Bom, opa.
9: É. Não adianta só planejar, tem que executar, viu?
1: Isso mesmo.
9: Boa tarde, Paulinho. Boa tarde, amigo ouvinte do Tarde Total. Daqui a pouquinho, aqui no Momento Esportivo, empate no Uruguai.
1: Nossa senhora.
9: O Cruzeiro anunciou que na sexta-feira da próxima semana, 29 de maio, vai lançar a camisa branca do clube da temporada 2026. A imprensa apurou detalhes da nova camisa, que deverá ser estreada em jogo no Mineirão, pelo Brasileirão. O novo uniforme cruzeirense, em preparação com Adidas, é em homenagem ao título da Taça Brasil de 66, o primeiro do brasileiro do Cruzeiro. A conquista foi a primeira em âmbito nacional da Raposa e sobre o Santos, de Pelé, com direito a um 6-2 no Mineirão, no primeiro jogo. Por isso, a camisa também terá alusões ao território nacional. A camisa branca voltará a ter as 5 estrelas soltas. Com o time misto, o Corinthians arrancou um empate com o Peñarol do Uruguai no estádio Campeón del Siglo, em Montevideo, e assegurou a liderança do grupo E da Libertadores com uma rodada de antecedência. Maxi Oliveira abre o marcador de cabeça em uma jogada de bola parada no tempo inicial. Na segunda etapa, Zakari Alabiad, ele mesmo, fez seu primeiro gol com a camisa corintiana e empatou o placar, assegurando a primeira colocação da chave ao timão. O Corinthians enfrentou o Peñarol com a equipe quase toda reserva. Dos titulares, só o goleiro Hugo Souza e os zagueiros Gustavo Henrique e Gabriel Paulista começaram jogando. O técnico Fernando Diniz fez isso para descansar os principais jogadores para priorizar o Brasileirão. Na zona do rebaixamento do torneio nacional, o Timão enfrentará o Atlético Mineiro, domingo, às 18h30, na Neoquímica Arena, pela 17ª rodada.
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9: Paulinho, gente boa e o Tarde Total.
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1: Opa, quem é deste signo? Boa tarde, arianos. 22 de maio, sexta-feira. Procurem fazer com o conhecimento, com a experiência que vocês têm, as melhores coisas na vida. Você só tem a ganhar. Não erra mais, não, hã? Já faz tempo que você está errando, não faz? Não é mais tempo ou hora da gente errar. Não vai se iludindo por qualquer coisa. Pratique mais aqui, ó, a caridade. A vida dá voltas, hein? A gente colhe o que plantamos. Escutou, Arias? Que chacoalhadinha. Marrom é a sua cor. 04-83-77. Números de sorte. Touro, só quem sabe tolerar aprende a amar, aprende a aceitar. Que legal! Só quem sabe tolerar aprende a amar, aprende a aceitar. E é verdade. Procure não oferecer resistência em alguma mudança necessária em você. Cuidado com desentendimentos dentro da família. Corrija seus erros para evitar futuros sofrimentos. Ouviram, taurinos? Verniz cor 008410. Números de sorte. Parabéns! É, os geminianos estão festejando mais um aninho de vida. É o período de aniversário de quem é de gêmeos. Você é de gêmeos? Não crie dificuldades para novos acontecimentos em sua vida. Abra-se em vez de se fechar. Pode passar por uma reforma moral bem radical. Olha, tá vendo? Pode ser, hã? Os novos acontecimentos em sua vida. Não bloqueie chance, aqui ó, de novas oportunidades para a sua existência aqui na Terra. Não queira contar tudo da sua vida para as pessoas. Fica quietinha, guarda segredinho da sua vida, viu, gêmeos? Bege a cor, parabéns então a todos os geminianos. 590167 são seus números de sorte. Daqui a pouquinho eu converso com mais três signos aqui.
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16: Não permita que o frentista do posto de gasolina verifique o nível do óleo ou da água. Alguns motoristas mais incautos acabam caindo na velha conversa. O óleo e a água estão baixos, doutor. Adquira o hábito de verificar tudo isso antes de ligar o carro pela manhã. Se observar que o óleo ou a água estão abaixo do nível normal, complete-os sempre com a mesma marca de óleo ou aditivo de radiador.
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Fala, Paulinho, meu querido. Boa tarde para você e para todos que estão ouvindo a Rádio Difusora. Sextou, meu querido. Paulinho, eu gostaria de pedir uma música aí para você. Essa tal liberdade do grupo Só Pra Contrariar. Gostaria de mandar aí para todos que estão curtindo a rádio, para você, para os meus pais, Emiliano Capatinho, minhas filhas Lavina, Maite e Raíssa, minha avó Terezinha Capato, meu tio Walter, tia Silvana, enfim, para minha esposa digníssima, a Gisele. Grande abraço, Paulinho. Sextou, meu querido. Boa tarde. 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

0: abraço a você e a todos os seus. Obrigado pela companhia, sugestão saudosa, linda, só pra contrariar essa tal liberdade. Valeu. Titãs, Gobeck, Lia, Toto, Luiz, Airão, os amantes, Erasmo, mesmo que seja eu. Obrigado, casal, Fafá, Fátima e Fabinho. Um bom final de semana para vocês. Obrigado, Maria Luísa, inclusive os amantes com Luiz Airão, mas foi lá na raiz mesmo do coração. Obrigado, Maria Luísa. Titãs e o Erasmo, eu quero mandar para Maria Rita Ferreira Baviera e para Emily Ferreira Oliveira. As duas estão aniversariando hoje, são geminianas. Já passei o horóscopo de gêmeos. Em nome da Márcia e de todos seus familiares, Maria Rita, Emily, os nossos parabéns nesta data querida, as bênçãos do Altíssimo também, ó, endossadas por Santa Rita, viu? Feliz aniversário, tudo de bom para vocês. Olha, hoje eu vou trabalhar até às 5 da tarde. Mas por quê, Paulinho? Por quê? Porque o Juliano vai começar às 5 e vai até às 7h30. E às 7h30 nós vamos transmitir a missa de Santa Rita, lá com o padre Neuci. Então, até às 5 da tarde, você vai ter que me ajudar. E depois o Juliano vai assumir a partir das 17 horas. Recebi o recadinho agora. Então eu tenho que adiantar alguns quadros aqui da nossa tarde total. Mas a primeira piadinha, humor, começando com a minha ajudante colaboradora, Neudina.
1: Pobre, oi. Por que tu não trabalha?
2: Rapaz, porque eu nasci com a doença, não sabe?
1: Ah.
2: Ela atinge minhas artérias, meus membros musculares e acaba dando uma cefalência corporal.
1: E que diabo é isso?
2: Preguiça.

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6: O remo exige muito mais do que só os braços. O exercício movimenta os músculos da perna, glúteos, abdominais e costas. Além de melhorar a postura, aliviar o estresse e aumentar a massa muscular e a coordenação motora. Outra grande vantagem do remo é o baixo risco de lesões.
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0: ela tá perdendo. Ah, ontem foi a música mais tocada, né? Quando eu falei pra vocês. Agora ela tá perdendo, sabe pra quem? Pro Eduardo Costa. A segunda música mais tocada no Brasil até agora. Conferi há instantes atrás. Diego, Vitor Hugo, Beijei a Cura. E antes, pra você, minha querida ouvinte que adora esse Gustavo Mioto e esta música principalmente, né? Pedido de Socorro. Valeu, obrigado. Fechando a primeira hora, a primeira parte da nossa tarde total. 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Cadê outra piadinha que a Neudina nos enviou para a gente ouvir essa daqui? Escutem.
1: Hoje cedo eu levantei disposto. Opa! Tomando café ali bem tranquilo, já planejei, digo, mas hoje eu vou tratar a bicharada, tirar leite, tratar o gado, roçar um pasto ali que tá meio feio, fazer uns 30 metros de taipa, depois eu vou carpir um milho aí que tá meio sujo, dar uma limpada nele. Tem uma meia quarta de feijão para arrancar ali.
2: Uhum. Mas deu bom então, rendeu?
1: Mas olha, só no pensar no serviço me deu uma canseira, digo, vou sentar por aqui.

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2: Boa tarde, Paulinho. Oi. Boa tarde, ouvintes Difusora. Uma excelente sexta-feira. A Caixa Econômica Federal anunciou um sorteio especial da Mega Sena para celebrar os 30 anos da modalidade com uma premiação de 300 milhões de reais. O sorteio será realizado às 11 horas da manhã deste domingo. A estimativa para o concurso 3010 era inicialmente de 150 milhões de reais, conforme divulgado pela Caixa em abril. O valor subiu para 200 milhões na última quarta-feira e foi elevado novamente neste sábado, chegando a 300 milhões de reais. Segundo as regras divulgadas pela Caixa, o prêmio do sorteio especial não acumula. Com isso, se ninguém acertar as 6 dezenas, o valor principal será dividido entre os apostadores que acertarem a quina. As apostas podem ser feitas até às 22 horas no dia 23 de maio pelo aplicativo Loterias Caixa, pelo portal Loterias Caixa ou em qualquer lotérica do país. Verduras ficaram mais baratas na maior central de abastecimento do país em abril. Humberto Ferretti.
3: O preço das verduras caiu no mês passado na CEAGESP, a central de abastecimento de São Paulo, que trabalha com mercadorias de todo o país. Na média, a baixa foi de 2,8%. Cada produto tem sua história, mas no geral, o clima com temperaturas mais altas e tempo seco fez bem para as hortas e aumentou a produção. Destaque para alface crespa e couve-manteiga, ambos com altas acima de 20%, além de itens como rabanete, brócolis ramoso e nabo.
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0: Paz
1: Paulinho, gente boa.
0: Olha eu aqui, tocando o que você gosta de ouvir. É o Péricles, com a Ana Castela.

isso, menos é mais. Champagne! Depois da meia-noite, César e Paulinho, Péricles e Ana Castela, simplesmente acontece, abrindo mais uma hora da nossa tarde total, na companhia também lá do Viveiro Multimudas. 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

0: 99710316. 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Um abração para vocês. Tô falando um pouquinho mais cedo, porque hoje eu só vou até às 17h05 da tarde, já expliquei. O Juliano vai começar mais cedo, porque nós vamos transmitir a missa de Santa Rita a partir das 19h30 da noite, ok? Quantas horas? 2h18. O Caio me enviou esta piadinha que ele extraiu quando o palhaço Tubinho um dia participou da Praça é Nossa. Escutem a piadinha que o Tubinho contou. Escutem.
1: Tem gente que sabe usar as palavras bonitas.
2: Eu não sabo. Uma menina mandou pra mim. Olha que a menina mandou. Notícia, Tubinho. Se você estiver dormindo, me mande seus sonhos. Se você estiver chorando, me mande a sua lágrima. Se você estiver sorrindo, me mande o seu sorriso. Eu respondi, falei, eu tô cagando, eu mando o quê?
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0: Um show de rádio. Ele contou na praça, não, né?
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8: Paulinho e amigos da Difusora FM. Em instantes aqui no Momento Esportivo, claro, dentro do nosso Tarde Total. Por enquanto, Abel fica. O técnico Rogério Correia afirmou que vai evitar usar jogadores no sacrifício durante a Série C a partir de agora, com o fim da Série A2 e o time reagindo na competição nacional. Para ele, os atacantes Fal e Denilson Silva, que ainda não estão 100% preparados, só entraram em campo na reta final do estadual por conta da importância dos duelos. O departamento médico da locomotiva ainda conta com o ponta Vini Farias, que se recupera de uma entorse no tornozelo e deve retornar em breve. Já Denilson Chaves e Eric Nascimento tiveram lesões sérias e devem demorar para voltar aos gramados. E a tia Leila Pereira, presidente do Palmeiras, comentou as críticas da torcida ao trabalho de Abel Ferreira, em evento que rendeu homenagem a Gustavo Gomes no Museu do Clube. Ela voltou a frisar que não comanda o clube com base em opiniões de uma ala dos torcedores. A mandatária quer agir com a razão para entender os problemas do Palmeiras de dentro para fora. Ainda sobrou uma cutucada para alguns torcedores que, segundo ela, só aparecem nos momentos difíceis da equipe. A principal torcida organizada do Palmeiras subiu o tom em uma nota divulgada ontem, pedindo a cabeça do Abelzinho. Leila Pereira, por sua vez, quer ver o português feliz, assim como o torcedor.
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8: Na Difusora segue Tarde Total. Haha, segue sim, meu povo, com ele.
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0: Estou no seu signo canceriano, hoje é sexta, 22 de maio, recupere a alegria de viver, abasteça o seu coração de coisas boas, de coisas otimistas. Hã? Um dos estragos da nossa existência é a gente aceitar aquilo que não faz bem só para a gente agradar a outra pessoa. Entendeu? É engolir uma coisa que não vai te fazer bem só para você agradar a outra pessoa. Entendeu? É um dos estragos da nossa vida. Fica triste não. Ficar triste é fraqueza. Prova que você é muito mais forte do que os acontecimentos na sua vida. Ah, e a vida amorosa, um gaizinho esse final de semana vai fazer bem. Você já sabe o tipo de gaizinho, né? É gaizinho, botijão, não, é outro tipo de gaizinho. Você já sabe como é que é, né? Hein, canceriano? Goiaba, sua cor, 82826616, números de sorte. Leão, sem força, você não vai conseguir mostrar a sua competência, né? A sua capacidade. Então, se esforce, fortaleça as relações no ambiente de trabalho, relações sociais, tá? No amor, a sensualidade deve esquentar a sua relação. Os astros pedem atenção para a sua saúde e o bem-estar de todos os seus. Preto, cor 514819, Leão, número de sorte. E Virgem, boas vibrações para parcerias. Cuide de assuntos importantes. Assuntos principalmente que estão atrasados e você precisa colocá-los em dia. Não cometa erro por negligência. Combata a preguiça na sua vida. No amor, mantenha a esperança de uma flexibilidade, de um acerto, de uma mais gostosa, aberta convivência, ok? Qual é a sua cor? É Kiwi, Virgem, 69... 2399 são seus números de sorte. Daqui a pouquinho a gente conversa com mais signos. Hora certa no meu 1426. E no seu? 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
11: Construir e reformar. Um aspecto que deve ser respeitado ao decorar a sala é a proporção do mobiliário. Nada de peças enormes em espaços pequenos atrapalhando a circulação. Desse modo, é fundamental ter em mãos o projeto do ambiente e certificar-se do tamanho exato das peças.
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14: 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Cuidados com a sua casa.
15: Aquela mancha de sabão que se acumula em torneiras, chuveiros, banheiras e principalmente nas paredes do banheiro e que é difícil de sair, pode ser eliminada. Basta espremer limão diretamente na espuma, deixar descansar por alguns minutos e depois limpar com facilidade.
14: Você ouviu mais uma dica para o seu lar.
0: 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Prestou?
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0: Oi, Gorete. Olha o que ela pediu pra gente recordar. Vocês lembram dessa declamação do Chico Cuoco, Francisco Cuoco? Lembra?
17: 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Tenho todo o tempo do mundo para pensar em nós, para pensar em ti, em mim, em todas as pequenas coisas que fizemos, que até agora não entendo, porque te amo, te amo, e como te quero. Me deito nas nossas manhãs e sinto o calor de nossos corpos juntos, formando um acorde maravilhoso que nunca mais pude esquecer. Recordo essas imagens cheias de carícias.

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Tenho todo o tempo do mundo. 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

0: Sonhudo regravou esta música, né? Dilcinho, Henrique, Juliano, Sogra, Frank Land, Diga Pra Mim. Oi, Aninha, você escafunchou a nossa discoteca para essa saudade. Obrigado, Jefferson, pediu e recordou John Lennon, Stand By Me. Valeu, meu querido. Merecido final de semana. O Francisco Coco, Chico Oco Soleado, para Gorete Espanholas. Então, Gorete Espanholas, o Jefferson, também a Aninha Galete. Ah, é verdade, cadê? Anotei. A Nilce, lá do São Francisco. Oi, Nilce. Vibrou de emoção, de alegria, não foi? Um abração para você também, tudo de bom. Gostaram? Mais um bloco de saudades que a gente recordou. Faltando no meu 12 minutinhos para as 15, para as 3 da tarde. É hora.
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0: A sexta placa da tarde, a sua numeração é 4356. 4356 é a sexta, a quinta é 3464, 3464. A quarta placa é 7123, 7123. A terceira placa é 2149, 2149. A segunda placa da tarde é 0695, 0695. Primeira placa da tarde, numeração 0, 9, 2, 5, 0, 9, 25 é a primeira placa da tarde. Alô,
2: Juliano Rodrigues.
0: Ele vai conferir pra gente.
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0: Vou procurar aqui a piadinha que a Neudina nos enviou. Essa daqui, boa também essa, hein, Neudina? Escutem, gente.
3: Tô com a campainha, fui atender, era minha sogra. Com as quatro malas. Assustei, rapaz. Ela falou assim, assustou por quê, ô meu genro? A minha filha não te falou que eu vinha passar um ano com vocês? Falei, sim, mas achei que ela tinha falado isso só pra passar meu soluço.
4: Aqui tem alegria, música, e muita notícia pra você.
0: Gostou, Jael?
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0: Nativos deste signo, librianos, olha, podem ficar desapontados com alguns acontecimentos na vida de vocês, hein? Não permita que pensamentos enganosos prejudiquem vocês. Pense um pouquinho mais em alegria, em relax, em diversão, né? Em contágio, assim, com amigos, com familiares. O amor está no ar. Expresse melhor, então, os seus sentimentos, librianos. A sua cor para hoje é o amarelo 002492. São seus números de sorte, tá? Escorpianos, desabafa os seus problemas, mas para pessoas de confiança. No amor, bom humor vai deixar tudo divertido, vai deixar tudo animadinho, tudo alinhado. Boas vibrações e otimismo para fortalecer viagens, relacionamentos e o seu descanso neste final de semana. No trabalho, colabore mais para uma relação de equipe. Vinho é a sua cor. 09-52-27, escorpianos, são seus números de sorte. É nós de Sagitário, Sagitário, Sagitário, não perca de vista as suas boas ideias. Saiba separar coisas boas de coisas absurdas, talvez até impossíveis para você. No amor, a pessoa deve ser bondosa, cheia de ternura, bem compreensiva, mas é difícil achar uma pessoa assim, é ou não é? No trabalho, faça por merecer aumento ou promoção. Diretor, escutou? No trabalho, faça por merecer aumento ou promoção. Branco é a nossa cor. 07-88-71. Números de sorte. Daqui a pouquinho a gente conversa com mais signos aqui na Difusora.
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12: 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Você muito mais bonita.
13: Para o batom ficar perfeito, mantenha os lábios bem hidratados. Para isso, recomenda-se esfoliá-los duas vezes por semana e utilizar diariamente um protetor ou creme labial.
12: Você ouviu? Beleza da mulher. Você muito mais bonita e elegante.
0: 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Escutou? 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

0: meu talento é amar vocês. Fred e Fabrício. A música se chama Te Amar é Meu Talento.
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0: 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E Santa Rita abençoe vocês também. Um gostoso e merecido final de semana. Um abraço. Tchau, tchau. 15 horas, 3 da tarde. Cadê? O Caio César acabou de me enviar essa daqui também. Escuta só. É tiradinha de uma... A frase... Não, não, escuta só. Deixa ela falar, Paulinho. Tá bom. Deixa ela falar.
2: E a frase do dia é... Homem é igual Wi-Fi. Se tá lento, abre teu olho, que tem mais gente usando.
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1: Prova Nacional Docente revela que maioria dos formados em curso à distância tem desempenho abaixo do considerado básico. Fabiola Altran.
2: Prova mostra que mais da metade dos formados em licenciatura e pedagogia à distância apresenta desempenho abaixo do nível básico. 53% dos formados nessa modalidade de ensino em 2025 ficaram abaixo da nota 3, em uma escala que vai de 1 a 5 na prova nacional docente. Já essa proporção para os formados em licenciatura e pedagogia nos cursos presenciais cai para 26%. Os dados foram divulgados pelo Ministério da Educação. A PND foi aplicada pela primeira vez no ano passado e agora será realizada anualmente, assim como ocorre com o Exame Nacional de Avaliação da Formação Médica.
1: A Prefeitura de Batatais, por meio do Fundo Social de Solidariedade, realiza neste sábado o dia D de arrecadação da campanha Inverno Solidário, uma mobilização especial voltada à ampliação das doações de agasalhos e cobertores para famílias em situação de vulnerabilidade social. A ação será realizada das 7 às 13 horas no Tiro de Guerra de Batatais, em forma drive-thru, permitindo que a população contribua de forma prática, rápida e segura, sem a necessidade de sair do veículo. Podem ser doados agasalhos e cobertores novos ou usados, desde que estejam em bom estado de conservação. A campanha Inverno Solidário é uma ação tradicional do município e segue até o dia 31 de julho, com pontos de coleta distribuídos em diferentes locais da cidade.
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1: Paulinho, boa tarde. Paulinho, se você puder, toca a música da Ana Castela, Solteiro e Forçado. Obrigado.

relaxar, para o final de semana ser mais gostoso, tá bom? Um abraço para vocês, obrigado, linda mesmo a música do Eduardo Costa, é a mais tocada até agora, no momento é a mais tocada em todo o nosso Brasil. 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Um abraço, moçada, e Santa Rita, viu? Abençoe vocês também.

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1: O amor de mãe não exclui a dor. Você pode amar seus filhos e ainda assim se sentir cansada, triste ou irritado. Então, mãe, honre suas emoções. Sentir é parte do caminho. Negar só vai aumentar a sua dor. Cuide-se.
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4: Fala, Juliano.
5: Já, já. Opa, já, já mesmo aqui no Momento Esportivo, dentro do nosso Tarde Total. Protesto na Vila. O Brasília venceu o SESI Franca por 67 a 50 na noite de ontem no ginásio Nilson Nelson, na capital federal. Com o resultado, o time brasiliense igualou a série semifinal do NBB em 1 a 1. O terceiro encontro entre os times acontece amanhã, sabadão, às 19h15, novamente no Nilson Nelson. Quem avançar nesta série encara o vencedor de Pinheiros e Corinthians, que estão na outra chave. O duelo também está empatado em 1 a 1. Torcedores das principais organizadas do Santos voltaram a se manifestar contra o Conselho Deliberativo e a gestão Marcelo Teixeira ontem, no segundo dia de reunião dos conselheiros para a votação de emendas do novo Estatuto do Clube, na Vila Belmiro. Gritos contra o presidente e alguns conselheiros marcaram a manifestação iniciada durante o encontro, que começou às 19 horas, quase uma repetição do que ocorreu na segunda-feira. O principal alvo do protesto era uma

0: emenda específica. O texto, que exige 2 mandatos do Conselho para obter o direito da candidatura à presidência do Santos. O trecho inicial falava em 3 gestões. Atualmente, para se candidatar ao executivo do clube, o interessado precisa ter 10 anos de associação.
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4: Para encerrar as previsões desta sexta, quem é capricorniano, procure agir com mais criatividade, boas energias para contatos de negociações. No trabalho, o momento pede mais parceria. E no amor, mais ação, mais dedicação para fortalecer a relação. Olha, até rimou tudo, ó. No amor, mais ação, mais dedicação para fortalecer a relação. Escutou, Capricórnio? Qual é a sua cor violeta? 11-5586, números de sorte. Deixa eu ver, Aquário, entusiasmo e responsabilidade devem impulsionar as suas ações. No campo, campo promissor para concretizar os seus sonhos. Ó, momento bom para você realizar os seus sonhos. Não seja apressado, apressada, confuso, confusa para as decisões. Reflita antes de você falar, de você pensar, de você decidir. Dê mais atenção para suas obrigações, para que nada de ruim ou mal lhe aconteça. Olha as obrigações, hein, Aquário? Qual é a sua cor, Lilás? 640676, números de sorte. Fechei com os piscianos. Peixes, entenda que nem todas as ações das pessoas vão te agradar, certo? Faça o campo amoroso ficar leve, gostoso, descontraído. Alô, solteirinhos, piscianos solteirinhos, possibilidade, hein? De novos encontros, isso, um novo affair, ó! Oh! Com o seu carisma no campo da amizade, possibilidade de atrair novidades, isso no campo da amizade. Mas para os solteirinhos, pode pintar um novo affair. Gostou, né, peixe? Para os solteirinhos, creme é a cor. 976721, números de sorte, segunda-feira, signos. Eu trago outras previsões para vocês.
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1: 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Olha só, boa, do Raça Negra.

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1: Paulinho, adoro quando você toca minha música.
2: Gente boa, você não tem jeito não, hein?
3: Ô, trem.
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2: Oh, bebido, desse jeito você me mata, bebido.
3: Ô, Paulinho apaixonado.

foi a nossa última viagem para recordar o Rei Roberto, é tempo de amar. Obrigado, viu, Doralice? Foi lá no fundão mesmo, hein, querida? Alô, Pachecão! Eu não sabia que você gostava do romantismo de Rod Stewart, Tonight the Night. Valeu, obrigado. Marisa Monte, depois pra Lucinha Alves. Boa, boa, hein, Lucinha? Soeto, derê, derê, pra todos os aniversariantes do dia. Terry Winter, Summer Holiday. Picolé, meu querido Picolé. Curte Terry Winter, opa, todos nós curtimos, né, Picolé? Um abração também. Dominó, com todos menos comigo, e a Juliana, com raça negra, jeito felino. Segunda-feira, a gente promete outras viagens, uai, assim, ó, fantásticas, emocionantes pra...

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10: Olha, no meu, 4 minutinhos para as 4, para as 16. Gosta, hein? É. Gosta de ficar aqui com a gente? Nós adoramos você. Gosta de coincidência também? Coincidiu. 4 para as 4, achei lindo este podcast que eu recebi. Depois eu vou identificar quem me enviou e eu vou só colocá-lo, só esse podcast hoje no ar. Mas prestem atenção para estas palavras desse podcast. Ouçam, ouvintes.
13: Não pergunte o que eu quero fazer, pergunte o que eu quero colher. Porque a verdade é simples, todo mundo sonha com a colheita, mas pouco suporta o plantio. Quer respeito? Então plante disciplina. Quer um corpo forte? Então plante treino, constância e dor. Quer liberdade financeira? Então plante trabalho, inteligência e sacrifício quando os outros estão distraídos. A maioria toma decisões baseadas no prazer imediato. Mas a vida não recompensa a vontade. A vida recompensa repetição, esforço e resistência. Você não colhe músculos sem treino. Você não colhe vitória sem renúncia. Não colhe paz vivendo no caos. Quem pensa só no agora vive escravo do impulso. Quem pensa na colheita suporta o desconforto de hoje para construir a força de amanhã. Então pare de perguntar: o que eu estou com vontade de fazer? E comece a perguntar: o que as minhas ações de hoje vão me entregar daqui a 5 anos? Porque no final a vida é uma plantação. E todo homem acaba cercado exatamente por aquilo que cultivou. Lembre-se sempre, Deus é tão generoso que te dá a liberdade de plantar o que quiser. Mas ele é tão justo que você colhe exatamente o que plantou. Pega esse código.
10: Pegou o código? Pegou as colocações, as palavras desse podcast? Então, seria bom a gente tomar um pouquinho mais de cuidado, né, ouvintes? Com as nossas plantações hoje.

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1: 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Mês de julho será dedicado à conscientização sobre saúde bucal. Milena Abreu.
2: O presidente Luiz Inácio Lula da Silva sancionou a lei que institui o Julho Neon, período que será marcado por campanhas nacionais para reforçar a importância do cuidado com os dentes e da prevenção de doenças bucais. A medida fortalece o programa Brasil Sorridente, que desde o ano passado foi integrado em definitivo à Política Nacional de Saúde Bucal dentro do SUS. Na prática, o programa busca reduzir os índices de cáries no país, garantir que a população tenha acesso gratuito não apenas a consultas básicas, mas também a tratamentos complexos, como canais e próteses em todos os níveis de atendimento da rede pública. Para que essas ações saiam do papel e cheguem a quem mais precisa, o Ministério da Saúde aposta na descentralização do serviço.
1: A Secretaria Municipal de Saúde de Batatais retomou a vacinação contra a Covid-19 para crianças de 6 meses a 4 anos e 11 meses. O município recebeu ontem um novo lote do imunizante, porém em pouca quantidade. Por isso, a estratégia adotada foi concentrar a aplicação em unidades específicas de saúde em dias determinados da semana, a fim de organizar o atendimento e bom aproveitamento do estoque. A vacinação será realizada nos seguintes locais e dias da semana: terças-feiras, CS1, Centro de Saúde; quartas-feiras, UBS da Vila Lopes; quintas-feiras, UBS da Vila Lídia. A Secretaria de Saúde reforça que a imunização ocorrerá enquanto durarem os estoques e orienta pais e responsáveis a procurarem uma das unidades nos dias indicados para garantir a proteção das crianças.
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0: Paulinho, gente boa.
1: Nos minutos finais.
2: Tarde total.
1: Na nossa tarde total.
2: 4 e 4.
1: Eu não entendi.
2: 4 e 4.
1: Há instantes atrás, 4 para as 4. E agora, quantas horas auxiliar?
2: 4 e 4.
1: 4 e 4. 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

0: E Paulinho, é muita paixão, meu amigo.
1: Você manda uma bem bonita pra mim?
0: Ô, Bebeto, desse jeito você me mata, Bebeto.
2: Gente boa, você não tem jeito não, hein?

0: recadinho para poder voltar aqui. Pediu e ouviu, né, minha ouvinte? Zé Henrique Gabriel, Dona do Meu Destino, As Mineirinhas, Foi Tudo Culpa do Amor, Zezé e Luciano, Cama de Capim, gostou, Andréia Rita, merecido final de semana, que Santa Rita, Andréia Rita, te abençoe também, João Mineiro e Marciano, Seu Amor Ainda é Tudo, abrindo os minutos finais do meu trabalho hoje, excepcionalmente vou embora mais cedinho, porque daqui a pouquinho o Juliano chega com o Canta Brasil, que vai até às 7h30. Às 7h30 nós vamos transmitir a missa em louvor à Santa Rita, né? Em ação de graças e louvor à Santa Rita. 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Silvia, Simone, todos da Cooperlube, mais uma vez, que Santa Rita abençoe vocês. As quantas horas? Cadê meu auxiliar? Quantas horas?
1: 4h27.
0: Achei outra. Última piadinha. Caio, obrigado pela piadinha que ele enviou. Escutem só a piadinha. Escuta.
2: Bom dia, meu patrão. 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
2: 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Mês que vem, Copa do Mundo, no dia do jogo eu vou trabalhar?
3: Se você for convocado por Ancelotti, não.

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4: Paulinho e amigos da 88. Daqui a pouquinho aqui no Momento Esportivo. Ei, zagueiro deixou o tricolor. Em Ribeirão Preto, o gerente de futebol Felipe Souto defendeu o trabalho do técnico Cláudio Tencati no Botafogo, mesmo em meio ao jejum de 7 jogos sem vencer no Brasileiro da Série B. Ele concedeu uma longa coletiva de imprensa para explicar a má fase do clube. O tricolor iniciou a competição com 2 vitórias, mas depois emendou uma sequência de 3 empates e 4 derrotas, caindo da liderança para a zona do rebaixamento. Em 9 rodadas disputadas, foram 9 pontos conquistados. De acordo com o Souto, o trabalho no dia a dia é bem avaliado por todos no clube. E há cobrança interna. E o São Paulo rescindiu o contrato de Dória a pedido do zagueiro ontem. Ele alegou ter sofrido ameaças de torcedores nas redes sociais por conta das falhas na derrota para o Fluminense pelo Brasileirão e no empate com Milionários pela Sul-Americana. Além disso, segundo ele, passa por um grave problema de saúde na família. Depois do rompimento, o jogador fez um post nas redes sociais dizendo que precisa de um tempo para resolver questões pessoais. Com o pedido de rescisão, Dória receberá apenas valores proporcionais ao que já cumpriu de seu contrato. Anunciado no início da temporada, o zagueiro tinha vínculo até dezembro de 2027. O pedido de rescisão foi feito na quarta-feira, dia seguinte ao empate com o Milionários. O jogador foi hostilizado na saída do Morumbi, situação que se estendeu às redes sociais e aos familiares.
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4: Fique na companhia dele.
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4: Vambora sim. Aô, Paulinho! É Paulinho, gente boa, e o nosso Tarde Total.
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10: Ouviram, queridos ouvintes?
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10: diz aí quantas horas?
12: 4h34.
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10: Oi, Olinha, pode dar os seus pulinhos de alegria.

0: Casa 12. Deu uma sumidinha, hein, Manute? Kleber e Cauã, R$200. Gilberto e Gilmar vibrou, né, Aninha? Me esqueci de viver. Quantas horas auxiliar?
1: 4h43.
0: 17 minutinhos faltando para as 17 horas. Olha, outra coincidência, hein? 17 para as 17.

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8: É, escutaram? Ei, doutores, escutaram?
9: Paulinho, gente boa!
8: Finalzinho de trabalho. Hoje eu vou embora mais cedinho, já expliquei e eu volto a repetir. Daqui a pouquinho o Juliano começa o Canta Brasil, também um pouquinho mais cedo. Para quê? Logo mais às 7h30, para dar espaço. Logo mais às 7h30 nós vamos transmitir a missa em homenagem ou em louvor em ação de graças a Santa Rita de Cássia, e que ela nos abençoe, e que ela nos ajude, e que ela continue também nos protegendo e iluminando os nossos passos, os nossos caminhos. Vou para o descanso, vou para o lazer, e segunda, se assim Deus quiser, de novo, eu quero estar aqui com vocês. Obrigado, queridos ouvintes, também um gostoso, merecido final de semana para todos. Que Santa Rita abençoe vocês. Quero terminar o meu trabalho, vou deixar algumas músicas até o Juliano chegar, e eu quero ler esse pensamento. Diz assim: levante suas palavras, não a sua voz. É a chuva que faz as plantas crescerem, não os trovões. Bonito, né? Levante suas palavras, não a sua voz. É a chuva que faz as plantas crescerem, não os trovões.
10: Aô, Paulinho!
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12: Ô, oh, madame!
8: Eu vou deixar os últimos!
12: Ô, oh, madame!
8: Boa noite! A paz do Senhor, bom descanso. Tchau, até segunda. Fui!

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3: A Prefeitura de Batatais, por meio da Secretaria Municipal de Infraestrutura e Urbanismo, informa que o loteamento Recanto das Araras está em fase final de execução pela incorporadora responsável. Paralelamente, a empresa iniciou nesta semana as obras de infraestrutura na estrada Alírio Leles Garcia, importante via de ligação da região. As intervenções ocorrerão ao longo dos meses de maio e junho, no trecho compreendido entre a Rua do Cromo, no bairro Garimpo, e o poço de abastecimento de água localizado nas proximidades da via de acesso à estação de tratamento de esgoto Capitão João Gaspar Gomes. Com o avanço das obras, poderão ocorrer interdições temporárias e alterações no tráfego. A orientação é para que motoristas e pedestres redobrem a atenção à sinalização e sigam os desvios indicados, garantindo mais segurança e fluidez durante a execução dos serviços. Boletim Infogripe mostra aumento nas hospitalizações por influenza no país. Fabiola Altran.
4: Aumentam os casos de síndrome respiratória grave no país. O alerta é da Fundação Oswaldo Cruz, de acordo com o novo boletim Infogripe. Pela última análise, que se refere ao período de 10 a 16 de maio, todos os estados estão com incidência de síndrome respiratória aguda grave em nível de alerta, risco ou alto risco, menos Rondônia. Além disso, em 18 unidades da federação, existe uma tendência de crescimento dos registros no longo prazo, como no Acre, Bahia, Espírito Santo, Rio Grande do Sul, São Paulo e Tocantins. Segundo a Fiocruz, esse aumento é atribuído principalmente às internações pelo vírus sincicial respiratório, que causa bronquiolite infantil. Nas outras faixas etárias, a principal causa é a influenza, que provoca a gripe. Nesse caso específico, o boletim Infogripe revela que as hospitalizações têm aumentado no Paraná, Rio Grande do Sul e Tocantins.
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0: como diz o rapaz lá, hoje é sexta-feira, então vamos começar, meu povo.
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0: É, bota pra torar, meu irmão. Tá começando no 88 mais um Canta Brasil. É sexta-feira, minha gente. Ei, sextou com S de quê? Não, cerveja com C. Ai, maravilha. Vamos juntos neste Canta Brasil. Ó, tá começando mais cedo, porque 7:30 tem a missa em louvor a Santa Rita. É, hoje é dia de Santa Rita, minha gente. Exatamente. Então, essa sexta-feira, vamos fazer ela especial. Vamos. Com muita moda aqui na Difusora, lógico, a gente começa com os primeiros dois modão aqui no nosso Canta Brasil, na sua Difusora. Vamos de som.

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1: Segura aí.
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3: Estica.
2: Hoje eu preciso sair.
3: Sai, cachorro.
2: Oração quer descobrir.
4: Sai, cachorro, sai, sai, trem, sai. Isso, aí já saiu. Seguimos com o Canta Brasil e ó, vou falar com você de economia, viu? 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E agora vamos lá mais dois sucessos no nosso Canta Brasil. Vamos de som?

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3: A Microsoft testa um novo recurso no Windows para usar o máximo da CPU em tarefas como abrir aplicativos ou entrar no menu Iniciar. A informação é do site Windows Central. O modo recebe o nome de Low Latency Profile e maximiza o uso do processador em curtos períodos de tempo. O objetivo é diminuir o tempo gasto para acessar aplicativos e melhorar o desempenho do computador nessas situações.
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8: Os preços dos pescados aumentaram no mês passado na CEAGESP, a Central de Abastecimento de São Paulo, que trabalha com mercadoria de todo o país. Na média, a alta foi de 3%. Cada produto tem sua história, mas no geral, cardumes de determinados peixes se afastaram da costa por conta da água mais quente, cenário que reduz a oferta. Destaque para xarel, robalo, manjuba, bonito e salmão importado, que ficaram entre 7% e 43% mais caros. O preço do milho no campo caminha para fechar o mês de maio em queda. Até agora, o valor médio recuou quase 2,5% para R$ 65,00 a saca, informa o CPEA. Entre os motivos está a melhora nas projeções da Conab para a safra deste ano, o que significa aumento da oferta. Com isso, muito produtor que tem milho estocado para as próximas semanas decidiu dar um tempo nos negócios, inclusive para forçar cotações ainda menores lá na frente. A cotação da soja reagiu nos últimos dias, mesmo com a tendência de safra recorde. A saca chegou a ser vendida acima dos R$ 130,00 em Paranaguá, informa o CPEA. O dólar mais caro é uma das explicações, mas também pesa a tendência de crescimento da demanda internacional, principalmente por farelo e óleo de soja. O óleo, aliás, é a matéria-prima para a produção de biodiesel, que pode ganhar espaço com a crise no Oriente Médio e o impacto no preço do petróleo.
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13: Nossa Senhora, eu não aguento mais. Eu não vejo a hora de escutar a latinha fazendo assim, ó. E a Marília Mendonça cantando aquela moda.
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15: Muito bem, seguimos com o nosso Canta Brasil aqui na Difusora. Ah, e nós vamos de mais moda, hein? Oh, você tá ligado aí na sexta-feira à tarde? Ah, tá chegando o trabalho agora. Ah, bobinho sou eu, né? Bom descanso pra você. Ah, você tá indo pro trampo agora? Ó, oh, e vai devagar, hein? Oh, vai devagar, hein? E você também que tá saindo agora do trabalho, vai devagar também. Que a comida não vai sair do prato, não, viu? Não vai sair voando, tá? Vamos de mais moda aqui no Canta Brasil. Curte aí, vamos de som.
16: Meu grande amigo, eterno amigo, João Mulato.
17: Obrigado, Valéria. Prazer estar aqui com você.

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7: Segura aí.
8: Essa noite eu vou andar.
7: Estica.
8: Hoje eu preciso sair.
7: Sai cachorro.
8: Oração quer descobrir.
7: Sai cachorro, sai. Ai, eu... De volta com o Canta Brasil e ó, agora eu quero falar com você de papá. É, de comida. Não, já tá batendo aquela solidão, aquele vazio, aquela depressão no estômago. 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Vamos de mais moda aqui no nosso Canta Brasil. Agora pra você, hein? Vamos de som.

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É, minha gente, o bambu tá gemendo? Ô, oh, e tá mesmo, hein? Cê tá doido? Ó, nós vamos fechar a nossa hora 5, tá? Aqui do nosso Canta Brasil. Vem aí a oração da Ave Maria. E daqui a pouquinho a gente retorna com mais Canta Brasil, tá certo? Não, fica aí, tá? Vem a Ave Maria com o Padre Marcos Roberto Carlos, paróquia São Sebastião. Daqui a pouco a gente volta. Segura aí, viu? Segura aí. Ah, tem modão, viu? É, pra gente ir embora tem mais música. Vamos de som.

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1: São quase 6 horas da tarde. 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
2: Em nome do Pai, do Filho e do Espírito Santo. Amém. O anjo do Senhor anunciou a Maria e ela concebeu do Espírito Santo. Ave Maria, cheia de graça, o Senhor é convosco. Bendita sois vós entre as mulheres e bendito é o fruto de vosso ventre, Jesus. Santa Maria, Mãe de Deus, rogai por nós, pecadores, agora e na hora de nossa morte. Amém. Eis aqui a serva do Senhor. Faça-se em mim segundo a vossa palavra. Ave Maria, cheia de graça, o Senhor é convosco. Bendita sois vós entre as mulheres, e bendito é o fruto de vosso ventre, Jesus. Santa Maria, Mãe de Deus, rogai por nós, pecadores, agora e na hora de nossa morte. Amém. E o Verbo se fez carne e habitou entre nós. Ave Maria, cheia de graça, o Senhor é convosco. Bendita sois vós entre as mulheres, e bendito é o fruto de vosso ventre, Jesus. Santa Maria, Mãe de Deus, rogai por nós, pecadores, agora e na hora de nossa morte. Amém. Rogai por nós, Santa Mãe de Deus, para que sejamos dignos das promessas de Cristo. Amém. Oremos. Infundi, ó Deus, a vossa graça em nossos corações, para que, conhecendo pela mensagem do anjo a encarnação do Cristo, vosso Filho, cheguemos por sua paixão e cruz à glória da ressurreição, pela intercessão da Virgem Maria. Pelo mesmo Cristo, Senhor nosso. Amém. Ouçamos, meus irmãos e minhas irmãs, o Evangelho de Jesus Cristo segundo João. Jesus manifestou-se aos seus discípulos e, depois de comerem, perguntou a Simão Pedro: Simão, filho de João, tu me amas mais do que estes? Pedro respondeu: Sim, Senhor, tu sabes que eu te amo. Jesus disse: Apascenta os meus cordeiros. E disse de novo a Pedro: Simão, filho de João, tu me amas? Pedro disse: Sim, Senhor, tu sabes que eu te amo. Jesus disse-lhes: Apascenta as minhas ovelhas. Pela terceira vez, perguntou a Pedro: Simão, filho de João, tu me amas? Pedro ficou triste, porque Jesus perguntou 3 vezes se ele o amava. Respondeu: Senhor, tu sabes tudo, tu sabes que eu te amo. Jesus disse-lhe: Apascenta as minhas ovelhas. Em verdade te digo, quando eras jovem, tu te cingias e ias para onde querias. Quando fores velho, estenderás as mãos e o outro te cingirá e te levará para onde não queres ir. Jesus disse isso, significando com que morte Pedro iria glorificar a Deus, e acrescentou: Segue-me. Palavra da salvação. Glória a vós, Senhor. Para dirigir os outros é necessário, antes de tudo, dar provas de amor maior. mas é facílimo dizer: amo-te. Pode ser uma declaração vazia, pode ser também uma declaração sincera, nascida, porém, do entusiasmo da presunção pessoal. Pedro, a quem Jesus reserva uma função que exige, sobretudo, grande amor e grande fidelidade, era levado por demasiada facilidade a tais compromissos, jurando uma fidelidade e um amor que, diante dos fatos, se mostraram frágeis e incertos. Jesus não pretende, com suas perguntas, lembrar a Pedro um episódio desagradável. Pedro deve saber que sua vocação ao primado pastoral não depende de seu mérito, mas está ligada a ele, e sim à eleição de Deus. Por isso, deverá ter maior amor. Sua própria renegação é uma lição. Não esqueceu o amor de Cristo, aprendeu o temor de si, não renunciou à caridade, mas encontrou a humildade. Nós possamos hoje rezar por todos os cristãos, preparar-nos para a solenidade de Pentecostes. E hoje possamos também recorrer à intercessão de Santa Rita de Cássia. Peçamos a ela a graça que nós necessitamos e contemos com sua intercessão. Convido-os todos para amanhã, sábado, às 19 horas, a celebração da Santa Missa na Matriz de São Sebastião. E que a bênção de Deus Todo-Poderoso, Pai, Filho e Espírito Santo, desça sobre vós e permaneça para sempre. Amém.
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1: Segura aí.
2: Essa noite eu vou andar.
1: Estica.
2: Hoje eu preciso sair.
1: Sai, cachorro.
2: Coração quer descobrir.
3: Sai, cachorro, sai, sai, trem, sai. Isso, aí já saiu. Seguimos com o Canta Brasil e ó, vou falar com você de economia, viu? 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E agora vamos lá mais dois sucessos no nosso Canta Brasil. Vamos de som?

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1: Nossa senhora, hoje eu tô mais feliz do que bode quando ganho um balaio de mim. Você tá doido? Como é que mexe? Hã? Chama o Mato Grosso e Matias no peito aí.
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3: Sai cachorro! Ah, esse não tem. Ah, eu esqueci. Seguimos com o Canta Brasil e ó, quero falar com você mais uma vez das promoções. 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É, meu povo, agora vem mais modão, por aí, claro. Você tá na sintonia? Obrigado pelo carinho da sua audiência, viu? Vambora, agora no canto.

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2: Chegamos com as informações esportivas no Canta Brasil. E em nome da Cresol, em instantes no Momento Esportivo, nacional no fim de semana.
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2: O nosso primeiro assunto é Libertadores da América, quinta rodada neste meio de semana. Na terça-feira, Fluminense venceu Bolívar 2-1. Always Ready perdeu para o Mirassol 2-1. Boca Juniors e Cruzeiro 1-1. Na quarta, Flamengo venceu Estudiantes 1-0. O Palmeiras perdeu para o Cerro Porteño 1-0. E ontem, no Uruguai, fechando a rodada, Peñarol e Corinthians empataram em 1-1. Sul-Americana também quinta rodada neste meio de semana. Na terça-feira, São Paulo e Milionários 1-1. Na quarta-feira, Santos e São Lorenzo 2-2. Olímpia venceu Vasco 3-1. Independente Petroleiro perdeu para o Botafogo do Rio 3-0. O Grêmio venceu o Palestino 2-0. River Plate e Bragantino 1-1. E ontem, no fechamento, o Atlético Mineiro bateu o Cienciano do Peru por 2-0. Final de semana tem Brasileirão, 17ª rodada da Série A. Amanhã, sabadão, tem São Paulo e Botafogo, Vitória e Inter de Porto Alegre, Mirassol e Fluminense, Grêmio e Santos, Flamengo e Palmeiras, duelo dos líderes. No domingo, tem Cruzeiro e Chapecoense, Remo e Atlético Paranaense, Corinthians e Atlético Mineiro, Vasco e Bragantino. Na segunda-feira, fechando a rodada, tem Coritiba e Bahia. Décima rodada na Série B do Brasileiro. Começa hoje com Náutico e Cuiabá. Amanhã tem Novo Horizonte e Ceará, Fortaleza e Londrina, Juventude e Sport Recife. Domingo tem Atlético Goianiense e São Bernardo, CRB e Ponte Preta, América Mineiro e Vila Nova, Avaí e Goiás, Operário e Criciúma. Na segunda-feira, fechando, em Ribeirão Preto, no Estádio Santa Cruz, Arena Niquinet, tem Botafogo e Athletic Club. Sexta rodada da segunda divisão do Campeonato Paulista. Começa hoje. Daqui a pouquinho, tem Assisense e América de Rio Preto. Amanhã, tem Mantiqueira e Mauá Futebol, Mauaense e Itaquaquecetuba, Flamenguinho de Guarulhos e Votorantim, Mojimirim e São Carlos Futebol, Barcelona Esportivo e União Mogi. No domingo, Matonense e Independente de Limeira, Catanduvense e Santa Cruzense, Audax e AD Guarulhos, Rio Pretano e Santa Fé, José Bonifácio e Tupã, Paulinense e Paulínia.
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2: Em nome da Cresol, volta na segunda-feira às 18h30. Segue aqui na 88, Canta Brasil.
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13: Que dia é hoje mesmo? Hoje eu não tô sabendo, não. Tem uma coisa pra falar pra vocês. Só na água não vai, não, viu? Só na água não vai, não.
14: Tadinho do cachorro, tadinho dele. De volta com o Canta Brasil, ó. 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Vamos de mais moda aqui no Canta Brasil? É agora pra você! Vamos? Vamos de som!

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9: Essa moda deve ter uns 50 anos. Quando fizeram essa moda aí, onça palitava o dedo com costela de tamanduá

Seguimos com o Canta Brasil aqui na Difusora FM 88,3. 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Muito bem, meu povo, vamos de moda? Vamos escutar mais música boa? É agora no Canta Brasil, vamos de som!

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2: Mas o quê? Não, tem que encerrar já a hora 6? Mentira. gente, não, vamos encerrando então a hora 6 com mais música. Aí daqui a pouco é a nossa hora final. Lembrando, 19h30 tem a missa em louvor a Santa Rita. Hoje é dia de Santa Rita, meu povo. É, e a missa vai começar às 19h30. Então, missa às 19h30 com transmissão aqui pela Difusora FM, tá certo? Vamos curtir mais moda agora no nosso Canta Brasil. Fechar muito bem a nossa hora 6. Vamos.

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4: Sai, cachorro, sai, sai, trem, sai, isso, aí já saiu. Seguimos com o Canta Brasil e ó, vou falar com você de economia, viu? 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E agora vamos lá mais dois sucessos no nosso Canta Brasil. Vamos de som?

Barracão Velho Sombrando, de volta com o Canta Brasil. 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Vem chegando mais moda aqui do nosso Canta Brasil, agora pra você. Vamos? Vamos de som.

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1: Nunca guarde o que for desnecessário. Acumular coisas na sua casa só vai ocupar espaço e seu tempo na hora de limpar.
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quero ir, não. Mas fazer o quê? Tem que ir, tem que ir. Gente, estamos finalizando o Canta Brasil desta sexta-feira. A você um grande abraço. Muito obrigado pelo carinho da sua audiência. Um excelente, maravilhoso final de semana. Oh, vai devagar, viu? Não. Vai devagar, pelo amor de Deus. E na segunda-feira estaremos de volta com mais modão aqui nos 88. Vem aí mais músicas pra você. E na sequência, a missa em louvor à Santa Rita. Até segunda-feira, meu povo. Tchau, gente!

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0: para sempre seja louvado. Boa noite a todos os presentes nesta igreja matriz. E a todos os internautas que nos acompanham pela rede Santa Rita de Comunicação, Web Rádio Ativa e Rádio Difusora, a nossa saudação fraterna. Intenções para esta Santa Missa, em ação de graças a Santa Rita de Cássia, 11 intenções. São Miguel Arcanjo, São José, São Rafael, São Gabriel, Santo Expedito, Nossa Senhora Aparecida, São Judas Tadeu, por uma graça alcançada de José Alves Cardoso e Eliana Patrícia dos Santos. Pelo aniversário natalício de Andréia Cristina Rosa, João Miguel Constante da Silva, Maria Laide Faria da Silva, Maria Helena de Andrade Raimundini. Pelo aniversário de casamento de Zenóbio Eduardo Dias e Maria Antônia, e Flávio Pacheco e Rosana Pacheco. Pela recuperação da saúde de Felipe Ricardo Pupim Copete, Cristina Mani, por todos os enfermos, José Eduardo Barbieri da Silva, Denise Sebastiana Zanetti dos Santos, Maria Lemos Souza, João José Fabiano, Josimar Arantes Silveira, Maria Clemente Espatafora, Jonas da Cruz, Arlindo Vital de Lima, Luiz Vital de Lima, Danilo Munari Sampaio, Ângela Luzia Vacari, Jair Marcal de Oliveira, Alvair Raimundini e José Henrique da Silva. Pelos falecidos, Lídia Movestil Silva, Fernando Silva, Maria Lúcia Prado Garcia Meirelles, Ana Rita Rodrigues, Terezinha Costa, Ana Tereza Cardoso Gomes Bianco, Laércio Antônio Leone, Antônio Alves de Oliveira, Almerinda Viveiros de Oliveira, Laércio Leone, Bruno Henrique Furlani Leone, Pedro Luiz Ribeiro de Oliveira, Neuza Maria de Oliveira Madureira, João Firmino da Silva, Maria Aparecida da Silva, Maria de Lourdes Furlanes, família Oliveira, Pedro Antônio Saltarelli, José Simão Cirineu, Gabriela Cirineu da Costa, Ademar Valente, Aurimar Valente de Souza, Iracema Batista Fracaroli, Maria Aparecida de Souza Pereira, Marieta Medeiro de Souza, José Gonçalves de Souza, Rosa Medeiros Cabrini, Maristela Cabrini, Lourdes Medeiros Assunção, João Francisco Medeiros, José Marcos Salomão Meles, José Leandro de Lima, Marco de Lima, falecidos da família Gosmini, Maria José da Silva Rizzi, Maria Tereza Duarte Damasceno, Ademar Valente, Aurimar Valente de Souza, Iracema Batista Fracaroli, Maria Aparecida de Souza Pereira, Francisco Capato, Maria Possete Capato, Altair José Capato, Antônio Carlos Ribeiro de Carvalho, Joana Salomão, Francisca da Silva Uliana, Clementino Calegaro, Jorge Uliana, Domingos Sávio Aleixo Silva, Sexto Dia, Virgílio Facion, Geralda Maria Tavares Facion, Benedita Aparecida Facion da Silva, Eloy Borges, Petronília Francisca da Cruz, falecidos da família Alves, falecidos da família Cruz, falecidos da família Marques, Marcelo Donizete da Silva, Narcisa Cadorini e família, Cândido Rodrigues e família, por todas as almas, Mercedes Cândida de Jesus, Luiz Carlos Castro, Terezinha Carvalho Manieiro, Sebastião Alves Guidetti, Laércio Alves de Caetano, José Cândido de Castro, José Roberto de Castro, José Carlos de Castro, Nélia Pupim de Castro, Roberto Olésio Avelar, Maria Ângela Sofiati do Carmo, Sebastião Marques Costa, Deusuína Ferreira de Jesus, Isabel Cândida de Jesus, João Garcia Fernandes, Antônia do Prado Fernandes, Oswaldo Contadim, Elza Pupim Contadim, Almerinda Ferreira dos Reis, Marluce de Oliveira Cestari, Diva Luiz de Oliveira, Rita de Cássia Rocha, Maria Antônia Parpinelli de Verno, Silvia Marina Pereira, Idalina Nazarete Carvalho, Rose Donizete Pereira, João de Verno, Luiz Carlos Remundini, Norilde Razin Raimundini, Maria Tereza Toches, Inocêncio Domingos da Silva, Aparecida Boldrin da Silva, Fernanda Rodrigues da Silva, Paulo Ricardo Borges, Maria Carvalho Oliveira, José Penha de Oliveira, Augustinha Dark Rodrigues de Jesus, João Bosco de Jesus, Irene Ferrari da Silva, Bem-vindo Inácio da Silva, Antenor Cândido Ferreira, Geralda Lúcia do Nascimento Ferreira, Anderson Francisco dos Santos, Olívia Lúcia Nascimento, Benedito Cândido Alves, Laura Cristina da Silva Alves, Maria Terezinha Castro de Paula, Ângela Maria de Paula, Silvana Puga, João Mário Bortolotti, Isaura dos Santos Bressan, Yuga Breitman, Antônio Breitman, Laura Breitman, Helena Antonelli, Iracema Batista Fracaroli, Pedro Teixeira dos Santos, Marisete Martins Borges de Oliveira, Eliodora Isabel de Jesus, Valdir Mazarão, Maria Cesarina Machado Mazarão, Débora Regina da Silva, Maurício Cirioli, Arnaldo Garcia Figueiredo, Maria Conceição Figueiredo, José Adalberto Garcia, Alexandre Figueiredo Garcia, Fabiana Janaína Carvalho Pimenta, por todas as almas, Maria Aparecida das Dores Brazão, Jorge Marcelino de Souza, Nadir Magalhães Caldo, José Saqueto, Geralda Gonçalves de Oliveira, José Tavares de Oliveira, Benedito Antônio de Souza Filho, Jéssica de Souza Saran, Alfio Sufiati, Antônia Maria Xavier Sufiati, Lúcia Buranelli Pupim, Luiz Pubim, Simval Ferreira de Souza, Antônio Pereira Alvarenga, Clarindo de Carvalho, Alcide Augusta de Carvalho, Luiz Carlos de Carvalho, Edson Aparecido de Carvalho, Joel Junqueira, Maria Junqueira, Luiz Antônio Martins, Saide Fabiano Martins, Aparecida Cunha Duarte, Osmani Garcia Duarte, Ana Borges Duarte. Pelo sétimo dia, de Hilda Maria Ferreira, Nélio Garcia de Barros. Festa em louvor e honra à nossa padroeira, Santa Rita de Cássia. Celebramos hoje a sexta-feira da sétima semana da Páscoa, caminhando com o coração aberto para a vinda do Espírito Santo. De maneira especial, hoje também celebramos a memória de Santa Rita de Cássia. Rita soube viver o ordinário do dia, como uma mulher simples, mas de grande coração. Ela se entregou completamente a uma vida de orações e penitências. Seu refúgio era Jesus Cristo. A santa de hoje viveu os impossíveis de sua vida, se refugiando no Senhor. Hoje, ela intercede pelos impossíveis de nossa vida. Que ela interceda por nossas famílias e nos ajude a perseverar na fé, mesmo diante das maiores provações. Que o exemplo de Santa Rita de Cássia nos inspire a nunca desanimar diante dos desafios, porque sabemos que o amor do Pai virá em nosso auxílio se viermos a tropeçar e cair. Unamos nossas intenções a esta Santa Missa. Santa Rita de Cássia,
1: rogai por nós.
0: Vamos juntos dar início a esta Santa Missa com o canto de abertura.

0: Boa noite, povo de Deus.
1: Boa noite.
0: Sejamos todos nós bem-vindos, bem-vindas à casa da Madrinha Santa Rita de Cássia. Por isso, sejam todos acolhidos, acolhidas no amor que vem de Deus. E assim sendo, vamos iniciar esta Santa Missa, traçando sobre nós o sinal da nossa fé. Em nome do Pai, do Filho, do Espírito Santo.
1: Amém.
0: Eu desejo que a graça de nosso Senhor Jesus Cristo, o amor do Pai e a comunhão do Espírito Santo estejam na vida, na família e no coração de cada um de vocês.
2: Bendito seja Deus que nos reuniu no amor de Cristo.
0: O teu Deus, o nosso Deus, o meu Deus, é um Pai sempre misericordioso, que acolhe cada um dos filhos e filhas, sempre olhando o coração, o interior, nunca a aparência externa nossa. Deus nos conhece pelo que somos interiormente, e o olhar dele sempre é um olhar de reconquistar quando estamos no pecado, de fazer com que você volte para ele. Ele não se cansa de querer resgatar você. Nós, às vezes, somos essa ovelha desgarrada quando pecamos, mas o Pai da Misericórdia oferece a cada um de nós a oportunidade de voltarmos ao seu redil. Por isso, cada um pense agora num instante de silêncio, onde é que você errou, onde é que você precisa pedir o perdão. Por isso, humildemente, vamos nos aproximarmos da misericórdia do Pai. Senhor, que vieste salvar os corações arrependidos, tende piedade de nós.
2: Senhor, tende piedade de nós.
0: Cristo, que vieste chamar os pecadores, tende piedade de nós.
2: Cristo, tende piedade de nós.
0: Senhor, que intercedeis por nós junto do Pai, tende piedade de nós.
2: Senhor, tende piedade de nós.
0: Coloque uma mão no seu coração, estenda a outra mão na direção do crucificado, porque foi por você, para libertar o teu coração, lavar o teu interior, que ele morreu. E acolha essa oração de absolvição que o Padre dá diante dos nossos pecados. Deus Todo-Poderoso, rico em sua misericórdia, tenha compaixão de cada um que aqui está nessa missa. Perdoe os nossos pecados e nos conduza um dia à vida eterna.
1: Amém.
0: Arrependidos que fomos pela misericórdia do nosso Deus, agora é o momento da gente louvar e agradecer. Eu quero louvar e agradecer a Deus porque durante 13 dias, a trezena de Santa Rita, muitos aqui participaram, fizeram essa experiência, essa espiritualidade, essa profundidade durante essas duas semanas. Foi maravilhosa. Todos os sacerdotes de várias cidades, nosso arcebispo esteve aqui também domingo passado. Foi um momento de muita riqueza espiritual para nós. Quero agradecer a Deus por essa oportunidade. Agradecer a Deus por essas pessoas que nos ajudam a realizar essa festa da nossa querida padroeira. Aqueles que nos ajudaram com a flor, as rosas, aqueles que ainda vão nos ajudar, aqueles que enfeitaram, aqueles que de uma forma ou de outra colaboraram conosco para a realização de um evento desse. Envolve muitas pessoas, não é? Para enfeitar tudo isso aqui, essas 4.500 rosas, desde ontem, 10 para as 6 da manhã, tinha gente. Saíram daqui quase 11 horas. Depois voltaram hoje até 1 hora da tarde, preparando as coisas. Então são muitas pessoas que nos ajudam. Não vou citar o nome para não esquecer alguém. Então é muito amor envolvido, é muita generosidade. Pessoas que ficaram lá na cozinha também durante o dia, desde terça, quarta, quinta, hoje, e ainda vão ficar até mais tarde. Então muito obrigado. Então vamos louvar a Deus pelas graças recebidas durante todo o período, todo dia 22, quanto testemunho, quanta graça, louvar a Deus por isso. Quantas pessoas foram libertas, renovadas, curadas pela graça e a misericórdia de Deus. Se eu fosse citar alguns casos, né? Quantas maravilhas, quanto esforço para alcançar a graça. Eu ontem estava chegando aqui e uma senhora tinha mais ou menos, acho que 83 anos, 87, e ela queria chegar aqui perto de Santa Rita. E ela não conseguia subir e andar. Ela agarrou ali naquela mureta e ela chorava. Eu perguntei, por que a senhora está chorando? Padre, eu quero chegar perto de Santa Rita, mas eu não consigo mais andar. Não é? Eu tenho tanta fé, mas eu quero ir, mas eu não consigo. Então foi trazida aqui e ela ali fez a sua oração da roça. Humilde aquela oração. Então, quantas pessoas fizeram esse esforço e quantos têm capacidade de vir e deixam de lado essa oportunidade. Então, aquela senhora me motivou muito, né, diante do cansaço, do sofrimento, às vezes, a lutar, a não desistir. E aí depois demos uma rosa para ela, foi feliz. E disse assim, graças a Deus, como Deus é bom. Assim, eu falei para a senhora, Deus é muito bom. E vai ajudar, e a senhora vai chegar pertinho de Santa Rita. O seu esforço você fez, e assim é você. Por isso que eu quero agradecer. Tem alguém de outra cidade que veio aqui nessa missa hoje? Brodowski. Mais alguém? Altinópolis. Fala, levante a mão e fala. Brodowski? Mais alguém de outra cidade? Isso. Então, todos sejam bem-vindos e vamos louvar, glorificar a Deus pela tua presença assim.

0: Oremos, coloque o seu pedido, a sua intenção, que você traz no coração. Você veio da sua casa com um propósito, um pedido, um agradecimento. Coloque aqui no altar de Deus. Esse altar representa a cruz de Cristo, o Cristo que ali está. Todo altar representa o Cristo, o centro. E Santa Rita carrega o Cristo bem próximo dela. E ela vai entregar esse seu pedido, essa sua prece. Concedei-nos, Senhor, a sabedoria da cruz e a fortaleza de ânimo, com que vos dignastes enriquecer Santa Rita de Cássia, para que, sofrendo como Cristo na tribulação, possamos participar mais intimamente do seu mistério pascal. Por nosso Senhor Jesus Cristo, vosso Filho, que é Deus e convosco vive e reina, na unidade do Espírito Santo, por todos os séculos dos séculos.
1: Amém.
0: Sentados, acolhamos a palavra de Deus.
2: Leitura do livro do Levítico. O Senhor falou a Moisés, dizendo: Fala a toda a comunidade dos filhos de Israel e dize-lhes: Sede santos, porque eu, o Senhor vosso Deus, sou santo. Não tenhas no coração ódio contra teu irmão. Repreende o teu próximo, para não te tornares culpado de pecado por causa dele. Não procures vingança, nem guardes rancor dos teus compatriotas. Amarás o teu próximo como a ti mesmo. Eu sou o Senhor. Palavra do Senhor.
3: Graças a Deus.

aquele que caminha sem pecado e pratica a justiça fielmente, quem pensa a verdade no seu íntimo e não solta em calúnias sua língua.

Naquele tempo, vendo Jesus as multidões, subiu ao monte e sentou-se. Os discípulos aproximaram-se e Jesus começou a ensiná-los. Bem-aventurados os pobres em espírito, porque deles é o reino dos céus. Bem-aventurados os aflitos, porque serão consolados. Bem-aventurados os mansos, porque possuirão a terra. Bem-aventurados têm fome e sede de justiça, porque serão saciados. Bem-aventurados os misericordiosos, porque alcançarão misericórdia. Bem-aventurados os puros de coração, porque verão a Deus. Bem-aventurados que promovem a paz, porque serão chamados filhos de Deus. Bem-aventurados que são perseguidos por causa da justiça, porque deles é o reino dos céus. Bem-aventurados sois vós, quando vos injuriarem e perseguirem, e mentindo, disserem todo tipo de mal contra vós por causa de mim. Alegrai-vos e exultai, porque será grande a vossa recompensa nos céus.

0: Reverendíssimos diáconos Francisco e Carlos, queridos amigos e amigas de fé que nos acompanham pela rede Santa Rita de Comunicação em qualquer parte do Brasil, a rede que toca o coração, ouvintes da Rádio Ativa Comunicação, Rádio Difusora FM 88,3, e a você, amigo e amiga de fé, que aqui se encontra nesta paróquia de Santa Rita de Cássia. A você, querido Romeiro, de outras cidades, vocês, paroquianos dessa paróquia, que aqui estamos nesta noite celebrando com júbilo, com alegria, a festa da nossa padroeira, Santa Rita de Cássia. Uma santa universalmente conhecida, amada, invocada pelo mundo afora. Digo com muito carinho que é como é bom celebrar a festa de alguém tão especial que Deus escolheu para ser nossa querida padroeira desta porção do povo de Deus chamada Paróquia Santa Rita de Cássia. Celebrar a festa de Santa Rita nesta paróquia é celebrar a festa da família espiritual de todos aqueles e aquelas que depositam a sua confiança naquela que é a santa das causas impossíveis aos olhos humanos, porque para Deus tudo é possível. Para Ele não existe o impossível. Assim como para a nossa querida padroeira, ela vai sempre levar os teus pedidos, as tuas preces, as tuas necessidades materiais e espirituais, teus desejos e anseios, aquele que ela ama muito, amava muito, o próprio Jesus, que tudo realizou na vida dela e também deseja realizar na vida de cada um de nós que aqui estamos. Hoje é dia, é noite de júbilo, é festa de alegria. Alegrai-vos, queridos devotos e devotas de Santa Rita. Já anunciava o apóstolo Paulo, que dizia em uma de suas cartas: alegrai-vos sempre no Senhor. Em todos os momentos da tua vida, tenha sempre a alegria de Deus dentro do teu coração, dentro da tua vida. Portanto, que nada retire esta alegria do teu coração, que o Senhor está oferecendo também nesta missa. Você vai sair daqui mais motivado, mais alegre, mais confiante, cheio de esperança naquilo que Deus realiza na vida de seus filhos e filhas. Meu irmão, minha irmã, eu não sei o que está dentro do teu coração para você estar aqui nesse momento, mas te anuncio, te previno, dizendo que, mesmo que ventos estranhos, contrários, estejam soprando na tua direção, não desanime, escutou? Não desanime, apenas apresente a Deus, a Jesus, as tuas preocupações. De que modo, Padre? Diante das orações de súplicas, de agradecimento, contando sempre com a intercessão da nossa gloriosa Santa Rita de Cássia. Ela vai te ajudar a você receber a graça. Santa Rita de Cássia, ela confiava sempre na ação de Deus em sua vida. Assim, cada um de nós, como devotos e devotas dela, devemos ter essa mesma confiança, essa certeza de que Deus quer sempre o melhor para você, o melhor para a tua família, o melhor para as nossas comunidades, o melhor para as nossas pastorais. Santa Rita, uma mulher, uma santa, marcada também pelo sofrimento, pelos desafios, pelas lutas contra o ódio, contra as maldades do mundo, do seu tempo, mas ainda hoje, depois de séculos, ela é modelo de alegria, modelo de amor, de perseverança e confiança em Deus para todos aqueles que são fiéis a Ele. Uma mulher simples, mas uma mulher cheia do amor de Deus. Dificuldades ela encontrou, mas ela sabia em quem depositava a sua confiança. Portanto, meu querido devoto e devota de Santa Rita de Cássia, coloque neste teu coração tudo o que é nobre, o que é bom, aquilo que é justo, aquilo que é virtuoso. Que seus pensamentos, que as tuas atitudes estejam sempre voltadas para as coisas boas de Deus. Que os seus pensamentos estejam nele e as vontades que vêm de Deus, que vêm do alto, estejam presentes na tua mente e no teu coração. Eu te convido nesse momento, pela intercessão de Santa Rita, ela está dizendo para você, nesta noite, seja um cristão bom, seja uma pessoa que busque confiar mais em Deus. Ela se jogou nos braços de Deus, com total confiança e a certeza de que Deus nunca ia deixar de atendê-la. Mas entenda, Deus vai atender os nossos pedidos no tempo dele. E às vezes nós queremos e às vezes ficamos chateados, nos revoltamos, porque queremos que Deus faça tudo para amanhã, para o já, agora, para esse momento, é agora, já? Não. Deus tem o seu tempo, Deus quer trabalhar, porque Deus quer fazer o melhor para você. Deus até pode demorar, mas Ele oferece o melhor. E Ele quer te santificar, Ele quer te oferecer a paz e a certeza de que você nunca está sozinho. Como Deus nunca esteve sozinho, somente ali do lado de Santa Rita. Deus estava com ela, mesmo quando ela se sentia sozinha, mas ela confiava. Quem tem Deus no seu coração, mantém uma fortaleza espiritual enorme, meu irmão. Santa Rita, essa mulher forte, é uma fortaleza, porque ela tinha Jesus como amigo, tinha Deus como alicerce da sua vida. Por isso, ela venceu todas as batalhas e as dificuldades. E ela está dizendo para você também fazer essa experiência. Isso, meu irmão, minha irmã, Santa Rita quer passar para cada um de nós nessa noite. Jamais, jamais entre em desespero, entre em aflição quem passa por alguma dificuldade. Santa Rita, nos momentos mais difíceis da sua vida, em vez de lamuriar, de brigar com Deus, de se revoltar com Deus, ela se recolhia em oração. E ali ela alimentava sua fé, porque ela sabia que em Deus ela seria vitoriosa. Quer ser um homem vitorioso, uma mulher vitoriosa? Não perca a esperança, não se desespere, confie apenas em Deus. Portanto, que nesse dia de Santa Rita, você que aqui está nessa igreja matriz, você possa querer imitar as virtudes de Santa Rita, para que um dia você, sua família, possam triunfar com ela e tantos outros santos e santas que já estão na glória celeste. Porque foram homens que não se desesperaram, que alimentaram a sua fé, esperaram em Deus, e quem espera em Deus sempre vai ser vitorioso. Apesar dos dramas e tristezas que acompanham os acontecimentos da vida de cada um de nós nesse mundo, eu Santa Rita está dizendo, tenha alegria no seu coração. E ela sempre espalhava isso por aqueles que estavam ao seu redor. Ela espalhava, de fato, a alegria do perdão generoso, porque ela sempre estava pronta a perdoar. Ela queria a paz, ela não queria a violência. Mesmo perseguida, ela sempre retribuía e queria o amor fraterno e sincero, da confiança plena, filial em Deus, da cruz carregada por Cristo e por Cristo. Santa Rita tinha o coração voltado para Deus. Que o exemplo da nossa querida padroeira, Santa Rita de Cássia, possamos, como paroquianos, como devotos da madrinha, possamos viver como cristãos autênticos, tendo humildade, a humildade de Jesus, manso, a paciência, até mesmo para enfrentarmos os sofrimentos, as provações, nos unindo ainda mais à fonte do amor que é Jesus. Santa Rita carrega o crucificado, porque ela precisava se alimentar do amor maior de Jesus. E por isso ela foi santa, chegou ao céu, porque soube vencer todos os obstáculos, venceu com paciência, mas sempre o coração voltado para as coisas do alto. Você está preparado para buscar as coisas do alto? A ser perseverante, como Santa Rita? A vencer as batalhas? Por isso, repita junto com o padre assim, com muita convicção. Santa Rita de Cássia.
1: Santa Rita de Cássia.
0: Nesta noite. Eu me coloco diante da tua intercessão com fé. Humilde, com humildade e com esperança. Santa Rita de Cássia. Tu que conheceste a dor. O silêncio e as lágrimas escondidas. E as lutas que ninguém via. Olhe para mim nesta noite. Não permitas que o desânimo. Tome conta do meu coração. Não deixes que a preocupação, roube a minha paz. Não permitas que eu perca a minha fé. Só porque a resposta ainda não chegou. Santa Rita de Cássia. Abre caminhos onde tudo parece fechado. Leva ao Senhor as causas difíceis da minha vida. As dores da minha família. As feridas do meu coração.

0: precisa a intercessão junto de Jesus para que o meu pedido seja atendido.
1: Realize a intercessão junto de Jesus
0: para que o meu pedido seja atendido. Santa Rita de Cássia,
1: Santa Rita de Cássia,
0: rogai por nós,
1: rogai por nós.
0: E agora nós vamos fazer a nossa oração diante da Santa das Causas Impossíveis. Coloque o teu pedido, a tua prece diante desta, que tem um olhar para você, porque ela quer pegar esse pedido e entregar para aquele que é capaz de fazer tudo, o milagre da tua vida, Jesus. E juntos vamos rezar assim, nós diáconos, o padre e o diácono vão se ajoelhar, para que assim você possa olhar para a nossa gloriosa. E vamos juntos rezar assim. Ó poderosa e gloriosa Santa Rita, eis a vossos pés uma alma desamparada, que necessitando de auxílio, a vós recorre com a doce esperança de ser atendida. Ó gloriosa Santa Rita, advogada dos casos desesperados, auxílio da hora extrema, refúgio e salvação na dor para os que se acham nos abismos. Com toda a confiança a vós recorro, e certo de ser atendido, consegui-me a graça que ardentemente vos peço. Peça a tua graça nesse momento, aquilo que é impossível para ti, mas para Deus tudo é possível. Faça com confiança. E juntos continuemos. Esta é a graça que principalmente peço a Deus por vós, nesta novena em tua honra. Ó minha poderosa padroeira, diante de Deus, vinde em meu auxílio e no auxílio de minha família, para preveni-los contra o mal, fortificá-los no bem e guiá-los continuamente no caminho do céu. Amém. Amém. Oremos. Ó Deus, pela intercessão da bem-aventurada Virgem Maria e de Santa Rita, concedei à vossa Igreja esposas fiéis, pais exemplares e filhos amáveis, e que saibam reviver em suas famílias os exemplos recebidos de Santa Rita e da Sagrada Família. Por Cristo nosso Senhor.
2: Amém.
0: E juntos vamos entoar o hino à nossa gloriosa padroeira, Santa Rita de Cássia.

0: maneira.
1: Viva!
0: Viva Jesus Cristo!
1: Viva!
0: Amém. Podemos sentar, por gentileza, e agora é o momento do ofertório. Eu gostaria que você pudesse pensar nisso. Está tudo muito belo, muito bonito para Santa Rita. No mínimo devemos dar a Deus o máximo. E a gente fez esse esforço para enfeitar com 4.500 rosas tudo isso aí. Não é? Andor, tudo bonito. E na quinta-feira eu estava desesperado, porque o maço de 20 rosas, R$120. Eu disse, não, eu vou ter que comprar. Unimos as paróquias, 5 paróquias, e a gente comprou um caminhão de flores lá em Olambra. Então está aqui para a gente pagar. Então eu não diminuí as rosas, porque assim, ó, nós vamos dar o jeito. Então você, humildemente, nos ajude a fazer o melhor. Nós queremos fazer o bonito para Santa Rita. E Deus, aqui por isso tem um coração grande aqui, ó. Está todos vocês que estão ajudando nessas rosas, está aqui nesse coração, ela está agradecendo. Então você também oferece a Deus o pouco daquilo que você tem com gratidão. Assim como ela ofereceu a sua vida para ser intercessora a cada um de nós. Ah, eu não tenho dinheiro aí, tem o QR Code aí no banco, aí, ó. Tem o QR Code, você pode fazer também. Tá bom? Eu quero pagar tudo isso para fazer mais e melhor ainda. Tá bom? Nos ajude. Assim, vamos fazer o melhor para Deus. Gratidão, você que vai nos ajudar. Cantando o canto de ofertório.

0: para que o meu e o seu sacrifício sejam eles aceitos por Deus Pai Todo-Poderoso.
1: Receba o Senhor por tuas mãos este sacrifício para a glória do seu nome, para o nosso bem e de toda a sua santa igreja.
0: Ó Deus, que por vossa graça, Santa Rita perseverou na imitação de Cristo, pobre e humilde, por suas preces, concedei-nos corresponder fielmente ao vosso chamado e chegar à perfeição que nos propusestes em vosso Filho. Ele que é Deus e convosco vive e reina na unidade do Espírito Santo por todos os séculos dos séculos.
2: Amém.
0: O Senhor esteja convosco.
1: Ele está no meio de nós.
0: Corações ao alto.
1: O nosso coração está em Deus.
0: Demos graças ao Senhor nosso Deus.
3: É nosso dever e nossa salvação.
0: Na verdade é digno e justo, é nosso dever e salvação dar-vos graças sempre e em todo lugar, Senhor Pai Santo, Deus Eterno e Todo-Poderoso. Por Cristo, Senhor nosso, pois pelo testemunho admirável dos vossos santos e santas, sempre fecundais com novo vigor a vossa Igreja e nos dais provas evidentes do vosso amor para levar à plenitude o mistério da salvação. O exemplo dos santos nos estimula, a sua intercessão constantemente nos ajuda. Por isso, também nós, Senhor, com todos os anjos e santos jubilosos, vos louvamos, dizendo nesta noite assim a uma só voz.
4: Santo, Santo, Santo, Senhor Deus do Universo, o céu e a terra proclamam a vossa glória. Hosana nas alturas, bendito o que vem em nome do Senhor. Hosana nas alturas.
0: Na verdade, ó Pai, vós sois santo e fonte de toda santidade. Santificai, pois, estes dons, derramando sobre eles o vosso Espírito, a fim de que se tornem para nós o corpo e o sangue de nosso Senhor Jesus Cristo.
1: Enviai o vosso Espírito Santo.
0: Estando para ser entregue e abraçando livremente a paixão, Jesus, ele tomou o pão, pronunciou a bênção de ação de graças, partiu e deu a seus discípulos, dizendo: tomai todos e comei, isto é o meu corpo que será entregue por vós. Do mesmo modo, já no fim da ceia, ele tomou o cálice em suas mãos e, dando graças novamente, o entregou a seus discípulos, dizendo: tomai todos e bebei, este é o cálice do meu sangue, o sangue da nova e eterna aliança, que será derramado por vós e por todos para a remissão dos pecados. Fazei isto em memória de mim.

0: mistério da fé.
1: Anunciamos, Senhor, a vossa morte e proclamamos a vossa ressurreição. Vinde, Senhor Jesus.
0: Celebrando, pois, o memorial da morte e a ressurreição do vosso Filho, nós os oferecemos, ó Pai, o pão da vida e o cálice da salvação. E vos agradecemos porque nos tornastes dignos de estar aqui na vossa presença e vos servir.
1: Aceitai, ó Senhor, a nossa oferta.
0: Suplicantes vos pedimos que, participando do corpo e sangue de Cristo, sejamos reunidos pelo Espírito Santo num só corpo.
1: O Espírito nos una num só corpo.
0: Lembrai-vos, ó Pai, da vossa Igreja, que se faz presente pelo mundo inteiro, que ela cresça na caridade e em comunhão com o Papa Leão, o nosso Bispo Moacir, os bispos do mundo inteiro, os presbíteros, os diáconos e todos os ministros do vosso povo.
1: Lembrai-vos, ó Pai, da vossa Igreja.
0: Lembrai-vos também na vossa misericórdia de todos os nossos irmãos e irmãs, cujos nomes foram apresentados no início desta missa, que adormeceram na esperança da ressurreição, mas temos aí os sétimos dias de...
1: Nélio Garcia de Barros, falecido hoje, Hilda Maria Ferreira e Domingo Sávio Aleixo Silva.
0: E todos os que partiram desta vida, acolhei-os junto a vós, na luz da vossa face.
2: Lembrai-vos,
1: ó Pai, dos vossos filhos.
0: Enfim, nós vos pedimos, tende piedade de todos nós e dai-nos participar da vida eterna. Com a Virgem Maria, Mãe de Deus, São José, seu esposo, Santa Rita de Cássia, hoje o seu dia, nossa padroeira, e todos os santos que neste mundo viveram na vossa amizade, a fim de vos louvarmos e glorificarmos, por Jesus Cristo, vosso Filho. Por Cristo, com Cristo e em Cristo, a vós, Deus Pai Todo-Poderoso, na unidade do Espírito Santo, toda honra e toda glória, por todos os séculos dos séculos.
2: Amém.
0: Nós somos chamados filhos de Deus. E realmente somos. E por isso, podemos rezar confiantes, dizendo assim: Pai nosso, que estais nos céus, santificado seja o vosso nome. Venha a nós o vosso reino, seja feita a vossa vontade, assim na terra como no céu. O pão nosso de cada dia nos dai hoje. Perdoai as nossas ofensas, assim como nós perdoamos a quem nos tem ofendido. E não nos deixeis cair em tentação, mas livrai-nos do mal. Livrai-nos de todos os males, ó Pai, e dai-nos hoje a vossa paz. Ajudados pela vossa misericórdia, sejamos sempre livres do pecado e protegidos de todos os perigos, enquanto aguardamos a feliz esperança e a vinda do nosso Salvador, Jesus Cristo.
2: Vosso é o reino, o poder e a glória para sempre.
0: Senhor Jesus Cristo, que dissestes aos vossos apóstolos: eu vos deixo a paz, eu vos dou a minha paz. Não olheis os nossos pecados, mas a fé que anima a vossa Igreja. Dá-lhe, segundo o vosso desejo, a paz e a unidade. Vós que sois Deus, com o Pai e o Espírito Santo.
2: Amém.
0: A paz viva, verdadeira, real, de Jesus aqui presente no nosso meio, esteja com todos vocês.
2: O amor de Cristo nos uniu.

0: carne e bebe do meu sangue, permanece em mim e eu nele. Aqui está Jesus, o Cordeiro de Deus, aquele que tira o pecado do mundo.
1: Senhor, eu não sou digno de que entreis em minha morada, mas dizei uma palavra e serei salvo.
0: Que o corpo e o sangue de Cristo me guarde, e guarde você para que um dia tenhamos a graça de estarmos juntos no céu.
1: Amém.
0: Eu quero que você entenda isso, receba a comunhão com muito respeito, estenda a tua mão, a palma da mão para receber a Eucaristia, não pegue como pinça na ponta do dedo que pode cair a Eucaristia. Você pega na palma da tua mão e comungue. Cuidado, porque às vezes nessas grandes missas, onde há muita gente, que tem gente lá no portão, lá fora, aqui fora, cuidado para não ver quem pega a Eucaristia e leve para outros locais para profanação. Tem muita gente que faz isso e vem nas celebrações para fazer isso. Então, comungue na frente do ministro, do diácono, do padre e faça a tua oração.

0: Meus queridos irmãos e irmãs, nós pedimos a gentileza antes da missa. Quem tem carro estacionado aqui no meio da Rua dos Cones, por gentileza, tire, porque senão não vai ter como fazer a procissão. O pessoal da Guarda Municipal e da Polícia Militar falou que não vai fazer a escolta na contramão. Então, por gentileza, tirem os carros que estão ali para a procissão poder passar.
1: Oremos. Senhor, pela força deste sacramento, conduzi-nos constantemente no vosso amor e, como fizestes a Santa Rita de Cássia, completai a boa obra que em nós começaste, até o dia de Cristo Jesus, que vive e reina pelos séculos dos séculos.
2: Amém.
1: Vamos sentar somente um instante, por gentileza. Amanhã nós teremos missa na comunidade São Cristóvão, São Francisco. No domingo é dia de Pentecostes, é também dia de Nossa Senhora Auxiliadora, nossa filha aqui da paróquia Santa Rita de Cássia. Então nós vamos ter missa de Nossa Senhora Auxiliadora às 8:30 da manhã. Lá no boletim saiu 8 horas, mas é 8:30, tá bom? Depois, às 10 horas, tem missa aqui e à noite também, no domingo. Depois, amanhã, nós não teremos quermesse no salão, devido ao cansaço de muita gente trabalhando, as cozinheiras da cozinha, o pessoal está lá na cozinha, trabalhou terça, quarta, quinta e hoje, é muito puxado. Então, precisa de uma pausa restauradora. Nós retornaremos com a quermesse sexta-feira com grandes leilões. Tem vários prêmios sexta-feira à noite. No sábado tem o Bingão da Padroeira, onde aqui fora vai ser montadas as barracas também, lá no salão, e o valor é R$5.000 os prêmios. Dois de 250, um de 500, um de 1.000 e outro de R$3.000. Isso assim para encerrar o mês de maio com a nossa quermesse de Santa Rita. Então, os últimos dois dias, sábado, sexta que vem e sábado que vem, tá bom? Depois, nós queremos lembrar a todos que nós vamos fazer a procissão, se já tiraram os carros, senão não vai ter procissão, não é? Então, aí, quem está lá no cone, tira os carros, não é? Nós temos aí a Guarda Municipal, a polícia, a ambulância, depois se multar o carro, estão pedindo lá, né? Aí eu não sou culpado. Vamos lá, então tem que... Foi liberado, senão não adianta fazer a procissão. Tem que ver lá. O André, tiraram o carro? Tirou? Então tá bom. Nós vamos fazer o seguinte, então agora eu vou explicar. Nós vamos fazer uma pequena procissão aqui ao redor da igreja, só que é o seguinte, nós vamos depois lá fora distribuir as rosas e dar a bênção das rosas. Quem tem dificuldade de caminhar, fique aqui na igreja. Depois, quando sair a procissão, já saiu tudo, aí você vai ali para frente e espere ali fora, porque não vai ser distribuído flor aqui dentro, é só lá fora. Então, quem quiser uma rosinha, vai ter que pegar lá fora, tá bom? É uma flor para cada, não é para levar um buquê. Ai, pá, dá uma para mim, a minha sogra quer uma dessa, eu quero fazer um buquê dessa aqui e já vai com o buquê. Se sobrar, você leva, não tem problema. Mas, inicialmente, pegue uma, já é o suficiente. Tá bom? E não adianta pegar daqui se não for abençoada. Tá bom? Então, lá fora, a gente vai pegar a rosinha. Tá? Após a bênção das rosas, o padre vai dar a bênção final, lá no salão vai ter os salgados. Vai ter pastéis, vai ter pizzas e vai ter não sei o que mais lá. Só, gente, a quibe. Isso, eu não gosto de quibe. mas vai ter. Só que é o seguinte, é muita gente, gente. Tem gente lá no portão, na rua, tem gente. Então, calme um pouquinho, que vai ter o salgado. Espere um pouquinho. Não precisa brigar, a gente conhece o cristão na fila da comida. Não é? Então, ó, vai ter calma, vai dar tempo. Tá bom, gente? Muita calma. As crianças da catequese, como teve a trezena, vai ter uma semana de folga. A partir já dessa semana próxima. A missa de domingo é obrigada aí. Tá bom? Então, uma semana. Os catequistas vão colocar lá no grupo. Tá bom, gente? Deu de entender? Os ministros não vão na procissão. Vão ficar todos aqui para retirar as flores para entregar. Não quero nenhum ministro fazendo montinho e escondendo por aí. Tá bom? Eu conheço meu povo. 24 anos eu conheço um por um. Já sei até quem leva os montinhos. Eu vou tirar lá na porta, vou dar aqui. Tá bom? Isso. Quem pegou as cadeiras do salão, por favor, devolva, principalmente ali fora, ó. É bom que já levasse as cadeiras para abrir o espaço, tá bom? Ali da porta já pode ir para tirar, em silêncio, gente, tá bom? Agradeço as emissoras de rádio que estiveram transmitindo, então, nossa gratidão. Agora, a bênção final da missa. O Senhor esteja convosco.
2: Ele está no meio de nós.
1: Que o Deus Todo-Poderoso, pela intercessão de Santa Rita de Cássia, proteja e abençoe a nós e as nossas famílias. Em nome do Pai, do Filho e do Espírito Santo.
2: Amém.
0: Irmãos e irmãs, que deem paz, que o Senhor os acompanhe.
2: Graças a Deus.
1: Quem tem as cadeiras, saiam primeiro, levando para o salão. E aí nós vamos sair em procissão. Devagar, muita calma. Deixe o pessoal que está com as cadeiras sair primeiro, gente. Quem está no banco, fica no banco. Só vai ser distribuídas as rosas quando estiverem todos aqui na frente da igreja.
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14: Olá, uma boa noite.
15: Boa noite para você que nos acompanha em todo o país.
14: Sexta-feira, 22 de maio de 2026.
15: Vamos ao destaque do dia. Brasil contra o crime organizado.
14: Mais de 8 mil celulares já foram apreendidos de dentro dos presídios desde 2023.
15: O programa quer asfixiar financeiramente o crime e reforçar a segurança em 138 presídios estaduais.
14: Presidente Lula reforça a disposição do governo em enfrentar o crime.
16: A luta contra o crime organizado vai envolver 11 bilhões de reais para que a gente possa dotar todo mundo de os instrumentos necessários para combater a violência.
15: E ainda, prevenção ao câncer colorretal ganha reforço.
14: SUS vai adotar um novo exame que realiza o rastreamento precoce da doença, o que colabora para alcançar a cura, Thaísa Vitória.
15: O novo protocolo deve ser aplicado em mais de 40 milhões de pacientes pelo SUS e vai ajudar a reduzir a fila pela colonoscopia, que atualmente é utilizada como principal exame preventivo. De olho no calendário.
14: Segunda-feira, aposentados e beneficiários do INSS recebem nova parcela do 13º.
15: Também no dia 25 de maio tem início as inscrições para o Enem desse ano.
14: E a partir do dia 15 de junho, Sisu Mais abre vagas remanescentes em instituições públicas de ensino superior.
15: Hoje, na apresentação da Voz do Brasil, eu, Mariana Jungmann e Nazi Brum.
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15: Uma operação para silenciar o crime organizado.
14: Em 5 dias foram apreendidos 534 celulares em presídios de todo o país.
15: E o governo do Brasil já investiu mais de 200 milhões de reais para equipamentos de segurança no sistema penitenciário.
17: Celulares escondidos em celas, comunicação clandestina e ordens criminosas que atravessam os muros dos presídios. É para combater essa estrutura que o Ministério da Justiça e Segurança Pública realizou a maior edição da Operação Mute, já feita no país. Pela primeira vez, a ação integra o programa Brasil contra o Crime Organizado e alcança unidades prisionais em todos os estados brasileiros. Segundo o balanço parcial divulgado nesta sexta-feira, mais de 500 celulares foram apreendidos em 2.611 celas de 49 presídios nos últimos 5 dias. Mais de 2.800 policiais penais participaram das ações. O objetivo é interromper a comunicação ilegal usada por organizações criminosas para coordenar crimes dentro e fora das prisões, avalia André Garcia, secretário nacional de políticas penais.
18: Primeira vez que nós estamos enfrentando o crime organizado em todas as suas dimensões. Há um conjunto de estratégias que nós estamos utilizando, em especial para retirar esses celulares, mas também voltadas para silenciar algumas unidades que nós consideramos como mais estratégicas.
17: As ações utilizam equipamentos de alta tecnologia, como scanners corporais, aparelhos de raio-x, drones, sistemas eletrônicos de fiscalização e até georradar, equipamento que identifica túneis. Para o secretário executivo do Ministério da Justiça e Segurança Pública, Ademar Borges de Souza Filho, as ações terão impactos imediatos.
19: Com investimento, com inteligência, com operações de alta qualidade, certeza absoluta de que terá um impacto imediato na desarticulação de organizações criminosas.
17: O governo federal investe na modernização do sistema penitenciário dos estados. 138 unidades prisionais estaduais devem receber padrão reforçado de segurança, sendo 23 na região norte, 45 na nordeste, 15 no centro-oeste, 38 no sudeste e 17 no sul. Quase R$ 185 milhões já foram aplicados na compra de equipamentos.